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2: Meia-noite e um minuto, a sua hora certa em Brasília.

significa demorar? Significa levar muito tempo para acontecer algo. A demora é absoluta em algumas situações. Quando você precisa ir ao banheiro e ele está ocupado. Quando você precisa chegar no trabalho e não tem nenhum transporte disponível. Mas em certas situações da vida, demorar é algo relativo. Quando você espera que algo aconteça e isso te traz muita ansiedade, parece que aquilo está demorando muito. E às vezes, para quem está vendo de fora, parece que aquilo até está caminhando muito rápido. Porque a demora tem a ver com algo que a gente quer muito que aconteça. E o tempo de espera é individual. Ele passa diferente para cada um. Por outro lado, tem aquilo que é inesperado. Ou seja, aquilo que a gente não está esperando. E essas situações inesperadas, quando são positivas, nos dão a sensação que aquilo nem demorou. As surpresas são boas exatamente por isso. É um presente que recebemos, pois não vivemos a angústia da demora. Elas simplesmente chegaram e nos deixaram felizes. Então, vamos sofrer menos com a demora daquilo que esperamos e aguardar com fé e calma pelas surpresas que chegam sem avisar e nos enchem de felicidade. Pense nisso.

4 minutos, já estamos começando mais um programa Madrugada Nacional, aqui pela sua Rádio Nacional AM de Brasília, 980 kHz de pura potência e também transmitindo pela Rádio Nacional da Amazônia, Rádio Nacional do Alto Solimões e nossas emissoras parceiras da Rede Nacional de Comunicação Pública, espalhadas por todo esse Brasilzão. E por que não dizer transmitindo para o mundo através da internet, quando você acessa os nossos aplicativos de rádio de onde quer que você esteja. E nossa equipe, que é muito profissional, já está aqui com tudo prontinho, afiado na ponta da agulha, para deixar essa sua quinta-feira, 15 de outubro de 2026, um dia incrível, com você ficando bem informado, se divertindo, sabendo das notícias do esporte, conhecendo um pouco mais da história da nossa música. Tudo isso você vai encontrar aqui no Madrugada Nacional, proporcionado por essa equipe maravilhosa. Então vamos apresentar cada um? Na mesa de som e sonoplastia, Otávio Fernandes. Na central técnica, Ageu. E na produção e apresentação do Madrugada Nacional, eu, Luziane Xavier.

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Prometo estar ao seu lado para transformar seus dias em páginas de um livro repletas de emoção e de sensações memoráveis. Te amo. 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

0: Meia-noite, 19 minutos. Depois dessas músicas lindíssimas, vamos saber como está o tempo na sua região. Hoje a gente vai começar com a região sudeste. A presença de umidade e o aquecimento ao longo do dia contribuem para a formação de nuvens de tempestade, especialmente em São Paulo, Rio de Janeiro e em Minas Gerais. Em São Paulo, a chuva começa nas primeiras horas do dia e deve persistir em diversas localidades, principalmente no sul, no litoral e na região metropolitana. A maior preocupação está na faixa centro-leste do estado, que inclui o Vale da Ribeira, Itapetininga, Itu, Jundiaí, a Grande São Paulo e o Vale do Paraíba, incluindo São José dos Campos. Nessas áreas, os acumulados podem ser expressivos, com risco de alagamentos, enxurradas e inundações. No extremo oeste paulista, próximo à divisa com o Mato Grosso do Sul, a possibilidade de temporais é menor. No Rio de Janeiro, a chuva se espalha e ganha intensidade ao longo do dia. A capital fluminense, a região metropolitana, a Costa Verde, a região serrana e municípios do interior poderão registrar pancadas fortes e localizadas, acompanhadas de raios. O calor mantém a sensação de abafamento, mesmo com a presença de instabilidades. Em Minas Gerais, a combinação de temperaturas elevadas e maior disponibilidade de umidade favorece temporais isolados no sul de Minas, no Triângulo Mineiro e na Zona da Mata. Entre a tarde e a noite, as pancadas podem ganhar intensidade, com possibilidade de alagamentos e ventos fortes. A instabilidade também avança pelo oeste, pelo centro e por áreas do leste mineiro, próximas à divisa com Rio de Janeiro e Espírito Santo. Já no extremo nordeste do estado, o tempo tende a permanecer mais firme, com baixa umidade relativa do ar. No norte mineiro, as rajadas podem alcançar 70 km por hora. No Espírito Santo, a nebulosidade e as condições para chuva aumentam em grande parte do território, com maior destaque para o sul capixaba. Agora vamos para a região sul. Enquanto as precipitações perdem força no Paraná, o transporte de umidade e a atuação de sistemas atmosféricos favorecem pancadas mais intensas nas áreas próximas ao litoral de Santa Catarina e do Rio Grande do Sul. A faixa costeira gaúcha, especialmente entre Rio Grande, Mostardas e Torres, está entre os pontos de maior atenção. A instabilidade também se estende pelo litoral catarinense, alcançando Criciúma e áreas ao norte de Florianópolis. Nesses locais, há possibilidade de chuva moderada a forte, com risco de temporais e acumulados mais elevados. No nordeste do Rio Grande do Sul também há condições para precipitações. Outras localidades dos três estados poderão registrar chuva, embora os volumes mais significativos devem ficar concentrados nas porções central e leste da região. As temperaturas permanecem agradáveis na maior parte do sul, com elevação mais perceptível no norte paranaense. No litoral médio do Rio Grande do Sul, as rajadas de vento podem chegar a 70 km por hora. Agora vamos para a região centro-oeste. A presença de um cavado atmosférico sobre o centro-sul brasileiro, associada ao calor e à umidade disponível, mantém o centro-oeste sob condições favoráveis à ocorrência de chuva em grande parte desta quinta-feira. Logo nas primeiras horas do dia, há previsão de pancadas moderadas a fortes no noroeste e no leste de Mato Grosso do Sul, no centro-norte de Goiás, no Distrito Federal e em áreas de Mato Grosso. Ainda pela manhã, a chuva se espalha pela porção central mato-grossense. Durante a tarde, as instabilidades se intensificam e alcançam uma área maior, com risco de temporais em Goiás, no Distrito Federal, em Mato Grosso e no norte de Mato Grosso do Sul. As capitais Brasília, Goiânia e Cuiabá também estão sujeitas a pancadas fortes, que podem continuar até a noite. Os ventos merecem atenção, com rajadas entre 50 e 70 km por hora no nordeste de Mato Grosso e em Goiás. Em áreas do centro-leste mato-grossense, em grande parte do território goiano, no Distrito Federal e no norte e nordeste sul mato-grossense, as rajadas podem variar entre 40 e 50 km por hora. As temperaturas máximas apresentam queda significativa em boa parte do centro-oeste, embora o calor continue mais intenso no norte de Mato Grosso e de Goiás. Vamos agora para a região nordeste. O calor e o tempo seco continuam predominando em grande parte do interior nordestino nesta quinta-feira. Entretanto, o aumento da umidade atmosférica começa a modificar as condições em algumas localidades, especialmente no oeste baiano, onde há possibilidade de pancadas de chuva. Na Bahia, o retorno das precipitações ocorre de maneira irregular, após um período prolongado de tempo seco. A tendência descrita para os próximos dias é de maior abrangência das instabilidades a partir de sexta-feira e durante o fim de semana. Também há previsão de chuva no extremo sul do Maranhão e do Piauí. Nas demais áreas do interior, as temperaturas seguem elevadas. Em Alagoas, os termômetros podem se aproximar dos 39 graus em setores do Sertão e do Agreste. Sergipe também enfrenta calor intenso, assim como Piauí, incluindo Teresina. A baixa umidade relativa do ar é outro ponto de atenção, principalmente no leste piauiense e no oeste pernambucano, onde os índices podem variar de 12 a 20%. Ao longo da faixa litorânea, a influência da brisa marítima favorece o aumento de nuvens e episódios pontuais de chuva, desde o Maranhão até o Rio Grande do Norte e também entre a Paraíba e Sergipe. Na Bahia, rajadas de vento podem atingir 70 km por hora em áreas do oeste e do nordeste do estado. Agora, por último, vamos para a região norte. O norte terá mais um dia de calor e elevada umidade, condições que favorecem o desenvolvimento de nuvens carregadas e pancadas de chuva em diferentes localidades. As precipitações podem apresentar intensidade moderada a forte, acompanhadas de raios e rajadas de vento localizadas. No Amazonas, incluindo Manaus, a previsão aponta para o retorno gradual das chuvas. O sudeste amazonense merece atenção especial devido à possibilidade de temporais, condição também prevista para o sul do Pará. Acre e Rondônia continuam com condições favoráveis à ocorrência de chuva, enquanto Roraima poderá registrar pancadas isoladas, principalmente na porção sul do estado. No Tocantins, as instabilidades atingem especialmente a região central e as proximidades de Palmas, além de áreas do sul do estado. No Pará, a chuva também alcança o sudoeste e o oeste. Em outras localidades da região, o tempo permanece mais firme e abafado, com temperaturas elevadas. No norte do Amapá, há possibilidade de chuva fraca e isolada. Já no sul do Tocantins, as rajadas de vento podem alcançar 70 km por hora. E agora que a gente, né, já concluiu aqui a previsão do tempo, você já está sabendo como vai ser o tempo na sua região, você vai ficar bem informado com as nossas reportagens. A AGU, Advocacia Geral da União, abre ações contra postos de combustíveis por reajustes abusivos. A reportagem é de Pedro Lacerda.
1: A AGU, Advocacia Geral da União, ajuizou nesta quarta-feira 4 ações contra distribuidoras de combustíveis e um primeiro lote de 16 ações contra postos de São Paulo, do Rio de Janeiro e do Espírito Santo. Os processos questionam reajustes considerados abusivos, principalmente nos preços do diesel. Contra as distribuidoras, a AGU pede R$63.800.000 em indenizações por danos morais coletivos que seriam destinadas ao Fundo de Defesa de Direitos Difusos. Levantamento da ANP, Agência Nacional do Petróleo, e da Senacom, Secretaria Nacional do Consumidor, apontam, por exemplo, que em um dos casos, a margem bruta de comercialização por litro subiu mais de 1.350%. O índice se refere à margem da empresa, não ao preço final na bomba. As ações contra os postos podem beneficiar mais de 90 mil consumidores potencialmente prejudicados, com um pedido de devolução em dobro do valor cobrado a mais. Se a justiça aceitar a ação coletiva, cada consumidor terá de comprovar o próprio prejuízo. Por isso, a AGU orienta guardar as notas fiscais de abastecimento. O órgão negocia com as defensorias públicas apoio a quem precisar recorrer. A AGU quer evitar que essas altas anulem a redução de tributos e as subvenções ao diesel de até R$ 2,12 por litro criadas na crise internacional do petróleo. O órgão também vai encaminhar à Polícia Federal um pedido de apuração de possíveis crimes contra a economia popular. Na esfera administrativa, a Senacom abriu 70 processos contra postos. A ANP recebeu 330 denúncias e já multou distribuidoras em mais de R$ 200 milhões. A AGU garante que não pretende tabelar preços e avalia novas ações conforme a ANP concluir outros processos. Consumidores podem denunciar pelo telefone 0800 970 0267. Da Rádio Nacional em Brasília, Pedro Lacerda.
0: Meia-noite e meia em ponto e temos uma notícia maravilhosa para os trabalhadores do Brasil. O Senado aprovou neste dia 14 de outubro a proposta de emenda à Constituição que acaba com a escala 6x1 e reduz a jornada de trabalho. A PEC foi aprovada por 75 votos a favor e apenas um contrário do senador Hamilton Mourão nos dois turnos. A carga horária máxima semanal cai de 44 para 40 horas semanais de forma gradual, sem redução de salário. A garantia de 2 dias de folga remunerada por semana, com preferência que um deles seja no domingo. Agora, essa mudança gradual vai acontecer somente após a promulgação. Né? Então, são 60 dias após a promulgação que deve acontecer, né? Pelo Congresso Nacional, está prevista para acontecer ainda nesse mês de outubro. Então, são 60 dias após a promulgação, a jornada vai cair para 42 horas, já com 2 dias de descanso. E após 12 meses, quer dizer, após um ano da prorrogação, a jornada atinge definitivamente o teto de 40 horas semanais. E a gente vai ouvir agora uma matéria em que o presidente do Senado, Davi Alcolumbre, fala que isso representa uma mudança gigantesca para os trabalhadores. Ele falou isso na hora que encaminhou a proposta para votação em plenário. Vamos conferir na reportagem da Rádio Senado.
2: Ao abrir a sessão deliberativa, Davi Alcolumbre destacou que cumpriu a promessa de levar o fim da escala 6x1 ao plenário logo após o primeiro turno das eleições. O presidente do Senado ressaltou que um dia a mais de folga representa uma mudança gigantesca para quem acorda cedo e pega transporte público, permitindo mais convivência com a família, cuidados com a saúde e tempo para o descanso.
3: À primeira vista, pode parecer uma mudança sutil, mas para quem acorda cedo, pega ônibus lotado, cumpre sua jornada e volta para casa no fim do dia, esta mudança é gigantesca. Um dia a mais de descanso é mais tempo para a família. É mais tempo para acompanhar a vida dos seus filhos, para visitar os seus pais, para estar presente.
2: Davi Alcolumbre também lembrou que a matéria exige diálogo responsável entre quem trabalha, quem emprega e os pequenos negócios e vai afetar milhões de brasileiros.
3: É mais tempo para cuidar da saúde, praticar um esporte ou simplesmente descansar. Estamos falando de uma mudança que alcança milhões de pessoas e diferentes realidades no nosso país.
2: O fim da escala 6x1 será progressiva. Primeiro, a jornada de trabalho será reduzida de 44 para 42 horas semanais, depois de 2 meses da promulgação da proposta. E depois de 1 ano dessa primeira redução, o regime de trabalho semanal chegará às 40 horas. Com a nova jornada, os trabalhadores passam a ter direito a 2 dias de descanso remunerado, sendo um deles preferencialmente aos domingos. A proposição ainda proíbe a redução do salário nominal, proporcional ou de qualquer espécie. Da Rádio Senado, Herman Kulitz.

0: Meia-noite 34. E não esqueça, daqui a pouco temos a participação do ouvinte. Você pode mandar a sua mensagem em áudio ou em texto, mandando o seu pedido musical, seu alô para os amigos, parabéns para os aniversariantes, no nosso número, aquele do WhatsApp, aqui da Rádio Nacional. 61 é o código de Brasília, depois vem o 99674-1536. 61 99674-1536.
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0: No nosso quadro História da Música de hoje, nós vamos falar sobre a música Nem Dormindo Eu Consigo Te Esquecer. O autor da música é o compositor César Augusto, que no momento da composição estava numa praia em Ilha Comprida, município a 200 quilômetros de São Paulo. E naquele momento, andando ali sozinho, veio a inspiração. E ele começou a escrever ali mesmo, na areia, com um graveto. E foi escrevendo as palavras na areia e aos poucos viu que tinha escrito algo muito bonito. Correu na casa que era próxima à procura de uma caneta, com medo da onda vir e apagar tudo, mas não encontrou nenhuma caneta. Lembrou de um gravador que tinha no porta-luvas do carro. Correu, pegou e foi direto para a praia. Ficou olhando as palavras e ligou o gravador. E quando foi gravar as palavras escritas na areia, começou a cantar a música, que já saiu completa, com letra e melodia. Depois de pronta, ele mostrou a música para Leandro e Leonardo no hotel onde eles estavam hospedados em São Paulo. O Zezé estava junto, ouviu e pediu a música para ele gravar. O Leandro falou: dá a música para ele, né? E o César Augusto entregou a música para o Zezé, que na época fazia carreira solo. Foi antes dele começar a carreira com o Luciano. E ele gravou essa música no segundo disco dele em 1988. Até que numa caravana do programa do Bolinha, quem tem aí mais de 30 lembra do programa do Bolinha, aí tava lá os artistas se apresentando e a dupla Gian e Giovanni estava lá também se apresentar, ouviu o Zezé se apresentando e cantando Nem Dormindo Eu Consigo Te Esquecer. E disseram assim: poxa, que essa música é muito linda. Aí o Bolinha disse: ah, ele já tá trabalhando essa música já tem um tempo, por que que vocês não regravam? Então o Gian e Giovanni disseram: vamos regravar. De quem é a música? Ah, é do César Augusto. Ah, então vamos pedir autorização para ele pra gente gravar. E aí eles gravaram no disco de 1990. Com Gian e Giovanni, a música estourou. Foi tema de novela, foi gravada em espanhol e se tornou um divisor de águas na carreira da dupla, tornando Gian e Giovanni conhecidos no Brasil inteiro. Então vamos ouvir Nem Dormindo Consigo Te Esquecer, com Gian e Giovanni.

0: 7h49, voltamos agora com participação do ouvinte. Você liga 61996741536 e deixa o seu recado em áudio ou em texto. E vamos começar com o nosso primeiro ouvinte, que é o Antônio Ribeiro, de Itamari, Bahia.
1: Eu, Antônio Ribeiro, de Itamari, Bahia. Bom dia, meu Luciano. E também ao Gil e o Carlos.

0: João Bezerra e Samara Luziana. É, Iaco morreu e Samara Mariana. Cássio, nós estamos aí, de mensagem, né? E Samara Marli. Aí vem Tchotchoca, Humberto Adeiro, todos fazer aí, né? Chocolate, Ferrinha, Repolho, Rangel, Zé Roberto, aí também tem Francisco Salu, Francisco Estrela, Aguinaldo, tudo isso, todo mundo tem aí, as duas Teodoras, mas Mercedes, certo? Eu todo mundo aí, certo? Vamos de Rádio Nacional, que ainda não é um pouquinho diferente, é simplesmente alto astral, mas é diferente, é... Tem futuro, cara, tô lembrando do nosso amigo João Maquibau. Ele já tava de fora do mundo, fora que tava no velório, no local, e ele tava no final de noite, certo? E os lançadores, eu só aqui, eu bato 35 graus direto aqui, é muito quente, muito quente. Aí eu tô dormindo até, eu tô sem internet no lado do sinal. Mas tamo daí, ok? Valeu!
1: Valeu, Antônio Ribeiro! Pois é, ele pediu uma música do Bob Dylan, que a gente não tem, a primeira, né? E aí a gente vai tocar o Romance Rosa com Juan Luiz Guerra, que ele pediu como segunda opção. Até quero dizer pra vocês, ouvintes, se vocês, assim, derem duas opções pra gente, às vezes, quando vocês pedirem, é até bom. Porque às vezes não tem uma, tem a outra. E já fica garantido que pelo menos um pedido de vocês vai ser atendido, né? Então, quando vocês fizerem o pedido, pode pedir duas. Não tem problema nenhum. A gente escolhe, a gente vai dar prioridade à primeira. Caso não tenha, a gente coloca a segunda. Tá certo, pessoal? Então, vamos aqui para o próximo, que é o... Meu querido garotinho João Bezerra.
2: Bom dia, garotinha Luziânia. Como é que tá você? João Bezerra chegando pra dar pro alô pros amigos da Madrugada Nacional. Beleza, garotinha? E a música que eu quero ouvir hoje, Altemar Dutra, Sentimental Demais. Ofereço você pra minha querida, meu amor, Luzimar, que tá aqui do meu lado.
1: Com certeza.
2: Tá bom.
1: Oferecer pra amada mesmo.
2: Mandar os abraços aqui pro meu amigo, Luzimar, esposa, o Antônio Ribeiro, Sandrinha, Nova Iguaçu, Edgar, comeu, morreu, Mariana, nananana, tá bem? Alterina em Teresina, Ademar Saboia, Zé Roberto, Teresina, Milena, Francisco Céu Azul, Francisco Estrela, Antônio do Peçu, Araílso Santos, Cafifa e Marco, fazendeiro do Alho. Tá bom, garotinha? Pra você, Otávio Ageu. Até a próxima. Aquele abraço!
1: Aquele abraço! Valeu, querido João Bezerra! E temos agora o nosso mais novo ouvinte, o radialista Jair Medrado, uma honra ter como ouvinte um colega de profissão, né? E ele é lá de Brejões, Bahia. E ele quer ouvir hoje Tristeza do Jeca com Tonico e Tinoco. E ele ainda tá dizendo que a composição é de Angelino de Oliveira. Obrigada por nos dar a informação. Os radialistas são geralmente pessoas muito bem informadas. Obrigada pela informação, viu, Jair? Então vamos ouvir aí. Já temos três pedidos musicais. Romance Rosa com Juan Luiz Guerra, pedido do Antônio Ribeiro. Sentimental Demais com Altemar Dutra, pedido do João Bezerra. garotinho.

E terceira música, Tristeza do Jeca, com Tonico e Tinoco, pedido do radialista Jair Medrado. 12:55, voltamos já.

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0: 1h05. Voltamos com a participação do ouvinte. Vamos agora para o meu amigo Odílio Reis, lá de Livramento de Nossa Senhora, Bahia. Meu bom dia, querida amiga Luziane. Vou pedir essa música de Raul, SOS, oferecendo para o meu amigo Manezinho. Realmente, o Manezinho gosta muito de Raul Seixas. E todos os ouvintes do Madrugada Nacional. Abraço, amiga. Bom descanso e Deus abençoe. Vou descansar, mas é só depois das 3. Tá certo? Então tá bom. Odílio, fala pro Manezinho mandar mensagem pra mim, viu? Diga pra ele, não fique chateado comigo, não. Mande mensagem pra mim, que eu tô esperando a mensagem dele. Tá bom? Agora vamos para o Edgar, com meu morreu.
1: Bom dia, amiga Luciana Chaves. Edgar de Belém, meu cachorro grande, com meu morreu. Botafoguense, ai, coitado.

0: Disse que João Bezerra e a patroa, Vital e a patroa, Sogil e a patroa, o Antônio Ribeiro, Antônio do Pessoa e a patroa, o Antônio Ribeiro, tá namorando, você tá doido? Que isso aqui, gente? Ah, o Wilson da 99.3, Nails Dona Vera, Gambéa Dona Vera, Dona Beatriz, José Chupiguaia, Francisco Estrela, Francisco Mendes, Francisco Céu Azul, o Mendes, o Luiz Maranhão, ó, oh, quem? John Magneto, Lucas Frazão, Puraqué, Chiclete, Chocolate, Tchô, Márcio Gley, Wesley, o Puraqué, já falei para o Puraqué, o Ferrinho que se ferrou, o Rubens, o Marcos, né, menino, não posso esquecer, não. A Sandrinha, Alderina, Antonildo, Valdineia, Valéria, o Osivaldo, Francisco ali, Francisco daqui, o Pedro, Gabriel Neto, o Carlos Moreno, Luiz Cláudio, Luiz Fernando, Luiz Antônio, quem é isso aqui, gente? Ah, tá. É, Azul Cedorana, Alisana 757. Mais tarde vou dar um cutucão. Olha o gol, fui!
1: Esse é Edgar. Ai, ai, ai. Então agora, depois do Edgar, vamos para o Breno. Meu amigo lá de Petrolina, Pernambuco.
2: Salve, salve, minha amiga Luziana Xavier, a comunicadora de fé. Tudo bom?
1: Tudo bom.
2: Boa. Luziana. Aqui, Luziana, hoje, ou melhor, ontem, fez nada mais, nada menos do que 36 graus, Luziana. Aqui é a época que pega fogo, é aqui, viu? Meu Deus do céu, aqui é uma época pesada aqui que quem tiver preparado para enfrentar o calorão aqui não aguenta não, viu, Luziane? E aí eu vou pedir uma música hoje do Julio Iglesias. Qualquer uma do Julio Iglesias, tá?
1: Ah, tá
2: que
1: bom.
2: Você escolher por aí.
1: Pega uma do Julio Iglesias aí.
2: Pra você e pra toda a família nacional, tá bom?
1: Tá certo,
2: um abraço,
1: Breno.
2: Especial pra todos e um bom dia!
1: Pronto. Bom dia pra você, Breno. Quer qualquer um do Julio Iglesias. Então vamos escolher aí. Tá bom. Já tem tempo que não toca, né? Então vamos de devaneios mesmo. Então tá bom. Então a primeira música aí, já temos as três. A primeira é SOS com Raul Seixas. Pedido do Odílio Reis, dedicando para seu amigo Manezinho. A segunda é Berrante de Ouro, com Sérgio Reis. Pedido do Edgar Como Eu Morreu. E a terceira, Devaneios, com Julio Iglesias. Pedido do meu amigo Breno, mas eu sei que vai agradar também Natanael do Crato, que gosta de Julio Iglesias. Então vamos lá ouvir 1:11. Voltamos já.

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1: 1h21 e hoje é dia do professor, né, pessoal? Se tiver algum professor aí nos ouvindo, parabéns. E se tiver alguma pessoa querendo mandar alguma mensagem para um professor querido, que saiba que está escutando, ou deixar alguma mensagem falando de alguma lembrança boa que tem de um professor ou professora, estamos abertos aí para a sua história. Conte sua história. Então vamos aqui para os nossos próximos ouvintes, que é o Antônio Nunes, embaixador dos Encontros dos Amigos do Rádio.
2: Bom dia, Luziânia Xavier. Bom dia, Otávio. Bom dia, Gê. Bom dia, Borazinho. Antônio Nunes, abraço aí a vocês aí. Abraço aí para Elencoto, né? A Jana Moura, a Mercedes, a Zezé, as Teodoras, né? O Edgar, o Rubens, o Ayrton de Uruaçu, Zé Carlos de Bertioga, né? Tá, os meninos lá da padaria, João Magnata, Luca Frazão, Tchotchoca, o Chocolate, né? E a galerinha deles lá, tudinho lá, com certeza estão com o rádio ligadinho, né? Tá. E, Luziânia, vê se você acha aí pra nós aí, vamos de Aguinaldo Timóteo, né? Os Verdes Campos da Minha Terra. Grande abraço aí a todos que estiverem na sintonia aí, tá?
1: Acabou? Acabou? É, eu pensei que é porque parece que cortou assim, sintonia, parecia que tinha cortado. É, então vamos agora para o próximo, que é o Paulo Ferreira, lá de Serranos, Minas Gerais.
3: Bom dia, Luziânia. Aqui é o Paulo de Serranos. Estou com a música para nós aí. Amado Batista, Sol Vermelho. Bom dia.
1: Bom dia. Obrigada, Paulo Ferreira, pela sua participação. E o próximo é o Aldenor, lá do Riacho Fundo, aqui em Brasília.
4: Boa noite, Luziane Xavier.
1: Boa noite.
4: Aqui do Riacho Fundo, Brasília. Eu gostaria de ouvir o grande sucesso desta ordinária cantora Martinha, Queijinho de Minas. Eu daria a minha vida. Quero oferecer para você e para todos os ouvintes da Rádio Nacional que se encontram neste momento todos ligados neste lindo, neste maravilhoso programa. Uma boa noite para todos, que todos durmam com Deus. Boa noite não, bom dia, né? Que todos durma e descanse em paz. E até amanhã, se Deus quiser. E Ele há de querer.
1: Amém, com certeza.
4: Bom dia.
1: Bom dia, Aldenor. Obrigada pela sua participação. Então, temos aí já os três pedidos. Mas antes, vamos para o nosso lanchinho.

0: É isso aí. Ontem a gente teve um lanche brasileiro, né? É proporcionado aqui pelo ouvinte. Hoje a gente volta pra China, pro nosso lanche aqui na região noroeste da China, conhecida como culinária Shibei. É. E o prato é o mais famoso da província de Gansu. É o Lanzhou Lamian, que é, acho que é feito com aquele macarrão de lamen, né? Muita gente come aí no yakisoba, né? Então ela é uma sopa de macarrão, é, servida num caldo de carne e acompanhado de fatias de carne, muito coentro, cebolinha e óleo de pimenta vermelha e rabanete branco também. Então assim, um prato muito bom, né? Reconfortante, né? Uma sopa feita com macarrão lamen com carne, né? Muito gostosa. Então vamos, né, dar aquele conforto para o estômago, né? E a sobremesa é bolo de noz de Xinjiang. É, também conhecido como bolo de Ugur. Essa sobremesa sólida e densa funciona como uma barra de cereal. Ela é quase, praticamente ela é uma barra de cereal, que eles fazem pressionando camadas de nozes, uva, passa, tâmara, semente de gergelim e xarope de milho. Então, se você mesmo fizer na sua casa, você pode pegar todas essas né, sementes e colocar numa travessa para assar no forno. E você coloca ali um mel, alguma coisa, né? Aqui é com xarope de milho. E você junta tudo, faz uma camada assim, reto assim, né, na assadeira. Depois que ele endurecer, você pode cortar em quadradinhos e ele vira uma barra de cereal, né? É muito doce, muito rico, muito crocante e muito perfumado, porque é cheio de, né, nozes, uva passa, tâmara, semente de gergelim, muita coisa boa, faz bem pra saúde, gostoso e
1: doce, doce como mel.
0: Doce, muito doce, é isso aí. Nossa barra de cereal feita em casa. É isso aí. Então vamos agora anunciar as próximas músicas. Elas são Verdes Campos da Minha Terra, com Agnaldo Timóteo, pedido do Antônio Nunes. Sol Vermelho, com Amado Batista, pedido do Paulo Ferreira de Serranos, Minas Gerais. E a última, Eu Daria Minha Vida com Martinha, pedido do Aldenor aqui do Riacho Fundo de Brasília. Vamos ouvir e daqui a pouco a gente volta. 1h28.

0: O Atlético Mineiro não tomou conhecimento do Montevideo City Torque e se aproximou da vaga da final da Copa Sul-Americana 2026. O Galo fez 3-0 na Arena MRV e pode perder por até 2 gols de diferença em Montevideo na próxima quarta-feira, às 19 horas, hora de Brasília, que estará classificado para a final em Barranquilla em 21 de novembro. Os gols do Galo foram marcados por Reinier e Bernard, ambos no primeiro tempo, e Borbas no segundo tempo. Parabéns aí ao Atlético Mineiro, nosso querido Galo, que está muito próximo de fazer a final aí da Sul-Americana. E o próximo jogo que aconteceu nessa quarta-feira foi Palmeiras e Fluminense. O Palmeiras venceu o Fluminense por 2-1 no Maracanã e largou em vantagem para uma vaga na final da Libertadores. Flaco Lopes e Marlon Freitas marcaram os gols dos visitantes. E o jovem Wesley Nathan, nos acréscimos na etapa final, descontou para os donos da casa. O jogo da volta é na próxima quarta-feira, às 21h30, horário de Brasília, no Nubank Park, em São Paulo. Essas foram as notícias do futebol pentacampeão mundial Brasil, Zil, Zil. E voltamos com a participação do ouvinte. Vamos aqui para o nosso querido Antônio. Aliás, Antônio não. Paulo de Santa Maria. Ele pediu uma música do cantor Pupo, que é um cantor italiano. E a gente não tinha essa que ele pediu, que é Force, o nome da música. E a gente tem aqui a Sempre Tu, que é também do cantor Pupo, né? E aí a gente vai rodar essa que ele concordou, disse que podia ser. Então vamos rodar. E o próximo participante é o Lucas Frazão e o Puraqué. Os dois que estão lá trabalhando junto com a turma grande, lá na padaria em São Sebastião da Boa Vista, mandaram aqui o áudio deles. Vamos ouvir. Primeiro, Puraqué.
1: Bom dia, Luziane, seu amigo Puraqué, aqui das padarias, aqui São Sebastião da Boa Vista, na Ilha do Marajó, do estado do Pará. Já temos aqui, Luziane, aqui já. Já temos aqui já, Luziane, aqui no nosso trabalho, viu? Tanto. Temos aqui no trabalho aqui. Aí o Lucas Frazão, Marcos Tonhão, galera aqui, Nicolau, Márcio Cleia, aqui é a galera aqui da padaria Novo Amanhecer, que é a nossa padaria, né? Esses dias eu tava de folga, não tava trabalhando, só os jovens aqui que tava trabalhando, não tava trabalhando. Hoje eu vim trabalhar com eles aqui. Temos aqui, né? Que Deus abençoe a irmã Luziane, também a nossa amiga Edgar, o Cafifa, o Del, Milena de Brasília, nossos amigos Francisco, Francisco Estrela, Francisco do Céu Azul, o Natanael, o craque Ceará. Aí, todos os nossos colegas que estão nos ouvindo nessa madrugada abençoada, nossos amigos da padaria, meu amigo Ferrinha, o João Magnato, o Dinho, Tchotchoca, aí na padaria também de chocolate, e nosso amigo Chocolate, o Toco, nosso amigo, né, que semana passada partiu aí no sábado, aí na noite de sábado veio o falecimento do nosso amigo aí, Elber, né, que era o padeiro do chocolate, meu colega de trabalho, trabalhei 8 anos também junto com ele também, meu colega, meus sentimentos para a família, acho que Deus venha confortar em nome de Jesus Cristo. Luziane, é nóis, minha amiga, temos aqui, viu, ligadinho aí, vamos ouvir aqui, depois o Lucas Frazão vai mandar o áudio dele, e ele vai pedir a música aí, ele que vai escolher a música aí, é nóis, meu amigo, tava com saudade de vocês aí, viu, temos ligadinho esse amigo Puraqué, um abraço.
0: Ah, também tava
1: Deus
0: com saudade, Puraqué. Você deu uma sumidinha, né?
2: Fala, minha amiga Luziana Xavier.
0: Agora é Lucas Frazão.
2: Lucas Frazão, Luziane. Já estamos aqui na padaria, graças a Deus. Como o Puraqué já falou, nossa equipe está aqui. Falando tudinho aí. Manda um abraço para nós aqui. Eu, Lucas Frazão, Tonhão, Puraqué, Marcos, Nicolau, mais conhecido como Obro, e Márcio Clay. E Luziane, mandando um abraço também para meus outros amigos de profissão, que você manda um abraço para mim, que João Magnata, Padeiro Ferro, Tchotchoca, Anjo Gabriel. E na outra padaria, Chocolate, Toco e Elbe. Como o Buraqué já falou, Luziane, o Web, trabalhei muitos anos com ele. Eu não trabalhei o mesmo tanto que o Buraqué, entendeu? Mas ele sempre foi um cara muito legal na padaria, gente boa. Sempre estava feliz, entendeu? Um cara com uma autoestima boa. E ele dava maior valor em ver o programa da Madrugada Nacional. Ele era ouvinte, ele não falava, mas meio tímido, mas ele dava maior valor em ouvir. Luziane, eu quero pedir uma música aqui no meu

Ei, Francisco dos Pazu. Então já temos aí também Metamorfose Ambulante com Raul Seixas. Ah, e o Raimundo Pinto também está aqui participando, que ele está sempre aqui mandando o bom dia dele. Ele está pedindo Amada Amante com Roberto Carlos. Raimundo Pinto, vamos mudando aí um pouquinho as músicas, tá? Pedindo umas músicas diferentes aí. Tá bom? Pediu, você pediu essa já. Não sei se foi ontem ou foi anteontem. Até é bom você mudar, né? Mudar. Não pedir a mesma música sempre, né? Pra dar uma variada, né? Tá bom? Então, já temos aí três músicas. E podemos agora atender. A primeira é Sempre Tu, com o cantor italiano Pupo, pedido do nosso querido Paulo de Santa Maria. E depois vamos com Metamorfose Ambulante, com Raul Seixas, pedido do Lucas Frazão. E Amada Amante, com Roberto Carlos, pedido do Raimundo Pinto, do Brejo do Maranhão. Então vamos ouvir, daqui a pouco a gente volta, 1h46.

0: 10h57. O avanço da agropecuária sobre o bioma Amazônia foi intenso nos territórios próximos às áreas protegidas, como unidades de conservação, terras indígenas e quilombolas. Os dados foram divulgados nesta quarta-feira de um recorte sobre a Amazônia da coleção 11 do MAP Biomas, que reúne informações sobre cobertura e uso da terra do Brasil entre 1985 e 2025. Em 2025, a agropecuária ocupava 65,2 milhões de hectares na Amazônia. A proximidade das estradas às áreas protegidas também representa uma pressão aos locais onde a vegetação nativa responde por 98%. O estudo mostrou que as áreas mais próximas às vias também são as mais ocupadas pela agropecuária. Então é isso, a agropecuária é bom, é importante, mas tem que ser feita com preservação. É importante preservar a mata nativa para que, né, tudo permaneça em desenvolvimento. E vamos agora para uma matéria. O Papa, todo mundo sabe que fez uma cirurgia, né, que estava com um adenocarcinoma no pulmão, né, e foi retirado. E ele está se recuperando da cirurgia. Porém, as visitas que estavam programadas para a América Latina em novembro estão mantidas. Vamos ouvir a reportagem, as informações com o repórter William Martins.
1: Após a operação que removeu parte do pulmão direito do Papa Leão XIV para a retirada de um câncer, o Vaticano comunicou que os exames de sangue e uma radiografia de tórax mostraram resultados pós-operatórios normais. O pontífice já caminha pelo quarto do hospital e também passou por sessões de fisioterapia respiratória. A previsão é de que Leão XIV permaneça hospitalizado por cerca de uma semana. Todos os seus compromissos foram cancelados até 20 de outubro, mas a visita a países da América Latina, programada para novembro deste ano, ainda permanece na agenda do líder religioso. O presidente dos Estados Unidos, Donald Trump, divulgou pelas redes sociais que uma grande exploração de petróleo, gás e minerais está prestes a começar na Groenlândia. Trump não divulgou detalhes do plano, mas, segundo ele, especialistas dizem que a quantidade de petróleo facilmente acessível é muito maior do que a de qualquer outro território em qualquer lugar do mundo. No mês passado, Estados Unidos, Dinamarca e Groenlândia firmaram um acordo que amplia a atuação militar americana na ilha, numa tentativa de acabar com as tensões que surgiram após ameaças de Trump de assumir o controle da ilha. A rede de parques de diversões Six Flags fechou de forma temporária 9 montanhas russas em 6 parques dos Estados Unidos e do Canadá. A decisão foi tomada após a morte de um homem que caiu de uma atração no estado americano da Geórgia. A administração do parque afirmou que colabora com as autoridades que já começaram a investigar o ocorrido. O acidente ocorreu na montanha russa Golaia, que tem 61 metros de altura e chega a uma velocidade de 113 km por hora. Com informações da agência Reuters, da TV Brasil em Brasília, William Martins.
0: Duas horas e um minuto. Voltamos aqui com a participação do ouvinte. O Edgar mandou aqui mais uma mensagem. Vamos ouvir.
2: Bom dia. Tem mais um espaço para eu? Tem mais um espaço? Se tiver, eu quero Max Roberto. Será? Será que você toca? Aí eu vou pro Marildo, né? Monte Camelo, Walter, o Cláudio Santista, o Natan, o Saulo, o Natanaé, no Crato, né? Tanto o Dona Nilza, Dona Nedira, a Lourdes Costa, Baixinho Sereia Joia, não posso esquecer essa turma não, o Raimundo Gente Boa, colombiano, o Jânio da Lenha, o Alberto Galdino lá de Ribeirão Preto, a todos os ouvintes, bora dar um cochilo, fui!
0: Rapaz, tu pede a música e vai cochilar, é? Assim não dá, doutor Edgar. Ele pediu Será com Marcos Roberto. E temos aqui a Milena, Oi, Lu, sou a Milena de Brasília e gostaria de deixar alguns alôs. Alderina, João Bezerra e Luzimar, Manuelzinho de Livramento, Nossa Senhora, Antônio Ribeiro da Bahia, Antônio do Pessoa, Braga Júnior do Rio de Janeiro, Comeu, Morreu e Mariana, Teodora da Ceilândia, Teodora de Sobradinho, Del Caminhoneiro, Divina e Raquelzinha, os meninos das padarias do Marajó, que sempre mandam alô, Francisco do Céu Azul, Zé Carlos de Bertioga. Zé Carlos tá sumido! Cadê você, Zé Carlos? Marcos do Alho, o lanche é tudo normal. De música, quero pedir a música Flores Amarelas de Floribela. É nóis! É nóis, Milena! Coisa boa, sua participação é sempre muito alegre. E agora eu tô esperando aqui o Antônio Ribeiro colocar aqui a música que ele quer ouvir pra gente completar as três músicas aqui, pra gente fazer mais um trio musical pra você curtir, né? Bora logo, Antônio Ribeiro, tô esperando por você. Enquanto espero o Antônio Ribeiro digitar, vou ler aqui mais uma nota. A Anvisa aprovou um novo medicamento para tratamento de lúpus. É o medicamento Gaziva. É G-A-Z-Y-V-A. Indicado para alguns casos de câncer, que também pode ser usado contra o lúpus ativo moderado a grave. Positivos para autoanticorpos em uso de tratamento padrão. A doença é uma condição autoimune, crônica e potencialmente grave, caracterizada pela produção desregulada de autoanticorpos, que provocam inflamações em múltiplos órgãos e sistemas. Entre as áreas mais afetadas estão pele, articulações, rins, sistema sanguíneo e sistema nervoso central. Opa. Aqui já o Antônio Ribeiro já mandou aqui a música que ele tá querendo. É Hermes Aquino, Verde Vinho? Não, Hermes Aquino é Nuvem Passageira, né? Ou então Verde Vinho. Mas qual das duas? Hermes Aquino com Nuvem Passageira ou Verde Vinho? Verde Vinho é com outro cantor, Alexandre alguma coisa. Ele tá respondendo aqui. Bora, Antônio. Rápido. Bota Verde Vinho mesmo. Bota. Ou já tinha colocado... Eu não sei o nome do cantor. Já colocou Hermes Aquino, não foi? Nuvem Passageira? Ah, são essas duas que tem dele, né? Eu não sei se é Verde Vinho ou é Vinho Verde, é um negócio assim. Deixa eu pesquisar aqui.

0: Pronto, Antônio Ribeiro mandou um áudio aqui pra gente.
1: Tem também com Altemar Dutra.
0: Eita, agora é Altemar Dutra?
1: Tem também com Altemar Dutra.
0: O que que tem com Altemar Dutra? Não entendi. É, a gente não dá mais pra esperar não, viu, Antônio? Vamos, coloca aí o Nuvem Passageira mesmo. Com Hermes Aquino. É, a gente já chegou aqui no limite da espera, né? Então vamos aí tocar Será, com Marcos Roberto, pedido do Edgar. A segunda música é Flores Amarelas, com Floribela, pedido da Milena. E a terceira, Nuvem Passageira, com Hermes Aquino, pedido do Antônio Ribeiro.

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1: Duas e 18. E há 6.868 agências dos Correios que têm o serviço Balcão Cidadão disponibilizaram, já a partir de agora, o descarte de eletroeletrônicos. O serviço de coleta pós-consumo é gratuito e recebe equipamentos de até 30 quilos. Serão recebidos itens como celulares, notebooks, tablets, fones de ouvido, cabos e outros eletroeletrônicos de pequeno porte que devem ser acondicionados em uma caixa aberta de até 1 metro cúbico. Pilhas, baterias e lâmpadas não poderão ser descartadas no local. E vamos agora... vocês vão ouvir uma reportagem sobre arte, né? Galerias, curadores e colecionadores vão se encontrar no arte.pe em Recife. A programação você confere com o repórter Madison Euler.
2: Capital pernambucana seria até o próximo domingo a 5ª edição da Arte.pe, a Feira de Arte Contemporânea de Pernambuco, um espaço que abriga um recorte da arte pós-moderna brasileira em diferentes linguagens. O pavilhão de mais de 5 mil metros quadrados no Recife Expo Center reúne 75 expositores, incluindo 55 galerias de todas as regiões do Brasil, com atuação nacional e internacional, e ainda 2 espaços para produções de arte da Argentina e Portugal. O arte.pe recebe também projetos especiais, instituições culturais, editoras e livrarias com novidades da arte contemporânea. O espaço também abriga lojas de museus da região Nordeste. Os participantes apresentam ao público as novidades do mercado da arte: pinturas, esculturas, fotografias, desenhos, gravuras, objetos em cerâmica, artes têxteis, entre outras. Outro destaque da programação é a Arena BNB Cultural, que irá promover leituras individualizadas de portfólio de artistas do Nordeste, prêmios, lançamentos editoriais, momentos culturais e principalmente conversas sobre temas relevantes para o setor, conduzidas por convidados com diferentes atuações no campo artístico. A programação dia a dia e as orientações de acesso estão disponíveis na página artpe.ar.br. Da Rádio Nacional em São Luís, Madison Euler.

12h21. Voltamos aqui com a participação do ouvinte. Porém, no momento, temos apenas um ouvinte para participar, que é o Marconi, aqui de Brasília. Ele disse: bom dia, Luzine, tudo bem? Gostaria de pedir Eye of the Tiger com Survivors. Então vamos tocar aí Eye of the Tiger. É uma música que eu já fiz também, história da música dela. É uma música que foi feita especialmente para o filme do Rock, né? Rock Lutador. Uma história bem legal que tem essa música. Então vamos ouvir ela e mais duas que fazem parte aqui da nossa programação. A segunda ficou Linda Juventude com 14 bis. E a terceira, Frevo Mulher com Amelinha. Então vamos lá, vamos ouvir Eye of the Tiger com Survivors, Linda Juventude 14 bis, Frevo Mulher com Amelinha. E a gente volta já.

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2h35, já estamos mais do fim pro comer, aliás, do meio pro fim, já estamos quase no fim aqui, né? Temos aí somente aqui um ouvinte no momento mandando mensagem, que é o Éder João. Bom dia, sempre ligados. Ari Moisés, Éder João, Celeste Ramos, Toninho Ramos, Anderson Ramos e Deyler Ramos em Ceilândia Norte, DF. Favor tocar É Tão Lindo, Roberto Carlos e Simoni. Ofereço para Ellen Couto e família, Pedro José e Calismar de Goianésia, Dirceu Taquinho e Sérgio Casabranca, no Sol Nascente em Ceilândia, irmão Edmar, esposa Clenice, filhos Natália e Guilherme, Vicente Pires, Pedro José em Taguatinga Norte, radialista Soraya Rodrigues e Lidiane Chaves em Jataí, Goiás, Francisco do Céu Azul, para o pessoal que trabalha nas padarias e para as torcidas do Gato Preto, Ceilândia, Gamão do Povão, Gama e o Vascão. Tem, achou essa música? É Tão Lindo? Não tem, né? Não tem, Éder João, só se você pedir outra, tá bom? Essa daí do que é do Balão Mágico até, né? Que é Roberto Carlos com a Simoni cantando, né? Na época do Balão Mágico, aquela É Tão Lindo, não precisa mudar, que eu adoro, adoro. É muito lindinha essa música, mas não tem. Se você pedir outra, a gente pode tocar, tá bom? A Milena pediu mais um aqui, Vestido de Seda, com Teodoro e Sampaio. Esse tem aí.

Tem? Não tem? Ah, ela falou Gina e Gênio também. Parece que tem. Por ninguém? Vestido de seda? Eu achei que eu já tinha ouvido essa música aqui.

Com quem? Teodoro Sampaio? Então é isso aí. Então pode colocar. Ah, o Aider João tá pedindo Guerra dos Meninos com Roberto Carlos. Mudou, né? Achou? Pronto. Então a gente completa aí as três com essa do Gerard Adriano, Ninguém Poderá Julgar-me. Coloca aí no final. Essa que a gente tinha escolhido pro bloco da Jovem Guarda, você coloca ela lá de terceira. Ninguém Poderá Julgar-me, de Adriane. Tá bom? Aí a gente ouve agora, então, Vestido de Seda com Teodoro Sampaio, Guerra dos Meninos com Roberto Carlos e Ninguém Poderá Julgar-me com Jerry Adriane. Vamos ouvir essas três e voltamos já.

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1: Vamos colocar aqui um último áudio do Lucas Frazão, aliás, do Puraqué.
2: Minha princesa, rainha aí da madrugada, entendeu? Olha, não se esquece de mandar um abraço especial pra Milena de Brasília. Luziane, Milena, tô escutando, ela pediu mais eu oferecer pra Milena aí também, nossa gata da madrugada. Milena de Brasília. Luziane, seu amigo Puraqué aqui. Nós pedimos mais de uma bonita aí, nosso rei do carimbó, nosso amigo Pinduca aqui de Belém do Pará. Mande uma se der tempo aí, do Pinduca pra nós, tá? Um abraço, Deus abençoe, uma boa manhã abençoada pra todos os ouvintes nessa madrugada nacional. Tchau.
1: E aí a gente vai rodar, né? O Puraqué pediu, a gente vai rodar. O Carimbó do Macaco com Pinduca. Vamos encerrar com ela. O Bom Rapaz com Vanderlei Cardoso. E Eu Não Sabia Que Você Existia com Lena e Lília. A gente encerra o programa com essas três aí. E eu desejo uma ótima quinta-feira para todo mundo. A gente

9 horas. 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
1: 3 horas e 57 minutos.
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0: horas e 56 minutos. 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Horas e 56 minutos. 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Até aqui nos ajudou o Senhor.
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pedindo ajuda e tu me curaste. Tu me salvaste da morte, livraste a minha alma do abismo. Eu estava entre aqueles que iam morrer, mas tu me fizeste voltar à vida. Cantem todos louvores ao Deus eterno. Lembrem-se de tudo que o Santo Deus tem feito. Agradeçam de coração sincero. A ira do Senhor dura apenas um breve instante, mas seu amor e bondade são para toda a vida. O choro pode durar a noite inteira, mas ao amanhecer vem o canto de alegria. Eu me sentia seguro e dizia na minha prosperidade: nunca serei derrotado. Oh Deus, tu és muito bom para mim. Tu me proteges como uma fortaleza na montanha. No entanto, quando te escondeste de mim, fiquei muito perturbado. Então clamei por ti, supliquei tua ajuda. Se eu morrer, que proveito haverá? Os mortos não podem te louvar, nem anunciar que és um Deus fiel. Ouve-me, ó Deus, tem compaixão de mim, vem depressa em meu socorro. Ah, quão maravilhoso és! Mudaste meu luto em dança, tiraste minha roupa de tristeza e me vestiste com trajes de festa. Por isso não posso me calar. Cantarei louvores ao teu santo nome. Ó Senhor, tu és o meu Deus. Eu te louvarei para sempre.

agora são 6:06, 6:06 depois da oração de agradecimento. Estamos aqui, meu irmão, minha irmã, com você aqui no Conexão Pingo de Ouro.

0: maravilha, chegamos no dia 15. Hoje é um dia especial para muita gente, inclusive para mim, né, que sou ex-aluno. Hoje é dia do professor. Hoje é dia do professor, dia nacional do professor e da professora também, né? Dia do juiz de casamento, sabia que tem o dia do juiz de casamento? Então é hoje o dia desse profissional. Dia do caçador também. Dia do calendário, hoje é dia de Santa Teresa de Ávila. A fase da lua é crescente. 77 dias para chegarmos em 2027. 77 dias para chegarmos em 2027. O signo é Libra. A estação primavera, já já vai chegar ao inverno amazônico, já já, né? Muito bem. 288 dias estamos vivendo com esse dia do professor. A todos os professores e professoras, meu abraço apertado e que Deus abençoe, que Nossa Senhora Aparecida, que Nossa Senhora de Nazaré proteja todos, derramando muita saúde, muita proteção. E também a nossa Santa Teresa de Ávila, que hoje é seu dia, que abençoe a todos os professores e professoras, né? Do nosso país, do nosso Brasil, do nosso estado, dos nossos municípios, tá bem? Um abraço para vocês, professores e professoras. Vocês fazem parte de muitas vidas mesmo, inclusive da minha, né? Professoras e professores que me ensinaram na escola pouco que eu sei, além da minha formação familiar, né? Meu pai, minha mãe, meus irmãos, e na escola a gente aprende outras formas, né? Muito bem, abraçar meu professor, meu primeiro professor, minha primeira professora, a minha tia Marinha. Ô, minha tia, um beijo pra senhora, tá? Meu tio Pedro Pereira, que foi um dos primeiros professores meu. Tia Zeca, ô tia Zeca, tia Zeca Teixeira. Abraçado. Enfim, professor Amiraldo, professora Conce, muita gente boa. Infelizmente já foram também alguns, né? Alguns já foram embora desse plano. Como o meu querido professor Leônidas, nos deixou, mas deixou um legado, né? Muito grande. Abraçar a todos os meus amigos do Sindicato dos Trabalhadores em Educação, do Sintep, de todos os municípios que estão ligados com a gente nesse momento. Abraçar o professor Carlinho, que hoje está nas políticas públicas, à frente das políticas públicas, à frente aí do Sindicato dos Trabalhadores e Trabalhadoras da Educação Pública, o Sintep, né? Abraçar todos os meus amigos da Secretaria de Educação, tanto o secretário, a secretária de Belém, de Ananindeua, de Marituba, de São Sebastião, de Curralinho, Moaná, Limoeiro, enfim, Cametá, Igarapé Miri, Abaitetuba, onde a Rádio Veneza é sintonizada. Meu abraço a todos os que fazem parte da educação do nosso estado. Abraçar o secretário de Educação, o secretário de Educação do Estado, do município de Belém, enfim, aqueles que lutam pela educação, né? Ministro da Educação, que tem se dedicado muito, né, ao nosso país. Desejar muito, muito, muito sucesso a todos, tá bem? Muito bem, previsão do tempo para a região norte hoje, dia 15, dia do professor.
1: Previsão do tempo para quinta-feira, 15 de outubro de 2026. Região Norte. Em Boa Vista, Roraima, quinta-feira com céu encoberto. Temperatura mínima é de 26 e máxima de 38 graus. A umidade do ar é de 80 a 35%. Parintins, no Amazonas, canta parabéns com previsão de céu encoberto. Temperatura mínima é de 27 e a máxima de 41 graus. Umidade do ar varia de 70 a 20%. Você ouviu a previsão do tempo para esta quinta-feira, 15 de outubro de 2026, com informações do IBGE Cidades e do Instituto Nacional de Meteorologia IMET. Redação de Lucile Araújo, da Agência Rádio Gov em Brasília, Vladimir Filipim.
0: Pronto, 6 horas e 12.
2: Bom dia, Pingo de Ouro.
0: Ei, meu galinho, bom dia. Coisa boa.

Cadê meu coragem, hein? Cadê meu coragem? Cadê meu coragem? Meu cachorro coragem. Cadê meu? Ah, pronto. Bom dia. Meu pastor alemão, moleque, tu é doido? Ele gosta muito de mim, esse cachorro, cara. Ô, oh, coisa boa, 6 horas e 13. Eu também gosto muito do meu uau, do meu cachorro, é. Maravilha. Cadê o meu ventania, hein, produção? Dá meu bom dia pro meu ventania. Essa manhã maravilhosa. No trigo já deu um bom dia, né? Eita coisa boa.

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1: Ô, Grilo, tá achando? Oi.

0: dia, meu amor. Que Deus abençoe a todos.
1: E é o cantor.
2: Esse é o grande, grande, grande, grande cantor da Volta da Lua. Nascimento, né? Maravilha. 6:18.

0: caralho, esse cantor tá devagar, viu? Tá devagar,
1: não só esse cantor. É, peraí. Toma. Toma pra ti uma buzinada no teu ouvido aí.

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0: 6h21, eu vou rapidinho intervalo. Rapidinho mesmo, já volto com os senhores, tá bom?
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maravilha, 6h27, nesse dia da professora. Nesse dia do professor, maravilha, hein? Opa, eu e meu galinho. Felizes, felizes. Eu e meu galinho muito feliz pelo dia do professor. Você que está ouvindo a gente em qualquer lugar do planeta, pode mandar mensagem aqui para o seu professor, para a sua professora. Se você tem alguém na sua família que é professor ou professora, essa profissão maravilhosa. Inclusive, eu já sonhei ser professor um dia, sabia? Já. Infelizmente, ainda não deu, mas quem sabe, né? Abraçar minha querida professora Cláudia Cristina, está ligada no programa. Opa! Manda um abraço para a professora Cláudia Cristina. Estamos ligados no seu programa. Meu querido Reginaldo Tavares, o nosso Maranhão. Um abraço para você, meu primo, e minha querida professora Cláudia Cristina. Aquele abraço! Cantando. Olha meu galinho cantando.

0: Já chegou mais um dia e você, meu irmão, você, minha irmã, já agradeceu.
1: O Carlos está cantando.
0: Hein?
2: As folheiras do
0: ainda bebê. Não agradeceu, agradeça, meu amigo. Pelo amor de Deus. Obrigado, Papai do Céu, por mais esse dia. Muito obrigado de coração.

abraço a todos os que vendem o seu alimento para poder sustentar sua casa, poder trazer as coisas para dentro de casa, as boieiras, né? Do nosso Brasil, meu irmão.

0: Palmeiras, aquele abraço pra vocês, minhas queridas, meus queridos que trabalham aí por conta própria, trazendo o seu pão honesto de cada dia, vendendo o seu alimento com dignidade, com honestidade e com, acima de qualquer coisa, responsabilidade, porque você tá alimentando pessoas, né? E graças a Deus, todo o tempo melhorando aí, né? Tempero, aquela carne no ponto, coisa boa. As boieiras, minhas amigas que vendem o seu alimento. De 31, bom dia minha gente, vamos lá no zap zap. Opa, bom dia, com muita alegria, Pingo de Ouro, que a cada dia traga um novo motivo para sorrir e um novo sonho para acreditar. Isso é maravilhoso, hein? Bom dia para você, já estou ligada no Conexão Pingo de Ouro, minha querida Márcia de Quaraci. Ô Márcia, bom dia para você, querida. Bom dia, Pingo de Ouro, Isaura do Satélite também ligada no seu programa, ouvindo o programa junto com o esposo, o Vander, desejando todas as bênçãos para todos nós, em especial para os professores e professoras. Meu amigo Davi do Sideral, aquele abraço, meu irmão, bom dia.
1: Bom dia, meu amigo Pinho, bora tomar um café aqui.
0: Bora, meu irmão, bora. Bora, mas opa. Bom dia, Pingo de Ouro, Ana Cristina e Charles, Roberto Carlos, Nossa Senhora, dá pra tocar? Dá sim. Opa, deixa eu abraçar, manda uns parabéns para todos os professores e professoras, especial a prima, a primeira professora da minha filha, Creuza Tavares. Maravilha, Conceição, minha querida Conceição Farias, um abraço. Outro querido, Deus abençoe você lá no bairro do Bengola, do Bengui, ouvindo a Rádio Cidade, a Rádio Veneza, muito obrigado, tá? 6h32. 6h32, meu irmão, minha irmã, 6h32, não perca o seu compromisso, tá? Não perca o seu compromisso. 6h32, esse é o seu programa de todas as manhãs aqui da Rádio Cidade Belém e da Rádio Veneza do Marajó. Conexão Pingo de Ouro. É o Conexão do seu irmão Pingo de Ouro, trazendo notícias, trazendo informações para você. Senado aprova fim da escala 6x1 e PEC vai à promulgação.
2: O Senado Federal aprovou nesta quarta-feira um novo limite para a jornada de trabalho formal no Brasil. A proposta de emenda à Constituição, que acaba com a escala 6x1 e garante 2 dias de folga por semana para os trabalhadores com carteira assinada, foi aprovada em 2 turnos. Na primeira votação, por ampla maioria dos senadores, 76 votos a favor e 1 contrário. E na segunda, por 75 votos favoráveis e novamente 1 contra. Nas 2 votações, apenas o senador Hamilton Mourão, do Republicanos do Rio Grande do Sul, não aprovou a redução da nova jornada de trabalho no país. O presidente da casa, Davi Alcolumbre, anunciou o resultado.
3: Está encerrada a votação em segundo turno. Determina a Secretaria-Geral da Mesa que mostre no painel o resultado. Votaram sim 75 senadores e senadoras. Não um senador. Está aprovada a proposta em segundo turno.
2: Após a votação, o senador Renan Filho, do MDB de Alagoas, comentou que a promulgação da PEC deve ocorrer o quanto antes.
4: Dado que o primeiro e o segundo...

0: depois da CLT. Então, uma vitória do povo.
1: Com o fim da jornada 6x1, a carga horária máxima de trabalho passa de 44 para 40 horas semanais, em um período de transição de 14 meses. O texto estabelece que os 2 dias de repouso semanal ocorram sem redução salarial. A proposta também mantém a jornada de até 8 horas diárias, com possibilidade de compensação de horas e de redução da jornada por acordo ou convenção coletiva de trabalho. Uma lei complementar deve definir regras específicas para micro e pequenas empresas. No caso de trabalhadores com ensino superior que recebam acima de R$21 mil, a proposta é que não haja controle de jornada obrigatória. Para pessoas contratadas por empresas terceirizadas do setor público, a redução do tempo de trabalho vai depender de um aditivo contratual e o prazo de adaptação será de até 12 meses. A proposta já havia sido aprovada pela Câmara dos Deputados em maio. Com a votação favorável do Senado, o Congresso Nacional deve promulgar a PEC nos próximos dias. Da Rádio Nacional em Brasília, Gésio Passos.
2: Obrigado, Gésio. Agora 6h37. Campanha de Lula denunciará Meta na OEA por interferir nas eleições brasileiras.
3: A campanha do presidente Lula, candidato à reeleição, afirmou nesta quarta-feira que fará uma denúncia contra a Meta na OEA, Organização dos Estados Americanos, por interferência nas eleições brasileiras. A Meta é dona das redes sociais Instagram, Facebook e Threads, além do aplicativo de mensagens WhatsApp. A campanha de Lula informa que se reuniu com partidos e entidades de defesa da democracia de 12 países para denunciar interferência externa das Big Techs, principalmente da Meta, nessas eleições. Mais cedo, Camilo Santana, coordenador da campanha, afirmou que foram identificadas restrições na entrega de postagens aos usuários de plataformas da Meta, motivo que o levou a acionar o Tribunal Superior Eleitoral. Na petição enviada ao TSE, os advogados da campanha de Lula afirmaram que o algoritmo da Meta está enviesado e pratica seletividade algorítmica para beneficiar Flávio. Nesta quarta-feira, usuários relataram diferença nas respostas da IA da Meta. Ao solicitar a criação de imagem usando a palavra Lula e o número 13, a resposta gerada foi: não consegui gerar a imagem do panfleto que você pediu. O mesmo pedido feito para o candidato Flávio gerou um cartaz com as frases: eleições 2026, vote Flávio 20 e até supostos programas de governo. Em nota, a Meta informou que proibiu a recomendação ou geração de imagens de candidatos. Segundo a manifestação, a empresa disse ainda que tomou medidas adicionais para que comandos usando apenas o primeiro nome dos candidatos e seu número nas urnas também não produzam imagens. Uma resolução do TSE veda aos provedores de aplicação que oferecem inteligência artificial ranquear, recomendar, sugerir ou priorizar candidatos, campanhas ou partidos políticos. Com informações da Agência Brasil, da Rádio Nacional em Brasília, Daniela Longuinho.

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coisa boa. Hoje é dia do professor, dia da professora. E essa música vai pra você, professora querida, viu? Bom dia, meu amigo Pingo de Ouro. Gostaria de ouvir a música com Roberto Carlos. Nem mesmo você, só pra curtir. A minha querida nega em Moaná, ouvindo a nossa cidade, nossa Veneza.

10h46. 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

Então, o governo conseguiu aprovar ontem esse tema no Congresso Nacional. E agora vai para publicação, né, do Diário Oficial. Então é isso. 6h47, meu amigo, minha amiga, você trabalhador, você, meu amigo, minha amiga, você trabalhadora, fique ligado, né? Com essa nova lei, com essas novas regras aí que o governo Lula, o governo federal, conseguiu aprovar com muita, mas muita dificuldade, porque foi vários meses, vários debates, muita gente não querendo aprovar, mas foi aprovado, né? Isso que é importante. Foi aprovado. Vamos trazendo aqui. Tem notícia pra você, meu irmão. Tem notícia pra você, minha irmã. Tem sim. Olha, o Papa mantém visitas à América Latina em novembro, apesar da cirurgia, viu?

0: após a operação que removeu parte do pulmão direito do Papa Leão XIV para a retirada de um câncer, o Vaticano comunicou que os exames de sangue e uma radiografia de tórax mostraram resultados pós-operatórios normais. O pontífice já caminha pelo quarto do hospital e também passou por sessões de fisioterapia respiratória. A previsão é de que Leão XIV permaneça hospitalizado por cerca de uma semana. Todos os seus compromissos foram cancelados até 20 de outubro, mas a visita a países da América Latina, programada para novembro deste ano, ainda permanece na agenda do líder religioso. O presidente dos Estados Unidos, Donald Trump, divulgou pelas redes sociais que uma grande exploração de petróleo, gás e minerais está prestes a começar na Groenlândia. Trump não divulgou detalhes do plano, mas, segundo ele, especialistas dizem que a quantidade de petróleo facilmente acessível é muito maior do que a de qualquer outro território em qualquer lugar do mundo. No mês passado, Estados Unidos, Dinamarca e Groenlândia firmaram um acordo que amplia a atuação militar americana na ilha, numa tentativa de acabar com as tensões que surgiram após ameaças de Trump de assumir o controle da ilha. A rede de parques de diversões Six Flags fechou de forma temporária 9 montanhas russas em 6 parques dos Estados Unidos e do Canadá. A decisão foi tomada após a morte de um homem que caiu de uma atração no estado americano da Geórgia. A administração do parque afirmou que colabora com as autoridades que já começaram a investigar o ocorrido. O acidente ocorreu na montanha russa Golaia, que tem 61 metros de altura e chega a uma velocidade de 113 km por hora. Com informações da agência Reuters, da TV Brasil em Brasília, William Martins.
1: Rapaz, o cara indo com 60 km já é muita velocidade. Imagine mais de 100 km por hora numa montanha dessa. Pelo amor de Deus. 6h50.
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1: Pronto, pode me chamar de seu amigo, tá bom? Tá bem? Pode me chamar de seu amigo porque eu sou seu amigo de verdade. A todos os professores e professoras, nossa eterna gratidão. Vocês são sementes de um futuro melhor. Que Deus esteja sempre no caminho de vocês. Obrigada pelo seu trabalho tão importante. A Luciene do Sideral mandando para você, meu amigo, para você, minha amiga professora. Pingo, bom dia. Na escuta da Rádio Cidade de Belém. Um dia abençoado, oh, querida Luciene. Bom dia, bom dia, bom dia. Obrigado pelas palavras aos meus queridos professores e professoras. Bom dia, Pingo. Tá para tocar, né, o pesadelo? Eu, você e a praça do Odaí José também? Dá sim, com toda certeza. Vamos lá atender a minha ouvinte nega. A minha ouvinte mandou também um negócio aqui. Eu vou ler ainda, viu, nega? Olha. Tá fora do ar, tá? Ah, tá bom então. Vou olhar com carinho pra você, querida nega. Ela pediu a música do Roberto Carlos. Nem mesmo você pode entender. Lá, lá, lá, lá, lá. Essa música é boa, né? Nem mesmo você. Essa música é boa. É, vou tocar. 6h52.

0: Que maravilha, meu amigo Michel Benício. E minha amiga nega, Roberto Carlos, nem mesmo você, versão remasterizada. E aí o Nené, o pesadelo. 6h58. Bom dia pra todo mundo, obrigado pela companhia. Daqui a pouquinho eu vou trazer eu, você e a praça. O Daí José, já já. E o Lula divulga carta evangélicos, viu minha gente? E o Flávio Bolsonaro faz campanha em Porto Alegre.
1: Os candidatos à presidência da República que disputam o segundo turno cumpriram agenda em Brasília e Porto Alegre nesta quarta-feira. Lula do PT acompanha de forma remota a sessão no Senado que analisa a proposta do fim da escala 6x1. A PEC será votada.

rodada até o fim do dia. Candidato à reeleição, Lula também divulgou uma carta dirigida às famílias evangélicas, reafirmando seu respeito à fé cristã e à liberdade religiosa. Na mensagem, citou ações de seu governo, como o combate às apostas online, a proteção das mulheres, das crianças e dos adolescentes. Além disso, defendeu 2 dias de descanso semanal para os trabalhadores, o que para o povo evangélico pode significar mais tempo para estar na igreja em comunhão com os irmãos. O texto foi publicado nas redes sociais da Frente de Evangélicos pelo Estado de Direito. Flávio Bolsonaro, do PL, conversou com moradores da Vila Brasília, em Porto Alegre, no início da tarde. Em seguida, participou de comício no Largo Glênio Pérez, no Centro Histórico da capital gaúcha. Em Sarandi, bairro de Porto Alegre fortemente atingido pelas enchentes de 2024, Flávio Bolsonaro se comprometeu, se eleito, a retomar obras de contenção contra cheias e a financiar agricultores que perderam suas terras. Pelas redes sociais, Flávio Bolsonaro voltou atrás e anunciou que participará do debate da Band, marcado para o próximo domingo. Nessa terça-feira, o candidato havia descartado presença no encontro. Da Rádio Nacional em Brasília, Daniela Longuinho.

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Pronto, maravilha, estou de volta depois do horário político. Estou aqui nesta quinta-feira maravilhosa, 15 hoje. 15 de outubro, meu amigo. Metade do mês, Jesus. Metade do mês. Oh, coisa boa, hein? Vou trazer a música do meu querido ouvinte, do meu amigo Michel Benício. Eu, você e a praça do Odair José.

0: dia, são 7h19. Continuando com as informações pra você. Dá vontade até de rir. Depois do Banco Master, depois de toda essas fraudes, esses roubos do dinheiro público, olha só. Teve mais um que pediu um projeto de lei para salvar bancos. Dá vontade de rir desse nosso Brasil, né?
1: Por uma diferença de apenas 5 votos, o plenário da Câmara rejeitou o texto apresentado pelo relator a um projeto que criava novas regras para enfrentar crises em bancos e outras instituições financeiras. Entre outras medidas, a proposta permitia o uso de recursos públicos para socorrer bancos em situações excepcionais, como crises que ameacem a estabilidade do sistema financeiro. Nesses casos, o governo federal poderia conceder empréstimos ou realizar capitalização temporária das instituições. O projeto foi apresentado pelo governo em 2019, ainda na administração Jair Bolsonaro, e foi alterada pelo relator, deputado Marcelo Queiroz, do PSDB do Rio de Janeiro. A proposta que foi a voto mantinha o atual Fundo Garantidor de Crédito, financiado pelos próprios bancos para garantir depósitos de clientes de bancos em dificuldades.

0: deputado Tadeu Venere, do PT do Paraná, disse que as condições para o uso de recursos públicos eram vagas.
1: Há nesse projeto uma situação que preocupa muito, que é colocar recursos públicos em caso de haver problemas com os bancos que porventura tenham dificuldade econômica. Eu lembro que o PROE, lá em 1995, já fez isso, a um custo de 16 bilhões de reais à época, por conta de 5 bancos. Agora não se fala em 5 bancos, 6 bancos, 1 banco, 2 bancos. Se fala em problema sistêmico. Mas sistêmico é muito genérico, senhor presidente.
0: O relator, deputado Marcelo Queiroz, do PSDB do Rio de Janeiro, disse que as medidas previstas no projeto já são adotadas em diversos países e que é necessária uma proposta que evite o risco para a economia provocada por dificuldade de grandes instituições financeiras.
2: O que esse projeto está fazendo aqui é exatamente fortalecendo e impedindo uma crise. Agora, o projeto ele estabelece 7 travas. Ora, óbvio, se quebrar um dos 3 maiores bancos, qual é a outra solução que não seja o uso de dinheiro público? Qual? O que, que a gente vai fazer? Se quebrar um dos 4 principais bancos do Brasil, a gente vai cruzar os braços? Tudo que a gente não quer é a política interferindo para salvar banco.
0: A rejeição da proposta não significa que o projeto original será arquivado. Existem brechas regimentais para a retomada da votação, o que vai depender de decisão da mesa diretora da Câmara. Após a rejeição do texto, a sessão foi encerrada. Da Rádio Câmara de Brasília, Antônio Vital.
3: Maravilha, 7h22. Pois é, foi em 2019, foi no mandato do presidente Bolsonaro, né, pedindo mais essa ajuda, esse socorro para os bancos. Oh, meu Deus. Oh, meu Deus do céu. Olha, 3 mulheres trans são eleitas na Câmara dos Deputados.
4: Érica Hilton, do PSOL de São Paulo, Duda Salaberti, do PSOL de Minas Gerais, e Tabata Pimenta, do PV do Rio Grande do Norte. Elas são as 3 mulheres trans que foram eleitas para a Câmara dos Deputados na última eleição. Érica Hilton e Duda Salaberti assumem o segundo mandato, enquanto Tabata Pimenta chega à Câmara dos Deputados pela primeira vez. Ao todo, elas receberam mais de 1 milhão e 900 mil votos. Érica Hilton foi a mais votada das 3, com cerca de 1 milhão e meio de votos. Com isso, ela também foi a mais votada da bancada feminina da Câmara. Duda Salaberti e Tabata Pimenta foram eleitas com 229 mil e 92 mil votos, respectivamente. Segundo o cientista político João Vitor Gonçalves, é o histórico de mobilização política da comunidade que influencia no resultado das eleições.
5: O amadurecimento é o despertar dessa consciência política que a comunidade LGBT entendeu que é necessário colocar os seus iguais, e aí, por uma coincidência ou não, pessoas trans e travestis encabeçando.
4: De acordo com o Instituto Plena Cidadania, 35 pessoas LGBTs foram eleitas em 2026, considerado um recorde histórico para a comunidade. Da Rádio Câmara de Brasília, Raquel Kewi.

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Até aqui nos ajudou o Senhor.

0: maravilha! 7 horas e 46 minutos aqui na Veneza do Marajó, na Rádio Cidade Belém. Muito bom! 7h46, meu irmão, meu irmão, você tá com o seu Conexão Pingo de Ouro. Bom dia, bom dia, bom dia, bom dia. Deus abençoe você e toda a sua família. Bom dia. Tudo de bom a todos nós. Maravilha. Vamos trazer agora esportes aqui na Rádio Cidade Belém e na Veneza do Marajó com meu amigo Fábio Chernes. Rapaz, o meu querido neto, o Zezé, ele estava ontem, rapaz, já com a camisa do Fluminense, mas infelizmente já Fluminense perdeu pro Palmeiras. Vamos trazer informações de esporte.
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2: Buongiorno, meu amigo Pingo de Ouro.
0: Buongiorno.
2: Comandando o programa Conexão Pingo de Ouro desta quinta-feira, dia 15 de outubro de 2026. Meu amigo, principais resultados de ontem: Taça Libertadores da América, Fluminense 1, Palmeiras 2, vitória do Verdão dentro do Maraca. Tivemos também Copa Sul-Americana, semifinais, jogo de ida. O Galo venceu Montevideo City Torque do Uruguai 3-0. Tivemos também a Liga dos Campeões da Europa, goleada do Liverpool para cima do Linz da Áustria, 6-3. Feyenoord 3-2 no Como, da Itália. O Betis venceu o Porto 3-2. Shakhtar Donetsk 3-1 para cima do AEK Atenas, da Grécia. Slovan Bratislava 0, 3 para o Stuttgart. Roma 3, Real Madrid 4. Tivemos também Manchester City 2, Paris Saint-Germain 4. Paris Saint-Germain mostrando a sua força. O Aston Villa goleou o Fenerbahçe da Turquia 6-0. E o Bodoglimt da Noruega venceu o Borussia Dortmund 1-0. O campeonato argentino, o Sarmiento empatou com o River Plate 1-1. Tivemos também Copa do Brasil Sub-20, América de Natal 0-3 para o Papão. O Paysandu venceu com gols do Cucre, Matheus Capixaba e Cauã Derek, 3-0 para o Papão. Flamengo 4-1 no Criciúma, Operário do Paraná 2-0 para cima do Náutico e o Santa Cruz venceu o São Raimundo de Roraima 2-1. Tivemos também União Araguainense 1-2 para o São Paulo e o Amazonas tomou goleada do Galo, 4-1 para o Galo. O Atlético Mineiro está forte tanto no principal quanto também na base. Hoje tem Libertadores, Estudiantes e Flamengo, 21h30, lá no estádio Jorge Luiz Irchi, lá em La Plata. Estudiantes e Flamengo, choque de tetracampeões da Libertadores. Hoje tem UEFA Europa League com AZ Alkmaar contra o Apoel Beersheva de Israel, Celje e Omonia Nicosia do Chipre, Lech Poznan da Bósnia contra o Bayer Leverkusen. O Lyon pega o Crystal Palace, Salzburg contra o Milan, Sparta Praga e Lillestrøm. O Torreense pega o Sunderland, além de União Sangilose contra a Real Sociedad. O Benfica joga diante do Celtic da Escócia e o Bournemouth pega o Sturm Graz da Áustria. Celta de Vigo e o Juventus de Turim, Dinamo de Zagreb e Anderlecht da Bélgica, Ferencváros e Vitória Pilsen da República Tcheca, Hoffenheim e Beşiktaş da Turquia, Jagiellonia e Armênia, e o Nijmegen pega o Levski Sofia, Olympique Marseille contra o Olympiacos da Grécia e o Rennes pega o Creta. Também teremos o CSKA Sofia contra o Mônaco e o Egnatia contra o Midtjylland da Dinamarca, principais jogos de hoje. Meu amigo, meu irmão, Pingo de Ouro, garganta tá ruim, já tomei até o negócio do mel de abelha aqui com limão e alho para melhorar. Arrivederci, meu amigo, Pingo de Ouro.
0: Valeu, Fábio Scherzer, 7h51. 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
0: Amanhã, hoje depois da propaganda, meio-dia e 10, meio-dia e 11, tem aí o Conexão Esportiva com Fábio Scherzer. 7h52. Bom dia, minha gente. Deus abençoe você e toda a sua família.

0: Isso me lembrou o tio.
1: Pronto.
0: Me lembrou o tio.
1: 7h55.
0: Me lembrou o tio. Ele que chegava. Tá tudo fluindo bem aí? Rapaz, isso é muito bom. Você é muito bom. Mas o Gilberto Gil,
1: Gilberto,
0: ele é um
1: Gil.
0: Cantor. Bom dia pra você, Pim.
1: Bom dia, Duda. Bom dia, Donai do Socorro. Bom dia, meu irmão.
0: Bom dia a toda a galera.
1: Rapaz, quinta-feira, hoje é dia do professor e da professora.
0: Dia do teacher.
1: Dia do teacher.
0: Perfect.
1: Muito maravilhoso ter esses professores com a gente aqui na programação. Muita gente homenageando também os professores hoje no programa. Agora esse ramezinho aí que não tá legal. Jess, por favor, substitua aí microfone número 10 aqui.

0: Pois é, Dudu, hoje é dia do professor, meu irmão. Você que é professor também na sua área, meus parabéns, meus sinceros votos que você continue aí deixando esse legado para muita gente na área da segurança, na área da comunicação, viu? Parabéns.
1: E da educação física também.
0: E da educação física, perdão, tá? Desculpa aí, viu? Tá?
1: Não, não é pavulagem não, rapaz, é que a gente não tá entendendo, se lembra das coisas.
0: Repórter policial, narrador, locutor de estúdio, é apresentador de show, é professor de...
1: De enterro, já tremei de enterro também, velório.
0: É.
1: Já. Foi no dia, inclusive, que um famoso repórter, já não tá mais aqui no mundo... É, presente, está só espiritualmente.
0: Sim.
1: Ele gostava de fazer recurso, discurso no gelo.
0: Discurso.
1: Ele dizia, chegava aí, não, bora lá. Aí eu era chefe de gabinete dele, fazia a transmissão também, né?
0: Uhum.
1: Aí eu disse pra ele, rapaz, não, deixa comigo, não sei o que, subir em cima numa catacumba.
0: Uhum.
1: Então ele tava meio baludinho, né?
0: Uhum.
1: Acima do peso. Uhum. Aí começou, entorna, porque deixa. Aí despencou pra dentro do.
0: Caiu.
1: Tu sabe que por causa disso ele mandou me exonerar?
0: Foi!
1: E porque ele disse o seguinte: ele deveria ter me ajudado a sair de dentro do buraco, ele com um monte de segurança.
0: Como?
1: E não ficar achando graça. Caiu.
0: Igual o velório. Duda, Jess, igual o velório do Frei Damião. Lá, Ceará, né, Duda? É Frei Damião, Ceará, né? Nome muito forte. Aí foram fazer velório dentro do estádio lá. Aí convocaram um locutor esportivo. Pô, pra que locutor esportivo, o cara que não tem experiência, nunca fez velório nada. Aí, atenção, tá chegando aqui o corpo do Frei Damião, agora vamos lá embaixo ver como. Aí o repórter falou, rapaz, aqui o Frei de mão, que Frei de mão, rapaz, Frei Damião.
1: Opa, Frei de mão não.
0: Frei Damião, nos perdoe pela briga, mas foi essa notícia do rádio. São loucos pelo rádio que isso aparece de vez em quando no rádio. Duda, dia do professor, faltando poucos dias para a eleição, segundo turno. Ontem a PEC dos 6x1 foi votada, uma vitória pro governo, que já vinha aí lutando há muito tempo. E aí, como é que você vê?
1: Rapaz, eu vejo o Alcolumbre desconfortável, sabe? Ele amarrou tanto isso daí. Amarrou também a PEC da segurança pública, que é muito importante. Olha, aquele cara daquele país, onde ele tem não sei quantos mil encarcerados, que o Flávio foi lá pra ver o modelo.
0: Da Singapura?
1: Não é Singapura, não. Ali é, rapaz, meu Deus do céu. Esqueço o nome do país, o país da América do Sul. O país da América do Sul.
0: Ou da América Central.
1: Não é América do Sul isso aí. Ou é América Central? Eu sei que ele mantém as gangues, né, recolhidas. Mantém as gangues recolhidas. Ele já está recuando. Ele chamou o Congresso e disse assim: olha, nós vamos fazer uma avaliação e vamos ver se a gente libera, dá o perdão para 50% dos encarcerados. Porque isso incomoda bastante os organismos internacionais. Mas incomoda muito os organismos internacionais, sabe? E porque está provado que muitos foram para ali sem ter periculosidade, não eram. Foram um arrastão, colocam lá. O Donald Trump. O Donald Trump, ele gosta muito dessas coisas, né? Agora vai ser um executado nos Estados Unidos, inclusive ia ser transmitido ao vivo a execução. Aí também os organismos entraram em ação. Tal. O cara já está condenado, velho. O cara já está quebrado. E fazer o que mais? Me te pergunto.
0: Verdade.
1: Acabou a vida do cara. E a pessoa, mas a pessoa mesmo provocou. Isso é. Nós temos. Tem casos e tem casos. Na verdade é isso aí. E é isso que o direito tem que permear. Desde o direito dos primórdios, né? Onde era bastante comum essas barbáries, até o direito de hoje, né? A gente perpassa pelo direito anglo-saxônico. Um dos países onde tem um direito muito bom é o

0: Brasil, rapaz.
1: Não, aqui é Brasil. Maravilhoso.
0: Aqui é o Brasil. Só que a gente não pode retroceder com métodos ortodoxos, né?
1: Boa.
0: Então, a gente não pode, nós temos que evoluir, nós temos que ir para cima. É por aí a história. Então, parabéns a todos os professores, vamos homenageá-los também. E se der alguma coisa ao contrário, uma das classes que mais vai sentir o abalo,
1: com toda certeza,
0: São os professores. Com toda professores, certeza. Pesquisadores e tal. Esses aí vão sentir bastante. O que fez o.
1: Eu tava lembrando
0: o candidato, né? Mudar de ideia e votar na PEC 6x1. Isso prova o quanto a pessoa é instável.
1: É igual o pai, né, bicho? O pai falava um negócio agora e depois mudava completamente, principalmente na pandemia que você viu. Você que está aí ouvindo a gente, você que é defensor desse projeto, você viu que o cara mudava todo momento a fala, não tinha uma postura de presidente. E ainda, pelo amor de Deus, o que o cara queria fazer com o SUS? Queria deixar na mão dos empresários, como os Estados Unidos, lá, se você se quebrar, se você se bater, se você sofrer um acidente. Meu irmão, tá pensando que os Estados Unidos vai pagar, o governo não vai pagar, quem paga então, é você.
0: Ele vai te socorrer.
1: Ele vai te socorrer. Mas agora, você vai ficar com a dívida mesmo.
0: Quando você receber alta, vem com você o boleto.
1: Queria privatizar o SUS. Eu não tô mentindo, isso daí foi falado. E o cara ainda defende um projeto desse? É porque pensa que nunca vai precisar do SUS, nunca vai precisar de um hospital público. É só os caras que têm dinheiro, que acham, que pensam que tem dinheiro, né? Penso dessa forma. Então, muito cuidado, minha gente. Muito cuidado.
0: Agora, a pergunta que não quer calar, né? Então, tem que negociar para trabalhar por hora. Bom, tudo bem. Vamos lá, vamos topar isso aí. Vamos topar isso aí, beleza, tranquilo. Sem problema nenhum. Agora, eu te pergunto, os políticos vão também trabalhar por hora, receber por hora trabalhado?
1: Veja a questão.
0: Todos não são iguais perante a lei?
1: Sim, sim.
0: Então pronto. Agora, se for assim, aí, velho, sabe, as coisas.
1: Meu irmão, o cara, olha, lá em Brasília, o movimento, Gerson, terça, quarta e quinta, só 3 dias.
0: Que
1: os caras
0: e trabalham. Tem uns que não vão, rapaz.
1: Os caras nem vão.
0: Tem que não vão.
1: Terça, quarta e quinta aqui. Pelo amor de Deus.
0: É isso, velho. Aí então. Vamos ver o que é que vai acontecer. Porque senão, aí é muito fácil, pessoal. Então é por aí. Aí o que que acontece? Fica a pergunta. Também o serviço público vai ser dessa forma? Hã? Ou só é pro CLT? Praga do CLT, né? Então eu tenho que ver muita coisa aí. Vereador, deputado federal, senador, governador, prefeito, todo mundo vai trabalhar assim.
1: Tá.
0: Entendeu? Todo mundo vai trabalhar. Negociando por hora. Negociar por hora. E a hora trabalhada hoje, ela é muito. Uma hora trabalhada hoje, eu acho que ela deve estar.
1: Em torno de R$7,00.
0: R$7,50.
1: Pra você tirar R$70,00, tem que trabalhar 10 horas. Não dá para nada, mano.
0: R$70,00. Não dá pra pagar o ingresso do Flamengo e o Clube do Remo. Que país é esse, mano?
1: Tô indo embora, minha gente. Fica com Deus, que eu continuo com ele amanhã de manhã cedinho. Estarei com você aqui na sexta-feira do Pingo de Ouro. Sorteando sexta, né, Duda?
0: Sim.
1: Sim. Vamos lhe dar uma sexta de alimentos amanhã. Te prepara aí, hein? Valeu, vem aí o show do Adonai aqui na cidade de Belém, na Veneza do Marajó.

0: 8:07.
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0: 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Bom dia.
1: Bom dia, Brasil. Bom dia, minha gente. Um grande abraço a todos vocês. Que o dia seja um dia de paz, um dia de alegria, um dia de emoções. Sobe e desce, 8 e 11, vai. Os embalos do Adonai na quinta-feira.

0: Bom dia, dona Isa Socorro. Tudo bem com você?
1: Tudo bem, Maria. Vamos abrir as portas da vida, as janelas da felicidade. Esparra mais alegrias. E os prazeres desta nova manhã, deste novo encontro para abraçar velhos amigos. Seja a capital de Santa Maria de Belém, do Grã-Pará, para os mais diversos rincões deste país da felicidade, chamado Brasil. Eu te amo, meu Brasil, eu te amo. Bora começar com essa música. Meu coração é verde, amarelo, branco, azul, anil. Eu te amo, meu Brasil, bom, te amo, meu Brasil. E vamos acreditar no nosso país. Vamos acreditar no nosso país. Vamos acreditar nas coisas boas. Vamos acreditar em tudo que pode ser bom pra gente. Então, hoje é mais um dia de emoções, de coisas boas, para que você possa, então, fluir bem no seu ir e vir. Que Deus abençoe a sua caminhada, a sua jornada, e que o dia seja um dia muito especial na sua vida. Bom dia.

Segue em frente, não siga apavora. E vamos abrindo o caminho, porque Deus está à frente de tudo, comandando tudo. É só acreditar. Bom dia, minha amiga dona de casa. Bom dia, meu amigo trabalhador brasileiro. Bom dia pra você, dona de casa. Bom dia pra você, taxista. Bom dia pra você do Uber. Bom dia pra você do Moto Uber. Bom dia pra você que é motoboy. Cuidado com as pistas, cuidado com as manobras, cuidado com a velocidade, meu irmão.

cidade, 27 graus Celsius. Neste momento, filamento de mercúrio estaciona-se aí. A sensação térmica é de 30. Tem mais sol agora pela manhã. É sol direto. Durante o dia inteiro, sol. Não tem aqui perspectiva, ou perspectivas, como queiram, de chuva. Zero de chuva. Vento 13 quilômetros. Umidade relativa do ar. A umidade relativa do ar, meus amigos, ela está meio que complicada, 74%. Olha só essa umidade relativa do ar. Então, tanto que não está seco, está abafado, né? Tem que tomar água, tem que se banhar. A qualidade do ar, 29. Então, meus amigos, esse é o quadro do tempo e da temperatura. 8h15, vem comigo, que eu estou com você na cidade, eu estou com você na Veneza, eu estou com você na Tucupi, eu estou com você, meu amigo, meu irmão, nos acompanhando na Rádio Brega Brasil, na Rádio Energia do Bem e na Viva Mosqueiro.

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1: Quinta-feira, dia 15 de outubro, na área, chegando com aquele clima acolhedor, intuitivo e cheio de sensibilidade para aquecer nossos corações. O sol segue brilhando na elegância e diplomacia de Libra, trazendo harmonia para nossas conexões. Já a Lua faz sua transição para o afetuoso, protetor e intuitivo signo de Câncer. É o encontro perfeito da leveza e do charme de Libra com a profundidade e o cuidado do elemento água. O dia tá espetacular para fortalecer laços afetivos, ouvir o seu sexto sentido na hora de tomar decisões e cuidar do seu bem-estar com todo o carinho do mundo. Bora conferir o que os astros reservam para o seu signo no dia de hoje. Atenção, Áries! A Lua em Câncer convida você a desacelerar um pouco o ritmo e voltar as atenções para a harmonia do seu lar e das relações familiares. Use sua garra natural para defender o bem-estar de quem você ama e deixar o espaço super acolhedor. No amor, o carinho nas atitudes simples vai aquecer o seu coração. A cor para hoje, vermelho coral, número da sorte 11. Atenção, atenção, Touro! Sua comunicação ganha um tom extremamente afetuoso, persuasivo e empático nesta quinta-feira. Aproveite a clareza mental do dia para alinhar conversas importantes no trabalho, negociar com bom senso e apoiar os colegas. No romance, a sintonia no papo e a cumplicidade trazem muita paz. A cor para hoje, verde massa suave, número da sorte 50. Atenção, atenção, Gêmeos! O astral da quinta-feira volta o seu foco para a organização prática das suas finanças e para a valorização dos seus talentos no expediente. Mantenha os pés no chão, organize seu orçamento e cuide do que é seu com carinho e sabedoria. No amor, a busca por estabilidade e acolhimento dá o tom. A cor para hoje, amarelo canário, número da sorte 79. Não saia daí, já a gente volta com as previsões para os signos de Câncer, Leão e Virgem.

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6: Às 8 horas e 23 minutos, Cássio Nunes Marques descumpriu promessa de imparcialidade que fez a Lula, diz Bela Megali. FAB impõe sigilo de 100 anos à lista de passageiros do jato de Vorcaro. Caetano descobre 57 anos depois quem era o sargento que o ajudou na prisão. Polícia busca adolescente suspeita de matar a blogueira Rafaela Cabral. Ex-técnico do Botafogo comenta elogios que recebeu de Sirdoff, novo técnico do Corinthians. Clarence Sirdoff, jogador de futebol, treinador que já tem uma rodagem, hein, como treinador, desde que parou de jogar a bola, é o novo treinador do Corinthians. Mas é, pá, o Corinthians troca muito de treinador, rapaz. Troca de treinador. Passagem de furacão deixa mais de 500 mil pessoas

0: no preço mínimo do cigarro. Vou aumentar cigarro. Caso Master, falta de fiscalização permitiu fraudes usando fitset, diz especialistas. Que coisa, mano. Que coisa. Governo aposta no STF para garantir segundo turno no Rio e mobilização pro Lula. INSS não garantirá estabilidade financeira a 92% dos brasileiros, diz pesquisa.
1: Eu vou ser aposentado, porra. Você tem que pensar, você que tá agitando aí, viu? Porque você também vai entrar na ripa sagrada, mano. Entendeu? E ela já tá benzida e ungida com aquele óleo, viu? Tô percebendo o que você vai fazer. Não.
0: Tudo pode. Agora são 8h26.

Agora são 8 horas 23. Cumbia é um ritmo muito gostoso, não é isso? Bem, agora começando aqui com o Pingo, né? Me falhou a memória sobre o país que ficou mundialmente conhecido por prender de forma massiva membros de gangues. É El Salvador, país pequeno. El Salvador. Pai do presidente Nayib Bukele. Deus o livre. Decantados em versos e prosa por quem quer o poder aqui no Brasil. Olha, não sou de gangue. El Salvador, guerra contra gangues, matou 500 pessoas em 4 anos. Há 4 anos completados, o presidente Nayib Bukele mantém um regime de

0: estado de exceção, durante o qual cerca de 91 mil pessoas foram detidas, quase 100 mil pessoas, sem mandado judicial. Um terço das mortes ocorreu por falta de atendimento médico. A cadeia, isso aí não tem muita diferença de determinados regimes hitlerianos. Um total de 500 pessoas morreram em 4 anos completados desde o início da guerra contra gangues. Desde 27 de março de 2022, o presidente Nayib Bukele, pode ser Nayib também, Nayib Bukele, mantém um regime de estado de exceção, durante o qual cerca de 91 mil pessoas foram detidas sem mandado judicial. De acordo com organizações de direitos humanos, a medida resultou em graves violações. O camarada só sente a barra quando alguém da família dele faz uma merda e vai preso. Ah, foi uma prisão injusta, não sei o que, e tá fora isso não. Quer ver preso, morto, exterminado, tudo mais. Eu não quero com a minha fala defender fora da lei. Mas o Estado de Direito, ele tem mecanismo para punir. Ah, mas tem que ser imediato, tem que matar logo. Mas é uma solução, né? Só que o direito brasileiro não permite execução aqui só em caso de guerra, né? Só em caso de guerra. Mas né, eu quero ver os camaradas acabarem com o narcotráfico no Rio de Janeiro. Vou mostrar uma coisinha aqui para vocês, bastante interessante. O Ruas, que entre aspas ganhou a eleição no estado do Rio de Janeiro, que por sinal pode haver ainda essa semana uma reviravolta, porque o caso foi agravado para o Supremo Tribunal Federal, que pode obrigar um segundo turno no estado do Rio de Janeiro. Esses caras aí todinhos, eles têm diálogo aberto com determinados segmentos da sociedade carioca. Rio de Janeiro é um estado bonito, para quem não conhece, posso garantir para vocês. É bonito, é aconchegante. Mas tem essa mazela dos morros. Só que essas mazelas não começaram agora. Elas vão lá para os anos 50, 60. E é isso que acontece. Ou seja, favela, vai e pesquise o que quer dizer favela. Você vai ficar surpreso. É isso? Você vai ficar surpreso com relação a isso. E sabe de onde é que vem esse pessoal aí? Isso aí vem dos anos 1800 e tal, quando foi abolido. E que as pessoas não tinham para onde ir, elas começaram a migrar para determinados locais ali para morar. Houve uma mistura e a polícia da época começou a atacar, matar, bater e também se misturar. Então isso não é um assunto fácil de dialogar e de resolver. É um assunto extremamente complexo. Ah, vamos terminar na força. Porque muitas pessoas que moram em morro, elas não mexem com o narcotráfico. Elas não são fora da lei. Mas é o único lugar que elas têm para morar. Os projetos sociais, eles chegam muito, mas muito timidamente, nesses locais. E onde o governo não chega, quando eu falo governo municipal... Desculpa, governo estadual, governo federal, agora essa briga danada aí, por poder, estão esquecendo lá. Aí quem é que vai chegar lá? Quem tem bala na agulha, quem tem a ponta, aí faz uma festa aqui, outra ali, distribui cestas e tal, aquela coisa toda, e essas pessoas vão ficar do lado de quem? De quem está alimentando elas. Tem favela em Belém? Tem. Tem. Quase todo estado brasileiro tem a área de favela. Então, para pesquise aí, você que me escuta, aí depois, dona, eu cheguei aqui, eu já tenho a resposta. Alô, Márcia. Bom dia para você, minha amiga Márcia. Lene, bom dia para você, Lene. Na escuta, manda um abraço para minha rainha Santana. Está na escuta do seu programa. Um forte abraço. A equipe da rádio, Lene, variedade no federal. Tem a Lu, tem a Lene. Essa aqui é a Lene, a Loura. Quem mais aqui? A nega de Moaná, ela mandou um áudio. Alô, nega, fala aí, nega. 8h35 minutos, sentindo aqui a falta de vários ouvintes que hoje não ainda marcaram presença, não deram bom dia pro Adonai. Por isso, Adonai vai ficar triste, né? Peça a sua música. Peça a música que fez bem, faz bem pra você. Fala, nega.
1: Bom dia, dona de socorro. Já estou ligadona com você. Que Moaná. Pode mandar jubar lá aí.
0: Fala, Moaná. Bom dia pra vocês. Acompanhando através da Rádio Veneza do Marajó. 8h35.
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3: E já chegamos com mais previsão astral. Atenção, Câncer, Leão e Virgem. Câncer, com a lua iluminando seu signo hoje, seu carisma, intuição e sensibilidade estão no topo absoluto. Aproveite o dia para cuidar da sua energia, confiar nas suas percepções para fechar negócios e se colocar em primeiro lugar. No romance, seu magnetismo é puro encanto e o amor responde em dobro. A cor para hoje, prata pérola brilhante, número da sorte 02. Atenção, atenção, Leão! A quinta-feira convida você a desacelerar nos bastidores, escutar sua voz interior e recarregar as baterias emocionais. Evite correrias desnecessárias e use o dia para organizar seus próximos passos com total sabedoria e discrição. O amor pede momentos tranquilos, cheios de carinho e proteção na intimidade. A cor para hoje, dourado bronze luminoso. Número da sorte 88. Atenção, Virgem! A lua em Câncer favorece demais o trabalho colaborativo. A troca de carinho com os amigos leais, o planejamento de sonhos futuros também. Unir sua visão prática com a empatia do dia vai te ajudar a liderar projetos com extremo sucesso. No romance, a parceria sincera e o respeito mútuo dão um tom. A cor para hoje, azul claro. Número da sorte 35. Já a gente volta com as previsões para Libra, Escorpião e Sagitário. Não sai daí.

0: Agora 8h38 minutos. A Operação Única da Polícia Federal prendeu na manhã desta quinta-feira, bem cedo, o deputado eleito e ex-prefeito de Belford Roxo. Olha de onde esse cara foi prefeito. Belford Roxo, muito bem. Márcio Canella e o ex-chefe da Polícia Civil, Marcos Amin. As duas prisões são no âmbito da 8ª fase da Operação Unicarne, com o objetivo de desarticular organização criminosa suspeita de utilizar de uma rede de postos de combustíveis na região metropolitana do estado do Rio de Janeiro como plataforma de lavagem de dinheiro. De acordo com as investigações, o esquema movimentou 7,6 bi, não é, foram milhões, foram bilhões. Muito dinheiro. Nos últimos 6 anos, conforme relatório apresentado pela Polícia Federal. Esse relatório é um relatório de inteligência. Aí, meu irmão, você quer que os caras não ganhem a eleição? Com todo esse dinheiro, esse Canella é um cínico. Mas foi o segundo deputado mais votado. Aí, que a gente pergunta assim? Ah, mas Adonai, o povo que quer o povo? O povo que é comprado, o povo que é filha da mãe, que é o famoso voto inteligente, que é aquele que você compra. Quem mais aqui? Bom dia, dona. Aqui é o Avelino do Sideral. Não tenho ligado, mas estou sempre ligado aqui, tanto em casa como no trampo. Sou motorista em uma empresa de distribuição. Toca pra mim, muito estranho com o Dalton. Fica na fé. Fica na fé você também, Raimundo. Obrigado aí. Alô, Maria Isaura. Bom dia, Maria Isaura. Satélite na escuta do programa. Desejando um dia de muitas vitórias e bênçãos. Obrigado. Lamenagia também. O dia dos professores. Bom dia, dona. Estou na escuta do programa. Aqui no Ariri Bolonha. Parabéns a todos os professores. Especial minha mamãe. A Lúcia Leite e professora Lene da Hidroginástica. Tayane Leite. Alô, Carlos. Presente, Adonai, já estou aqui na escuta. É o Carlos do Sideral. Bora, vá mandando. Vai crescendo. 8h40, bom dia.
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2: E já chegamos com mais previsão astral para Libra, Escorpião e Sagitário. Atenção, atenção, Libra. Com o Sol no seu signo e a Lua ativando no topo do seu mapa, sua carreira e imagem pública ganham destaque, empatia e admiração. Mostre sua competência com diplomacia de sempre, ouvindo as pessoas e criando soluções acolhedoras no trabalho. No amor, o apoio mútuo aos objetivos de vida fortalecem os laços. A cor para hoje, rosa pêssego suave. Número da sorte, 61. Atenção, atenção, Escorpião. Sua intuição e sua vontade de expandir horizontes estão tinindo nesta quinta-feira. Excelente para focar em novos estudos, planejar viagens ou buscar soluções inspiradoras para suas metas de longo prazo. No romance, o clima é de entusiasmo, conversas profundas e cumplicidade total. A cor para hoje, vinho intenso. Número da sorte, 27. Atenção, atenção, Sagitário. O dia pede desapego de preocupações antigas e um olhar mais intuitivo para reorganizar suas parcerias financeiras. Confira a sua capacidade de se reinventar e transformar qualquer objetivo em oportunidade de crescimento. No amor, a química esquenta em momentos de total entrega e confidência. A cor para hoje, púrpura cardeal brilhante. Número da sorte, 93. Já já a gente volta com a última sequência de hoje com as previsões para

0: Juro aos santos evangelhos, manter a religião católica, observar a Constituição, ser leal ao imperador e promover a prosperidade da nação.
1: Foi com essas palavras, dito no Tratado do Rio de Janeiro, do padre, que os primeiros senadores e deputados do Brasil tomaram posse em 1826, 4 anos após a independência. Poucos dias depois, o imperador Dom Pedro I inaugurou o Senado e a Câmara dos Deputados. No Brasil Imperial, vigorava o padroado, ou seja, naquela época o catolicismo estava submetido ao governo e religião era questão de Estado.
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1: Agora 8h48, com prazer muito grande, registro aqui uma audiência super especial. Meu amigo cantor e compositor Luiz Guilherme. Alô, Luiz Guilherme, meu irmão, um abraço. Alô, Lúcia, estou ouvindo a Rádio Cidade aqui no Ariri Bolonha. Toca qualquer música do Paulo Sérgio. Marisaura, Adonai, se possível, especial quero ouvir Antônio Marcos. Já teve o especial do Antônio Marcos? Eu acho que não. Não, Antônio Marcos não. Porque chove à tarde, se entristece o caminho. Muita música boa, então especial vai ser com o Antônio Marcos. Escolha o seu também. Bom dia, Adonai. Bom dia pra você, Janiele. Bom dia, um beijo pra você, tá bom? Quem mais aqui comigo? Bom dia, mando um abraço pros meus pais, Santana e Luiz. Estão escutando a rádio no bairro Cabanagem. Fala, Cabanagem. Alô, bom dia para vocês. Aqui quem está... Ah, é a Lu. É a Lu, a irmã da Lene. Também o povo aí da Cabanagem que nos acompanha. Muito obrigado, tá? Tudo de bom para vocês. A audiência de vocês, ela é importantíssima pra gente, tá? Vocês nem imaginam. Isso é um combustível que nos move todos os dias para fazer rádio. Rapaz, se o PL ganhar, eu quero ver o que eles vão fazer para acabar com o narcotráfico no Rio de Janeiro. Essa eu vou ver de perto. Caso aconteça, né? 8h50 minutos. O jogo ainda não acabou. Não chegou nem aos 40 do segundo tempo. Tá por aí. De repente, não é nada do que estão pensando ou que possa imaginar a nossa vã filosofia. Já dizia William Shakespeare: existe mais mistérios entre o céu e a terra do que possa imaginar nossa vã filosofia. Disse-me um dia isso também a falecida mãe de santo, Mãe Fátima de Ança. 8h50.
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1: E já chegamos com a nossa última sequência de hoje, com previsões de Capricórnio, Aquário e Peixes. Atenção, atenção, Capricórnio. A lua no seu signo oposto joga luz sobre suas parcerias e relacionamentos diretos, pedindo mais sensibilidade, escuta e carinho. Deixe a rigidez de lado e construa pontes afetivas com quem trabalha ou convive com você no dia a dia. No romance, a lealdade e o acolhimento trazem segurança absoluta. A cor para hoje, cinza sombra. Número da sorte, 42. Atenção, atenção, Aquário. Sua quinta-feira ganha um ritmo super dedicado para cuidar da sua saúde e do bem-estar e da organização impecável do seu ambiente de trabalho. Coloque a rotina em dia com paciência e celebre o prazer de ver tudo em ordem. No romance, gestos de cuidado prático e presença sincera valem ouro. A cor para hoje, azul fechado. Número da sorte, 18. Atenção, atenção, Peixes. Com a lua em Câncer em perfeita harmonia com seu signo, sua criatividade, sorte e romantismo estão explodindo em pura luz. Aproveite esse astral maravilhoso para expressar seus talentos, se divertir com seus hobbies e espalhar a sua energia leve por onde passar. No amor, o clima é de encantamento puro e paixão. A cor para hoje, lilás violeta. Número da sorte, 85. E por hoje é isso. Mas amanhã a gente volta com mais previsão astral. E lembre-se, no compasso da vida, a intuição é a bússola mais perfeita que a sua alma pode consultar. Um grande abraço e até amanhã.
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1: Esqueci que não tinha pago o lanche. Tudo bem, volta lá e paga. Enquanto isso, eu peço a palavra para lembrar que depois de ter e haver, as gramáticas indicam usar pagado, ok? É que pagar é um dos verbos abundantes da língua portuguesa. São os verbos que têm dois particípios. A forma regular, longa e que termina em ado ou ido, para depois de ter e haver. E a forma irregular, geralmente mais curta, depois de qualquer outro verbo auxiliar. Foi pago, estava pago. Outros verbos abundantes são, por exemplo, pegar, entregar, aceitar, imprimir, matar.
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0: Agora 9:02. Pessoal, amanhã eu toco. Amanhã eu faço o especial do Antônio Marcos. Tá, Isaura? Amanhã eu faço o especial do Antônio Marcos, que nós já tínhamos aqui, já haviam pedido o Alceu Valença. E como pediram ao Alceu Valença, nós vamos atender essa solicitação. Alô, Lene, bom dia pra você, na escuta. Ela tá mandando um alô pra Dona Santana, na escuta do programa. Dona Santana é a mãe dela. Bom dia pra você, Lene. Vamos nessa, 9:03.
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0: Alceu Valença hoje, Tropicana e Como Dois Animais.

0: Rapaz, são 9h10. Mais uma vez falando sobre os tarados de plantão, né? Rapaz, nós postamos no nosso portal Adonai de Socorro, portal de notícias, a repórter Gisele Favacho, da SBT, uma mulher muito bonita, chama a atenção, rapaz. Aí tem uns caras que começam a postar coisas, sabe? Do arco da velha linda, não sei o que, eu casaria e não sei o que. Mano, uma mulher bonita, altamente competente, muito competente. Diria até que daqui a pouco já vai para uma emissora nacional, sabe? Tem um pessoal que faz essa coisa, né? Isso, uma mina, ela foi ser estagiária, viu, Jéssica? Ela foi ser estagiária, tu lembra? Aí o camarada pirou pela mulher, o menino. Aí já ia buscar a menina na casa dela e tudo mais. Só que, ao invés de ser discreto, não, já foi, sabe, partindo pra cima. E, enfim, deu até frango assado pra menina. Frango assado deu uma dor de barriga na menina. Depois saí. O cara tava aloprando. Aí eu disse, não, eu não quero mais estagiar, não. Eu vou assumir, esse homem é doido. E sabe, pessoal, é assim, é desse jeito que as coisas funcionam. Eu só aprendi que nós temos que ter limites nas nossas ações. Que muitas vezes você pensa que você tá abafando. É, porque ninguém quer ser feio, você sabe isso, ninguém quer ser feio, todo mundo quer ser bonito. Aí de repente, o que acontece? Dá errado. Aí ao invés do elogio, excelente profissional, tá, muito bonito e tal. Aí o cara já vai aloprando, ai meu Deus do céu, aí eu com essa mulher não sei o quê. Mano, mas tu não tem nem dinheiro pra te sustentar, cara. Pega essa pavulagem pra cima. Pensa que mulher só pensa em sexo, é? Não. Tem carinho, tem que ter um monte de coisas. Aí eu só fico aqui olhando. Cada coisa, rapaz, que tem nessa internet. Parece que tem uma galera que passa o dia inteiro sem fazer nada na vida. Eu uso o telefone porque eu tenho que fazer contatos publicitários. Eu tenho que acertar uma coisa aqui, acertar uma outra coisa ali. Então, eu uso o telefone celular. Sabe o Roberto lá da Água de Coco? O Jéssico conhece o Roberto. Ontem ele me perguntou sobre Expedito. Eu pronunciei sobre Expedito. Sumiu, meu amigo Expedito Soares. Aí ele disse... Eu disse, olha, Roberto, qual é o número do teu telefone? Ele disse, não, Adonai, eu não gosto de celular, não tenho. E tem muita gente que não tem telefone celular. Tem muita gente que não tem telefone celular. Não gosta... Não dá trabalho, tem uns que não sabem mexer direito, tem uns que sabem mexer até demais. 9h14. É, como eu já falei pra vocês aqui, eu tô na casa de vocês, tô na cozinha de vocês, aí eu só não tô comendo na casa de vocês, mas eu tô aí dentro da casa de vocês. E você vai conversando comigo, eu vou conversando com você, monto uma prosa aqui, você manda uma notícia ali. Janiele, alô Janiele, bom dia Janiele. Tudo de bom pra você. Janiele, você é torcedora do Flamengo. Ela disse, hoje tem seleção. Foi hoje? O Flamengo já jogou? Não, não já. É o Jogaú, é joga.
1: Flamengo!
0: Joga hoje. Você também, eu sei que você gosta também do Flamengo. Eu sei disso. 9h15. Eu já sei quem é. 1, 2, 3, 4, 5. Hã? Tá aí na linha comigo? Pra conversar comigo. Eu acertei? Acertei, né? Eu acertei. Alô, Valdir! Bom dia, Valdir!
2: Bom dia! Bom dia!
0: Por isso que o telefone do Valdir é um lanterninha. Né, Valdir?
2: É verdade.
0: Muito bem.
2: É verdade.
0: E o que é que você manda, Valdir?
2: Tô bem, graças a Deus, tô fazendo aqui um feijão com umas ossadas aqui.
0: Ah, isso
2: tá
0: é bom.
2: Fogo já.
0: Isso é bom.
2: Isso.
0: Isso é muito bom. Mas muito bom mesmo.
2: Já tá no fogo já.
0: Você quer alguma música?
2: Põe uma do Roberto Carlos. Caminhoneiro.
0: Você gosta do caminhoneiro do Roberto Carlos?
2: Isso, pensando nela.
0: Pois é, daqui a pouco vou tocar a música de meu amigo Luiz Guilherme, que está na escuta, grande cantor e compositor Luiz Guilherme. Luiz Guilherme é um grande cantor, mas esbarrou por ter opiniões iguais às minhas, por combater algumas coisas, aí você é sacaneado. Você é sacaneado. Você é sacaneado. São 9h16. Valdir, tudo de bom pra você, tá?
2: Tenho um bom dia.
0: Você tem falado com a sua namorada?
2: Oi?
0: Você tem falado com a sua namorada?
2: Eu não tenho namorada.
0: Mas você disse que você estava engrenando ali uma... Sei lá.
2: Não deu certo.
0: Não deu certo, né? Você é um tipo muito exigente, é?
2: Não, porque às vezes a pessoa tem que escolher uma pessoa certa.
0: É, tá. Aí isso é difícil, mano. Quando você pensa que você tá no caminho certo, o caminho certo se desvia. Ai, então bom. Tá bom. Abraço, Valdir.
2: Bom dia.
0: Obrigado por tê-lo como ouvinte aqui todos os dias. Agora são 9h17.

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1: Às 9 horas e 29 minutos, não vejo a hora, diz ministro Paulo Sérgio sobre parar de julgar ICMS. Flamengo amplia conversas para manter Ross. Vê Andressé dá resposta, mas analisa alternativas. Desfalcado na defesa, Estudiantes tem torcida mobilizada para encarar o Flamengo. Primeira mulher a ganhar o Big Brother Brasil anuncia que vai ser a avó. Diz ela que é a realização de um sonho. Fim da escala 6x1. FAB põe até 100 anos de sigilo em lista de passageiros do jato de Vorcaro. Sabe por quê? Você não vai encontrar meu nome lá, não é? Não é que eu seja do Baixo Clero, porque eu não conheci o Vorcaro. Se eu conhecesse o Vorcaro, eu estaria nessas barcas aí. Por falar nisso, agora tá pegando para aquele ex-ministro do Bolsonaro, que é o marido da Patrícia Abravanel. Ela está passeando na Itália. Estão morando em casas separadas. Camas separadas. Beijo sem amor. Fim do nosso amor. Lindomar Castilho, papai. Leilão de máquinas pesadas no Pará. Então, acompanhe. Vai lá para a página Leilões. Vai lá que você vai encontrar. Pesquisa. Palve aponta empate técnico e crescimento de Lula sobre Flávio Bolsonaro. 9h31. Ministro de Lula nega favorecer devedores. Pedidos atingem todos os bens. Lutador de jiu-jitsu é procurado pela polícia após ser acusado. Foi que esse cara fez aqui, Adonai? Que foi que ele fez? De tentativa de feminicídio. Que coisa. Sujeito violento. Sujeito extremamente violento. Agora são 9 horas e 31. 99194 é o telefone.
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1: aqui. 99194-8383. Mande a sua mensagem, mande seu alô, compartilhe com a gente, viva com a gente, entra em contato com a gente e vamos juntos. Nós temos também a rádio no Instagram, vá lá para o nosso Instagram e lá você tem a Rádio Cidade, você tem também a Rádio Energia do Bem, você tem a Rádio Tucupi, você tem a Rádio Viva Mosqueiro, você tem a Rádio Brega Brasil e você tem a nossa Rádio Veneza do Marajó, o amor da ilha, chegando em vários locais aí. Bora lá, pessoal, você que vende máquinas e motores para embarcação, vem anunciar com a gente. Tem muita gente querendo comprar um motor estacionário. 932, um louco colocou motor estacionário. Rapaz, numa carcaça de um Fusca. O camarada só tem freio e acelerador. O cara entra em cada buraco, em cada... Rapaz, tem uns professores pardais que, nossa... E hoje é o dia do professor, para você que é professor, para você que é professora. Eu digo que o primeiro grande amor, ou a primeira frustração... é a professora. Ou professor. O professor, tem algumas alunas que ficam: ai, professor. Tem a música professor também aí. Né? E tem aqueles meninos também que: ai, a professora é uma gata, não sei o quê. Tem os primeiros dois. Ou então o professor é chato, a professora também é chata. Aí vem as desilusões. São 9h33, acho que é o Newton César que canta essa música. Professor apaixonado.
3: Minhas alunas,
1: essa aí, homenagem a todos.
3: Para me despedir de vocês.
4: Não!

Mais uma notícia triste aqui, porque eu conheço a pessoa, mas a manchete já vem, sabe, com uma notícia assim. Namorada de líder do PCC, delegada do Pará, é presa no Distrito Federal. Amassa, mano, amassa. Namorada de líder do PCC, a delegada de Polícia Civil do Pará, suspeita de receber 50 mil do PCC para proteger criminosos. Ela foi presa no setor hoteleiro norte da onde, mano? Vamos à matéria. Delegada Maria Virgínia Greenwald Pinto, da Polícia Civil do Pará, e Renato Henrique do Carmo, conhecido como Gordão, apontado como liderança do primeiro comando da capital PCC, foram presos nesta quinta-feira. A delegada é suspeita de receber 50 mil para fornecer informações sigilosas e proteção institucional a integrantes do primeiro comando da capital. A delegada foi presa em um hotel localizado no setor hoteleiro norte, em Brasília, enquanto Henrique foi preso em um resort de luxo em Porto de Galinhas, em Pernambuco. A suspeita surgiu durante a operação Silagma, conduzido pela Polícia Civil de Pernambuco, que investiga um esquema interestadual de tráfico de drogas, lavagem de dinheiro, ocultação de patrimônio, que movimentou mais de 14 milhões. A investigação policial apontou que a delegada mantém um relacionamento amoroso com Renato Henrique Carmo, apontado como líder da região de Muro Alto, em Pojuca, Pernambuco. O suspeito já havia sido preso em janeiro durante a operação e foi solto. Após a prisão de Renato, o celular dele foi apreendido e os policiais obtiveram autorização judicial para extrair dados do aparelho. A análise das conversas permitiu identificar outros possíveis integrantes e colaboradores da organização criminosa, além de levantar suspeitas sobre relação entre investigado e a delegada. Segundo a apuração, Maria Virgínia teria recebido vantagens financeiras indevidas em troca de proteção institucional, fornecimento de informações sigilosas e acesso a sistemas restritos da segurança pública. Além das suspeitas de envolvimento de agentes públicos, a operação identificou indícios de lavagem de dinheiro e ocultação de patrimônio. De acordo com as investigações, nas suspeitas teriam sido utilizados documentos falsos, empresas formalmente constituídas e outras bancárias. A análise financeira também identificou operação bancárias incompatíveis com a capacidade econômica declarada dos investigados. Para rastrear recursos, policiais analisaram dados telemáticos, informações de inteligência e relatórios de inteligência financeira do Conselho de Controle de Atividade Financeira. Os fatos relacionados à delegada podem configurar em tese crime como corrupção ativa e passiva, violação de sigilo funcional e colaboração com organização criminosa. O nome da operação faz referência ao conceito jurídico de reciprocidade de obrigações e simboliza a suposta troca de vantagens ilícitas entre integrantes da organização criminosa e agentes públicos, como pagamentos em contrapartida ao fornecimento de informações sigilosas e à proteção de atividades sigilosas. Eu lamento muito, eu conheço a Virgínia. Um relacionamento muito bom com ela, por sinal. Lamento. Espero que ela se saia dessa. Assim, infelizmente, muitas vezes você faz coisas que não deveria fazer. Cada um tem um pensamento, cada um tem uma atitude, cada um tem uma deliberação. Muitas vezes por amor, muitas vezes por olho gordo, enfim. São vários os motivos que levam o ser humano, muitas vezes, a ser conduzido por si mesmo ao erro. 9h44.

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Agora são 9h53 minutos. Se você não aguenta a brincadeira, não desce pro play. Não desce pro play que o bicho pega. São 9h53. Aí, Gerson, vou embora. Deixando aqui um abraço, carinho no coração de todos vocês. Amanhã voltaremos. Amanhã tem mais programa a partir das 8 horas da manhã, depois do Conexão Pinguim do Brasil. Cada emissora agora segue sua programação. Um beijo enorme no coração de todos vocês. Valeu pela companhia e até amanhã. Obrigado, meu Deus!

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0: 10:11.
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0: Segundo o site Climatempo, hoje, quinta-feira, será um dia de sol com muitas nuvens e pancadas de chuva à tarde. Muitas nuvens à noite sem chuva, mas a mínima fica em 24 e a máxima chega aos 33 graus.
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1: Alerta.
0: Morcego contaminado com raiva é encontrado no bairro do Jurunas.
1: Saúde.
0: SESMA leva vacinação contra HPV para escolas de Belém.
1: Seu bolso.
0: Preço das hortaliças apresenta.

0: Senta queda.
1: E ainda.
0: Vestibular.
1: O EPA prorroga inscrições do vestibular até 28 de outubro.
0: Meio ambiente.
1: Projeto do senador Jader propõe troca parte do diesel por bioenergia na Amazônia.
0: Cultura.
1: Roteiro gratuito sobre Antônio Landi percorre centro histórico de Belém.
0: Todas e essas notícias vocês vão saber depois do intervalo. Jornal da Manhã volta já.
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8: 11 horas e 7 minutos.
9: Agora. Vamos com as notícias do trânsito aqui no Jornal da Manhã com o repórter Renato Lisboa. Oi, Renato, muito bom dia para você.
10: Bom dia para você, Igor, Mariana e todos os ouvintes do Jornal da Manhã. Já por aqui para atualizarmos o boletim de trânsito nesta manhã na capital paraense e também região metropolitana de Belém. É justamente por ali que eu quero começar. BR-316 continua com trânsito complicado em Ananindeua e também em Marituba. Quem quer seguir de Ananindeua para Marituba e de Marituba para Benevides vai encontrar um trânsito bastante complicado. Em Ananindeua ainda o trânsito de moderado a lento até a Alça Viária. A partir da Alça Viária, o trânsito realmente começa a ficar bem intenso em Marituba. Isso, essa intensidade em Marituba vai seguindo ali até a Rua da Cerâmica. Quem vem de Benevides para Marituba e de Marituba também para Ananindeua já vai encontrar um trânsito mais ameno. O problema realmente é quem quer seguir de Ananindeua para Marituba e de Marituba para Benevides vai ter que ter um pouquinho de paciência. Falando de Belém agora, o bairro da Pedreira, Alferes Costa nesse momento com o trânsito complicado pelo menos até a Pedro Miranda e também a Senador Lemos, ali próximo é o cruzamento com a Doutor Freitas, também está com um trânsito um pouco mais intenso, que quer seguir ali para o elevado Daniel Berg para pegar ali também a própria Pedro Álvares Cabral, vai encontrar um trânsito um pouco mais complicado nessa altura aí lá na Senador Lemos, mas o trânsito realmente está complicado mesmo no centro de Belém. Em Belém, ali no bairro da Batista Campos e também em Nazaré, no centro de Belém, está bastante complicado. complicada. Ferrovias que não tem a gente costume de trazer aqui de congestionamento, como a Dom Romualdo Seixas, por exemplo, está com trânsito complicado. A Antônio Barreto, a própria governador José Mauché, generalíssimo, e também ali a Alcindo Cacela. Quem quer seguir para o centro de Belém, ainda nesse momento, a João Balbi é a melhor opção. Se você tentar ir pela Antônio Barreto ou pela governador José Mauché, você vai encontrar um trânsito bastante complicado. Se você quer ir ali, principalmente para a Doca, seguir na João Balbi nesse momento é a melhor opção. Muita paciência para você que vai passar no centro de Belém, porque é um horário complicado, horário de almoço, também saída de escolas, e o trânsito realmente fica bastante intenso. Aconteceu, ligue na Clube, Renato Lisboa para o Jornal da Manhã.
11: Obrigada, Renato, pelas suas informações. A gente dá sequência no Jornal da Manhã, agora fazendo um alerta, porque um morcego contaminado com raiva foi encontrado no bairro dos Jurunas.
12: Equipes da SESMA já foram notificadas e iniciaram a imunização na área onde o animal foi encontrado. Vamos saber mais detalhes agora na reportagem de Felipe Feitosa.
13: A Secretaria Municipal de Saúde confirmou um caso de raiva em um morcego no bairro dos Jurunas. De acordo com a SESMA, foram intensificadas as ações de vigilância e bloqueio epidemiológico na área para evitar a propagação do vírus e proteger a população e os animais domésticos. O morcego infectado foi localizado na Rua dos Tamóis, próximo à Avenida Bernardo Saião. O recolhimento do animal foi feito pela Unidade de Vigilância de Zoonoses no último dia 25 de setembro. O resultado positivo para o vírus foi confirmado em outubro. Como medida inicial de prevenção, equipes de zoonoses, em parceria com profissionais da Atenção Primária à Saúde, agentes comunitários de saúde e agentes de combate às endemias, iniciaram uma busca ativa em um raio de 500 metros a partir do ponto onde o morcego foi encontrado. Durante as visitas domiciliares, que seguem até sexta-feira, os agentes investigam se houve avistamentos de morcegos na região ou se pessoas e animais domésticos tiveram contato com o transmissor. Além disso, as equipes estão aplicando a vacina antirrábica em cães e gatos que estejam com esquema vacinal em atraso. Em nota, a Secretaria de Estado de Saúde Pública, SESP, informou que desde 2011 o Pará não registra casos de raiva em cães e gatos. A SESP informou também que cabe ao órgão estadual capacitar profissionais de saúde sobre os ciclos da doença e que a Secretaria atua diretamente em casos de surtos de raiva humana. Em caso de encontrar um morcego, o contato do animal deve ser evitado, o morcego deve ser isolado, se possível, e devem ser notificadas as unidades de monitoramento. Aconteceu, ligue na Clube. Felipe Feitosa para o Jornal da Manhã.
11: Secretaria Municipal de Saúde vai levar a vacinação contra HPV para escolas da Rede Municipal de Ensino de Belém. A estratégia, que segue até 30 de outubro, busca facilitar o acesso de adolescentes à imunização. Mais informações agora com o repórter Renato Lisboa.
14: A Prefeitura de Belém, por meio da SESMA, Secretaria Municipal de Saúde, está levando a vacinação contra o HPV para escolas da capital. A estratégia segue até o fim do dia 30 de outubro e tem como objetivo facilitar o acesso dos adolescentes à imunização, além de ampliar a cobertura vacinal no município. A ação começou no dia 7 de outubro, na Escola Panorama 21, localizada no bairro da Cabanagem, com aplicação de doses e orientações aos estudantes sobre a importância da vacinação e da prevenção. O público-alvo principal é formado por meninas e meninos de 9 a 14 anos, faixa etária em que a vacinação é recomendada de rotina. A iniciativa também contempla adolescentes e jovens de 15 a 19 anos que ainda não recebem a vacina como forma de recuperar a imunização desse público. A vacina contra o papilomavírus humano, conhecido como HPV, é uma das principais formas de prevenção contra infecções causadas pelo vírus e diversos tipos de câncer, entre eles os do colo do útero, ânus, pênis, vulva, vagina e orofaringe. Além da proteção oferecida pela vacina, as equipes de saúde também orientam os estudantes e esclarecem dúvidas sobre a importância de manter a caderneta de vacinação atualizada. Segundo dados da SESMA, Belém alcançou 70,62% de cobertura vacinal contra o HPV entre crianças e adolescentes de 9 a 14 anos até setembro de 2026. A meta recomendada pelo Ministério da Saúde é de 90%. Já para a faixa etária de 15 a 19 anos, a Secretaria Municipal de Saúde pretende alcançar 3.395 adolescentes até o final de outubro por meio da estratégia de resgate dos não vacinados. Além das ações nas escolas, a vacina continua disponível nas salas de imunização da rede municipal de saúde. A orientação é que adolescentes e responsáveis procurem a unidade de saúde mais próxima para verificar a disponibilidade da dose. É importante levar um documento de identificação e, se possível, a caderneta de vacinação. Aconteceu? Ligue na Clube, Renato Lisboa para o Jornal da Manhã.
12: Obrigado, Renato. E olha, o levantamento do Diese Pará aponta que boa parte das hortaliças consumidas pelos paraenses apresentou aí uma queda.
11: Porém, alguns produtos ainda estão com os preços em alta. Por exemplo, a cebola. Quem traz mais detalhes pra gente é o repórter JR Revelado.
15: A queda nos preços de verduras, legumes e hortaliças comercializadas em Belém trouxe alívio ao orçamento de famílias em setembro de 2026, mas não foi suficiente para compensar os aumentos acumulados desde o início do ano. Levantamento divulgado ontem pelo Departamento Intersindical de Estatísticas e Estudos Socioeconômicos, o DIESE, do Pará, revela que 16 dos 24 produtos pesquisados ficaram mais baratos no mês. O maior recuo mensal foi observado na pimenta do pimentão verde, que ficou 7,80% mais barato, seguido da batata, -6,25% e a cenoura, -4,76%. Em contraparartida, o maxixe liderou os aumentos com alta de 7,5%, seguido pela cebola, com 5,83%. Apesar da redução registrada na maioria dos alimentos, a pesquisa revela que os consumidores ainda enfrentam os efeitos da inflação acumulada no supermercado e feiras da capital. Entre os produtos que apresentaram redução de preço estão a batata doce branca, -2,8%, a beterraba, -2,97%, o jambu, -2,78%, o quiabo, -2,60%, a abóbora, -2,58%, e o repolho, -2,39%. Também ficaram mais baratos o feijão verde, a batata doce rosa, o cheiro verde, a alface, o pepino, a cebolinha e a couve. Dos 8 produtos que registraram reajuste, além do maxixe e da cebola, aparece o chuchu, a salsa, a macaxeira, a alfavaca, o cariru e a chicória. Em valores médios, o quilo da batata passou de R$ 9,28 em agosto para R$ 8,70 em setembro. A cenoura recuou de R$ 9,46 para R$ 9,01, enquanto que o pimentão verde caiu de R$ 12,05 para R$ 11,11. Já a cebola subiu de R$ 7,55 para R$ 7,99 e o valor do maxixe passou de R$ 16,45 para R$ 17,61, tornando-se um produto mais caro por quilo entre os pesquisados. O balanço acumulado de 2026 apresenta um cenário mais preocupante. A cebola lidera com reajuste seguido da cenoura, da beterraba, do repolho e do maxixe. E esses percentuais superam a inflação estimada em aproximadamente 3,1% no período. Segundo o Diese, a redução dos primeiros produtos foi observada em setembro por estar relacionada à regularização da oferta e a condições de produção e abastecimento. Entretanto, fatores climáticos e logísticos continuam influenciando o comportamento dos preços. Aconteceu. Ligue na Clube. JR Avelar para o Jornal da Manhã.
12: Universidade do Estado do Pará prorroga inscrições do vestibular 2027 e, atenção, o prazo vai até o dia 28 de outubro.
11: A seleção oferece vagas em cursos de educação, saúde e tecnologia em 19 municípios do Pará. Acompanhe agora com o repórter João Victor Barra.
16: Candidatos que desejam ingressar na Universidade do Estado do Pará, a UEPA, terão mais tempo para garantir participação no processo seletivo de 2027. As inscrições foram prorrogadas até 28 de outubro. Ao todo, são ofertadas mais de 4 mil vagas em cursos de graduação nas áreas de educação, saúde e tecnologia, distribuídas nos campi da universidade. O cadastro deve ser realizado exclusivamente pela internet em uepa.br. As oportunidades estão distribuídas pelos 23 campi da UEPA, presentes em 19 municípios paraenses. De acordo com o edital, para concorrer às vagas, os candidatos serão avaliados com base no desempenho no Exame Nacional do Ensino Médio, o Enem 2026, cujas provas estão previstas para os próximos dias 8 e 15 de novembro. Ainda segundo o regulamento, a classificação será definida pela média aritmética das notas obtidas no Enem, considerando também os demais critérios estabelecidos no edital. Os participantes que concluíram o ensino médio no Pará terão direito a um bônus de 10% sobre essa média, desde que informem essa condição no momento da inscrição. A bonificação também contempla candidatos que obtiveram a certificação de conclusão do ensino médio por meio de exames, desde que o documento tenha sido expedido por uma instituição localizada no estado. A taxa de inscrição é de R$ 100, mas há previsão de isenção para candidatos que já concluíram ou estão concluindo o ensino médio em instituições públicas de ensino situadas no Pará. O benefício também pode ser solicitado por pessoas com deficiência, servidores da UEPA e dependentes legais, além de pessoas em situação de hipossuficiência econômica inscritas no Cadastro Único para Programas Sociais do Governo Federal. Aconteceu, ligue na Clube. João Vitor Barra, para o Jornal da Manhã.
11: Obrigada, João Vitor, pelas suas informações. A gente muda de assunto e fala que o projeto do senador paraense Jader Barbalho propõe trocar parte do diesel por bioenergia na Amazônia.
12: O objetivo é incentivar a substituição do óleo diesel fóssil por biocombustíveis e bioenergia, gerados a partir de biomassa local e sustentável, com foco na região norte. Vamos agora às informações com o JR. Vai lá.
17: O senador Jader Barbalho, do MDB do Pará, apresentou nesta semana um projeto de lei que incentiva a substituição gradual do óleo diesel por bioenergia na geração de eletricidade em localidades isoladas, principalmente na região norte. A proposta prevê o aproveitamento de resíduos de atividades como o manejo florestal sustentável e o processamento de açaí, castanha e outros produtos da sociobiodiversidade. Sistemas isolados são comunidades e localidades que não estão conectadas à rede elétrica nacional e dependem de fontes próprias de energia. Segundo os dados citados na justificativa do projeto, cerca de 1.970.000 pessoas são atendidas em 160 localidades desse tipo. Em 2025, aproximadamente 70% da eletricidade gerada nesses sistemas veio do diesel. Na justificativa, Jader Barbalho afirma que o transporte de combustível por longa distância pelos rios deixa essas comunidades vulneráveis a custos e dificuldades no abastecimento. Para 160 localidades remotas, onde a interligação é inviável técnico-economicamente, a alternativa do diesel precisa ser produzida no próprio território, diz o senador. O texto prevê que resíduos de material legal, mar, cascas, caroços de frutas, óleo vegetal e outros materiais orgânicos possam ser transformados em combustível ou usados diretamente para gerar energia. A proposta também estabelece que a bioenergia poderá funcionar junto com as fontes como a solar. O projeto proíbe o uso da biomassa proveniente do desmatamento e a retirada da madeira nativa exclusivamente para a produção de energia. Também exige a comprovação da origem dos materiais e prevê a detecção de casos, caso sejam identificados irregularidades. Em territórios indígenas e de comunidades tradicionais, o projeto deverá incluir consulta prévia e participação de benefícios. A proposta estabelece indicativos para a bioenergia responsável por 10% da geração nos sistemas isolados do norte até 2030, 25% até 2035 e 50% até 2040. Também prevê prioridade para fornecedores locais, incluindo cooperativas, agricultores familiares e comunidades tradicionais. Segundo o senador Jader, usar os resíduos perto de onde são protegidos pode reduzir o transporte do combustível e gerar renda na região. Converter esses resíduos em energia perto de onde são geradas reduz o frete fluvial, mantém na região o dinheiro hoje gasto com diesel e cria renda para cooperativas e comunidades, afirma a justificativa do senador Jader. O projeto ainda precisa ser analisado pelo Congresso. Se aprovado, criará uma política nacional para incentivar essa mudança de matriz energética das localidades isoladas. Aconteceu, ligue na Clube, J.R. Avelar, para o Jornal da Manhã.
12: Roteiro gratuito sobre Antônio Landi percorre Centro Histórico de Belém.
11: E para quem está interessado, a programação já é neste domingo. Confira as informações com o repórter Maurício Bessa.
18: Uma oportunidade para conhecer melhor a capital paraense. Um passeio a pé pelo Centro Histórico de Belém vai apresentar as contribuições do arquiteto italiano Antônio Landi para a arquitetura local. O roteiro integra a programação do projeto Circular Cidade Velha Campina e é organizado pelo Grupo de Pesquisa de Geografia do Turismo da Faculdade de Geografia e do Programa de Pós-Graduação em Geografia da Universidade Federal do Pará, em parceria com o Fórum Landi da Universidade. Com o tema Arquiteto Antônio Landi e a Belém do século XVIII, percorrendo e reconhecendo paisagens no Centro Histórico de Belém do Pará, a atividade propõe reconhecer as contribuições de Landi para a arquitetura da cidade. O percurso será feito a pé, com paradas em frente a 7 locais, sendo eles a Casa das 11 Janelas, a Catedral da Sé, Casa Rosada, Palácio Lauro Sodré, Igreja de São João, Igreja do Carmo e o Fórum Landi. O passeio terá a programação ao longo do domingo no Centro Histórico. E para participar da caminhada, a organização recomenda usar roupas leves, tênis, protetor solar, boné ou sombrinha e levar garrafa de água para se hidratar durante o trajeto. Destacando que a atividade é gratuita e começa às 8h30 da manhã, com saída da área externa da Casa das 11 Janelas, em frente ao rio. As inscrições podem ser realizadas através de um formulário presente na página Roteiros Geoturísticos no Facebook. Aconteceu Ligue na Clube, Maurício Bessa para o Jornal da Manhã.
11: A Arquidiocese de Belém convoca a imprensa para a coletiva e fazer um anúncio.
12: Pois é, o repórter Renato Lisboa fala ao vivo, direto da Cúria Metropolitana de Belém, e vai trazer mais detalhes agora. Oi, Renato, novamente, seja bem-vindo aqui ao Jornal da Manhã. Traz essa informação para a gente.
19: Estou de volta, Igor, e acabou nesse instante a coletiva aqui no auditório do Dom Vicente Sico, e a Igreja Católica tem um novo bispo para a diocese de Ponta de Pedras, no arquipélago do Marajó. O Papa Leão XIV nomeou nesta quinta-feira Dom Paulo Andreoli para assumir a liderança da diocese paraense. Até então, o Dom Paulo, ele exercia a função de bispo auxiliar da arquidiocese de Belém e atua aqui desde 2023. Italiano e missionário da Congregação dos Xaverianos, Dom Paulo tem uma trajetória marcada pelo trabalho pastoral e missionário no Pará, estado onde atua desde 2007. Ao longo desses anos, desenvolveu atividades em municípios como São Félix do Xingu e também o município de Tucumã, além de contribuir com a formação missionária e acompanhamento de comunidades religiosas ali na região. A nomeação representa uma nova etapa na trajetória de Dom Paulo e também traz expectativas para o trabalho pastoral junto as comunidades do Marajó, uma região marcada por desafios geográficos e sociais que exigem proximidade com a população. E é justamente sobre esse desafio que Dom Paulo fala aqui no microfone da Clube. Vamos ouvir.
20: E a gente vai com muita esperança, com muita fé, sabendo que a missão é de Jesus Cristo, o Espírito Santo está agindo já há muito tempo, a igreja é o sujeito da missão, e a gente vai para juntar forças, como pastor, claro, assumindo a minha responsabilidade, mas contando com o trabalho de continuidade, porque já está acontecendo, e pelo que eu vi, está acontecendo muitas coisas boas nesta região, seja do ponto de vista de evangelização, seja do ponto de vista de ações sociais, na ajuda ao mais necessitado.

0: rede de arrasto e precisou ser socorrido por equipes do Corpo de Bombeiros. A ocorrência mobilizou equipes do 13º Grupamento Bombeiro Militar, acionados por moradores que perceberam a situação de risco. Os profissionais iniciaram uma operação de busca utilizando uma moto aquática conduzida por militares especializados em salvamento aquático. Após as buscas, Francisco foi encontrado com vida e retirado da água pelos bombeiros. O salvamento terminou com o pescador em segurança, posteriormente reunindo aos familiares. Não foram divulgados detalhes sobre ferimentos ou atendimento hospitalar. A atuação dos bombeiros foi fundamental para localizar o pescador em meio às condições do mar. O Corpo de Bombeiros orienta que moradores, turistas e trabalhadores de pesca redobrem cuidados durante atividades no mar. A recomendação é observar as condições da água e evitar situações que possam comprometer a segurança. Em caso de emergência, a população deve procurar os guarda-vidas presentes nas praias ou acionar o 193. Aconteceu? Ligue na Clube. Felipe Feitosa para o Jornal da Manhã.
1: Com informações de Bragança, o repórter Danilo Augusto.
2: A mulher que morreu durante a fuga após um assalto frustrado a um estabelecimento que comercializa ouro no centro de Bragança foi identificada. Segundo a Polícia Civil, o nome dela é Micaele Moura Monteiro, de 20 anos. A mulher morreu na capotagem do veículo que era levado por um dos assaltantes no ramal da comunidade do América, que fica no meio rural de Bragança. A polícia descobriu que ela veio de Belém para participar do crime. As imagens do circuito de segurança da loja mostra o momento em que Micaele saca um revólver da bolsa e anuncia o assalto. Logo depois, um comparsa que também entrou no estabelecimento armado deu suporte à ação criminosa. A equipe da segurança da loja conseguiu frustrar o assalto. A prisão dos envolvidos aconteceu no meio rural após a perseguição policial que começou nas ruas de Bragança e terminou com a capotagem do carro que era usado pelos criminosos. O trabalho investigativo continua na Pérola do Caeté. Aconteceu, ligue na Clube. De Bragança, Danilo Augusto, Jornal da Manhã.
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1: 11 horas e 31 minutos.
4: Vamos para um rápido intervalo. Na volta tem a resenha policial. A gente volta já.
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7: 11:35.
8: Vamos acompanhar agora a resenha policial com JR Avelar.
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11: Bom dia a todos. João Vitor dos Santos Campos, 19 anos, foi morto a tiros dentro de uma residência na vila do quilômetro 58, às margens da rua do Perpétuo Corro, no município de Curuçá, fica na região nordeste do estado. O crime ocorreu, meus amigos, na madrugada da última quarta-feira. Segundo informações da Polícia Militar, moradores da região viram disparos de arma de fogo por volta de 22h30 da manhã, mas não souberam informar quem teria cometido o crime. A equipe policial foi acionada por volta das 9 horas e seguiu até o endereço indicado onde confirmou a ocorrência. No imóvel, os policiais encontraram a porta de um dos quartos arrombada e o corpo do jovem sobre a cama, com diversas perfurações provocadas por tiros. Durante a verificação de local, foram encontradas pelo menos 14 cápsulas espalhadas pelo chão. O calibre da arma não foi divulgado pela polícia. Até o fechamento dessa matéria que nos mandaram lá de Curuçá, os suspeitos ou motivação não tinham sido divulgadas. Olha, meus amigos, Marcos Felipe Alves de Lima morreu após um confronto armado com policiais da Rotan no bairro do Guamar. Segundo o relato da ocorrência, os militares foram ao endereço para cumprir um mandado de prisão preventiva contra o suspeito apontado em levantamentos policiais como possível integrante de um grupo especializado em roubo de joias. De acordo com as informações policiais, a equipe da Rotan, identificada pelo prefixo 8217, recebeu informação de que um homem com mandado de prisão em aberto, possivelmente armado, estava escondido em uma residência no Guamar. Ao chegar no imóvel, os policiais avançaram pela escadaria quando, conforme o registro da ocorrência, o suspeito teria efetuado disparos contra a equipe e os militares reagiram e atingiram o homem. Após o fim do confronto, os policiais constataram que ele estava gravemente ferido, mas ainda apresentava sinais vitais. Marco Felipe foi socorrido e levado ao pronto-socorro do Guamar, onde posteriormente foi confirmada a sua morte. Durante a ocorrência, os policiais apreenderam uma pistola Taurus modelo 900.40, sem numeração aparente, além de 5 munições do mesmo calibre. Meus amigos, 8 homens foram presos em flagrante durante uma operação das forças de segurança na fazenda agropecuária Terra Mãe, conhecida como Fazenda do Finado Peixoto, localizada no travessão do Flamingo, quilômetro 80, zona rural de Anapu, sul do Pará. A ação foi realizada após uma investigação sobre invasão de registrada em 7 de outubro. Segundo a Polícia Civil, um grupo de aproximadamente 20 homens armados teria invadido a propriedade, rendido o gerente e obrigado o trabalhador a deixar o local. Os invasores teriam ocupado a saída da fazenda e tomado posse de bens que estavam no imóvel. As apurações conduzidas pela DEACA de Altamira apontaram que a ocupação teria sido articulada por Berges Amorim Chaves do Wilson Luiz Alves do Tal de Gaúcho. De acordo com as informações, a mobilização teria ocorrido por meio de grupo do WhatsApp e o aliciamento de pessoas com promessa de obtenção de título de terra da União. A Polícia Civil também informou que na noite seguinte da invasão, eles teriam efetuado disparo de arma de fogo e abatido várias vezes lá, inclusive a carne, os policiais encontraram no local. Está todo mundo lá na cadeia. Meus amigos, uma denúncia anônima. Levou policiais militares do 17º Batalhão de Xinguara a apreender 4 tabletes de uma substância semelhante à maconha e prender 2 suspeitos na manhã de ontem. A droga estava em uma mala transportada em ônibus intermunicipal que saiu de Ananindeua com destino a Tucumã. Segundo o relatório policial, a guarnição recebeu informação do NIOP de que uma passageira identificada como Micaela estaria transportando drogas na bagagem. Os militares seguiram até o terminal rodoviário de Xinguara, localizaram o ônibus no momento que este realizava a manobra de embarque e desembarque de passageiros. Uma mulher com as características informadas foi vista descendo o veículo e, ao perceber a presença da polícia, tentou retornar para o ônibus. Ele ia saltar, não vou saltar. De acordo com a ocorrência, os policiais determinaram que ela continuasse a descer e percebeu que havia descartado uma etiqueta de bagagem. Identificada como Micaela da Silva Lima, dona Micaela, ela confirmou que transportava uma mala, mas inicialmente indicou uma bagagem pertencente a outro passageiro. Não é aquela minha mala, não era não. A etiqueta recolhida de número 664472 permitiu identificar a mala correta. Durante a vistoria, os policiais encontraram 4 tabletes prensados de uma substância semelhante à maconha, embalados em plásticos transparentes e fios com fita de cores da bandeira boliviana, com a palavra Bolívia. Olha só de onde vem o bagulho. Ainda conforme o registro policial, enquanto estava no terminal, Micaela recebeu mensagem de um contato salvo no celular com o nome de David. Com autorização para atender a chamada, ela conversou com o homem que perguntou se ela havia chegado. A passageira respondeu que sim, informou que seria buscada por ele em uma caminhonete Hilux branca. Os policiais passaram a monitorar a área. Minutos depois abordaram o veículo que se aproximava do terminal. Segundo a PM, o motorista tentou fugir, mas ele foi alcançado e preso. Ele foi identificado como David Cristóvão Pereira Pastor. Não tinha como negar. De acordo com a ocorrência, David teria assumido que era comprador da substância apreendida. Os policiais também relataram que ele ofereceu entre 5 e 10 mil para ser liberado, ainda por corrupção ativa, alegando que era conhecido e que a prisão prejudicaria a sua imagem. Não teve dessa. Micaela e Davi foram conduzidos à delegacia de Xinguara, vão responder pelo crime de tráfico de drogas e já estão na cadeia. Aconteceu. Ligue na Clube, JR Revelar, para o Jornal da Manhã.
12: 11:39.
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8: 11 horas e 45 minutos.
9: O que vai pelo Brasil?
10: Comércio e serviços devem abrir 130 mil vagas até o fim do ano, com informações de São Paulo, Karina Chagas.
11: Comércio e o setor de serviços brasileiros devem abrir cerca de 130 mil vagas temporárias e efetivas até o fim deste ano. São 12 mil postos a mais do que em 2025. Os dados são de uma pesquisa da Confederação Nacional de Dirigentes Logistas, a CNDL, e do Serviço de Proteção ao Crédito, o SPC Brasil. A maior parte das contratações deve ser com carteira assinada. Entre as funções mais procuradas estão vendedor, ajudante, caixa, recepcionista e entregador. Para Daniel Sakamoto, gerente executivo da CNDL, a Confederação Nacional de Dirigentes Logistas, o aumento das vagas está dentro da expectativa para o período.
12: A gente viu uma sinalização de estabilidade ou um pequeno crescimento. E é isso que a gente percebe também para essa época de final de ano, com Black Friday, Natal e férias de final de ano, Réveillon. Em alguns casos, estabilidade, mas no caso de contratação, um aumento de quase 10%, mais ou menos, está dentro da expectativa. Eu acho que isso é positivo para o país, né, em termos de movimentação na economia, geração de emprego, e isso reflete uma confiança relativamente maior do empresário esse ano em comparação com o ano passado.
11: As áreas de vendas e atendimento devem concentrar parte das oportunidades, enquanto funções de apoio e entrega também ganham espaço, impulsionadas pelo crescimento do comércio eletrônico, explica Daniel.
12: O avanço do comércio eletrônico realmente muda bastante o perfil do emprego no varejo, toda a dinâmica do varejo acaba sendo impactada pelo esse avanço do comércio eletrônico e uma necessidade das lojas para que os colaboradores tenham um mínimo de fluência digital para conseguir fazer atendimento via WhatsApp, para conseguir atender na loja física pedidos que chegam por venda online. Então realmente existe aí uma reconfiguração do perfil do emprego no varejo, certamente por conta do rápido avanço

0: comércio eletrônico.
1: A remuneração média prevista é de R$ 1.805,00, além de benefícios como vale alimentação ou refeição, participação nos lucros ou comissões sobre vendas. Novembro deve concentrar o maior número de contratações, com 24% das admissões previstas. Segundo a pesquisa, o principal motivo para reforçar as equipes é atender ao aumento da demanda no final do ano. Produção e reportagem, Karina Chagas.
2: A Anatel tem que explicar falhas em sites e aplicativos da Justiça Eleitoral. Com a notícia, Pedro Lacerda.
3: Ministro Cristiano Zanin, do Supremo Tribunal Federal, deu 48 horas para a Anatel, Agência Nacional de Telecomunicações, explicar as falhas na liberação dos sites e aplicativos da Justiça Eleitoral para quem ficou sem internet no celular durante o primeiro turno das eleições. Na decisão desta quarta-feira, Zanin também determinou a correção dos problemas antes de 22 de outubro, quando esses serviços voltam a ser liberados sem gasto de internet para quem está sem pacote de dados no celular. A regra vale para quem usa celular pré-pago e esgotou a franquia de dados, por exemplo. Essas pessoas devem conseguir abrir, sem descontar do pacote, sites e aplicativos do Tribunal Superior Eleitoral, como o e-título e a página de checagem Fato ou Boato, desde 3 dias antes até 1 dia depois da votação. Em relatório enviado ao STF, a Anatel disse que fez testes diários nos 27 estados em operadoras que somam cerca de 98% do mercado. Os sites da Justiça Eleitoral ficaram praticamente estáveis a partir do terceiro dia, mas no último dia, 1 em cada 10 verificações ainda falhava. Os demais aplicativos oficiais, como o Pardal e o Boletim na Mão, pioraram o serviço, inclusive no dia da votação. E o login do gov.br teve falhas em todas as operadoras. Para o ministro Cristiano Zanin, não houve recusa em cumprir a ordem, e sim problemas de execução. Por isso, a Anatel deve detalhar como cada operadora configurou a liberação e o que causou os erros. O TSE, no mesmo prazo, precisa indicar os endereços dos quais os aplicativos dependem e confirmar quais serviços de login são essenciais. Durante o segundo turno, marcado para o dia 25, qualquer falha generalizada deverá ser comunicada ao ministro em 24 horas. Zanin ainda negou o pedido do Partido Verde, autor da ação, para que a internet básica fosse mantida mesmo após o fim da franquia. Segundo Zanin, não há dados sobre o impacto dessa medida nas redes. O assunto será analisado mais adiante, quando o Supremo julgar a ação por completo. Em Brasília, Pedro Lacerda.
4: Setor de serviços apresenta queda em agosto, com informações do Rio de Janeiro, Solimar Luz.
5: Volume de serviços prestados no Brasil ficou estável em agosto, variando menos 0,1% em relação a julho. Na comparação com agosto de 2025, o índice cresceu 0,6%, 29º resultado positivo consecutivo, e se manteve 19,9% acima do nível pré-pandemia, conforme dados da pesquisa mensal de serviços divulgada nesta quarta-feira pelo IBGE. A principal influência para o resultado no mês veio de outros serviços, como destaca Rodrigo Lobo, gerente responsável pela pesquisa.
6: Em termos setoriais, 3 das 5 atividades investigadas acompanharam esse movimento de retração. O principal impacto negativo ficou com o ramo de outros serviços, pressionado por conta da menor receita vinda de empresas que atuam com soluções de pagamentos eletrônicos. O segundo impacto negativo ficou com o setor de transporte. O terceiro impacto negativo ficou com a atividade de serviços profissionais, administrativos e complementares, pressionado nesse mês por uma menor receita vindo de empresas que atuam com locação de automóveis, consultoria em gestão empresarial, serviços de engenharia e operadores turísticos.
5: No campo positivo, os serviços prestados às famílias registraram um segundo avanço consecutivo, com ganho de 2,9%. No acumulado de 2026, frente a igual período do ano anterior, o setor de serviços cresceu 1,7%, com altas em 3 das 5 atividades investigadas. Entre os setores, a contribuição positiva mais importante, segundo o IBGE, ficou com o ramo de informação e comunicação, 6,2%. Crescimento também no turismo, com expansão de 2,5% frente ao mês imediatamente anterior. É o segundo resultado positivo seguido do setor, com ganho acumulado de 5,5%. No Rio de Janeiro, Solimar Luz.
2: Tribunal Superior Eleitoral discute acesso à cabine de votação e regras no segundo turno. Com as informações, Gabriel Corrêa.
0: Ampliar o acesso de pessoas com mobilidade reduzida, atenção à previsão do tempo e proibição de aparelhos na cabine de votação. Esses foram alguns dos temas tratados em reunião da Justiça Eleitoral para garantir que o segundo turno aconteça dentro da normalidade. Presidentes e representantes de 24 tribunais regionais eleitorais se reuniram com o presidente do TSE, ministro Cássio Nunes. O presidente do TSE enfatizou o programa Seu Voto Importa, que oferece transporte de graça até os locais de votação a eleitoras e eleitores com deficiência ou mobilidade reduzida. Ele propôs duplicar o número de atendimentos. O serviço contempla quem vive em áreas remotas,

0: Para quem vive em áreas remotas, há pelo
1: menos muito próximo e Congonhas, no mesmo estado, passa dos 7 mil. Em Nova Lima, por exemplo, mais da metade dos empregados tem curso superior. Em 2025, a remuneração mediana para profissionais com ensino fundamental foi de cerca de R$ 3.200. Entre os que têm ensino médio, foi de R$ 4.100. Já para quem tem curso superior, chegou a quase R$ 12.000. Em Brasília, Pedro Lacerda.
2: Curotecas serão implantadas em 62 universidades federais. Com as notícias, Érica Braz.
3: 62 universidades federais vão contar com cuidotecas para o acolhimento de crianças de 3 a 12 anos com ou sem deficiência. Esses espaços recebem as crianças enquanto os responsáveis estudam, trabalham ou se qualificam profissionalmente. As 62 universidades que vão ter cuidotecas implementadas estão em 26 estados brasileiros. Cada instituição vai receber R$ 500 mil do governo federal para implantar e custeio dos espaços durante 12 meses. Os recursos podem ser usados para financiar equipes, mobiliário, acessibilidade, materiais, alimentação e manutenção. Cada universidade é responsável por disponibilizar o espaço para a instalação da cuidoteca. As cuidotecas funcionam no

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1: Um excelente dia para você. 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
4: Boa tarde, amigo Vídeo Clube. Ontem, pelas semifinais da Libertadores, no Maracanã, Fluminense 1, Palmeiras 2, jogo de volta na próxima quarta-feira, hoje às 21:30 em La Plata, Estudiantes e Flamengo, na partida de ida da outra semifinal. Total cobertura do Timão, campeão do rádio. Pela Sul-Americana, semifinal, partida de ida, Atlético Mineiro 3, Montevideo City Dock 0. Partida de volta. volta na próxima quarta-feira. Lembrando que o Vasco venceu por 1-0 no La Bombonera na terça-feira do Boca Júnior, que faz a partida de volta na terça-feira com o mando de jogo. Destaque dos jogos de ontem da Champions League, segunda rodada: o Real Betis fez 3-2 no Futebol Clube do Porto. A Roma estava vencendo por 3-0, tomou a virada do Real Madrid 4-3. E o Manchester City perdeu em casa para o Paris Saint-Germain por 4-1. São 9 clubes com 6 pontos depois da segunda rodada: Paris Saint-Germain, Aston Villa, Barcelona, Stuttgart, Liverpool, Sporting de Lisboa, Arsenal, Betis e Real Madrid. 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Pela Copa do Brasil Feminina, quartas de final, partidas de ida: Ferroviária de Araraquara 0, Bragantino 2, isto foi na segunda-feira. E ontem, dando seguimento na competição internacional, 1, Atlético das Minas 1. Hoje tem o Fla-Flu e amanhã tem Bahia e São Paulo para fechar o jogo de ida desta Copa do Brasil Feminina. Copa do Brasil Sub-20, destaque desta quarta-feira, além do Paysandu 3-0 no América de Natal, o Flamengo jogando em casa goleou o Criciúma por 4-1. O Amazonas perdeu em casa para o Atlético Mineiro por 4-1. Hoje teremos Ceará e Goiás, Palmeiras e Botafogo. A nossa participação no programa Clube na Bola. Boa tarde.
5: Wellington Campos.
2: Alô, amigos da Clube. É, e a gente fala sobre o jogão de ontem do Maracanã, em que o Palmeiras venceu o Fluminense 2-1. Fluminense teve mais de 70% de posse de bola. O Palmeiras jogou bem fechado com 3 zagueiros, mas encontrou um gol aos 45 do primeiro tempo com Flaco Lopes, numa falha do setor defensivo tricolor. Marlon Freitas aos 39 ampliou, mas o garoto de 18 anos, Wesley Natan, aos 48 da segunda etapa, fez o gol que recolocou o Fluminense na disputa da Libertadores da América para o jogo de quarta-feira que vem em São Paulo. O técnico Marcão, após o jogo, analisou:
6: quando imaginamos que o Palmeiras viria dessa forma, com terceiros zagueiros, zagueiros que caçam muito lá no campo adversário, essa opção do Ganso jogou muito bem até o momento que a gente trocou. Sabia que esse movimento, essa maneira que o Palmeiras marca, e nessa situação, num segundo momento, que faltou um pouquinho de criatividade pra gente, na hora que o zagueiro dele saiu, iam caçar, e a gente criar esse momento. Nesse momento que você falou, no depois que tomamos o segundo gol, foi a hora que nossa equipe menos teve produtividade, por isso que a gente criou, buscou algumas mudanças, a gente tentou a variação com o Luciano, com o Castilho, sentimos falta um pouquinho do nosso pivô. Realmente, eu acho que era um jogo importante para a gente ter com o Hulk, depois a gente botou o Soteldo e criamos algumas variações de profundidade que o Serna nos entrega, e depois com o Wesley. Eles são muito bem posicionados, por isso que eu acho que é um jogo que a gente precisa de muita movimentação, e é lógico, a gente tinha facilidade até um certo modo de chegar do lado. Foi até na parada técnica que eu pedi minha equipe, quando chegasse do lado, a gente ser mais efetivo, colocar um pouquinho mais de bola na área, bola rápida, para a gente atacar esse espaço, senão a gente ia ficar o tempo todo, os 90 minutos, trocando bola internamente, isso que a gente sentiu falta. Na maneira geral do jogo, eu acho que a equipe, é lógico, não era o resultado que nunca quer, perder um jogo em casa, a gente queria levar uma vantagem para São Paulo, mas do que a gente fez, eu acho que dá para ajustar bem da maneira que eles jogaram, para a gente ir em São Paulo e buscar uma vitória, que é muito normal. É o time de guerreiro, o Fluminense é para quem realmente acredita, e a gente, depois desse gol do Wesley, a gente acredita ainda mais.
7: Aí o técnico do Fluminense, Marcão. Fluminense finalizou pouco na partida de ontem. Renda sensacional, 5.419.695,25 reais para 63.111 torcedores pagantes, 69.039 torcedores presentes ao Maracanã. Hoje será a vez do Flamengo, vai enfrentar a equipe do Estudiantes em La Plata. O time não conta com Jorginho e Arrascaeta, titulares absolutos desta equipe. Provável Flamengo de Rossi, o Emerson Royal, Léo Ortiz, Léo Pereira e Alexandro. No meio-campo com Eric Pulgar, Saúl, o Lucas Paquetá. Na frente, Carrascal, o Bruno Henrique, o Pedro Barrado no banco de reservas e mais o Samuel Lino. Tá falado, é com você, do Rio de Janeiro, o Wellington Campos.

do fenômeno azul, a maior do norte do Brasil. O torcedor do Clube do Remo, que está comprando o ingresso gradativamente, né? O ingresso com preço mais barato de R$40 uma arquibancada e 80 cadeira. Vamos aguardar o público. Nós sabemos que o torcedor do Clube do Remo não está satisfeito com a campanha que vem fazendo o Clube do Remo. Por isso, os ingressos estão saindo gradativamente. O zagueiro Matheus Felipe, já falei aqui, ele já começou a treinar com o grupo, ele que foi liberado para trabalhar. Estava na transição, né? Teve aquela lesão e agora já está aí trabalhando com o grupo. É mais uma peça importante, uma peça boa para o técnico Carpini, para os 8 jogos que o Clube do Remo terá que cumprir até o final deste campeonato brasileiro, que vai encerrar para o Clube do Remo no próximo dia 2 de dezembro. O Remo encerrando em Belém contra a equipe do Corinthians. Olha, o técnico Carpini vem gostando aí do David Braga, né, que vem entrando bem. O Mike na lateral esquerda, eu já falei isso aí. O Eduardo Melo, que está como titular na frente.

entrada na área do Clube do Remo, que vinha levando gols. E neste jogo contra a equipe do Vasco, 0-0, funcionou o setor defensivo, né? Que esteve bem ali com os dois miolos da zaga, tanto o... Poxa vida. Tanto o jogador, o zagueiro Marlon, como o outro companheiro, o Zé Ivaldo. Agora o técnico trabalha com relação ao setor ofensivo, o ataque do Clube do Remo. Tem que ser mais competente, jogadas rápidas e botando bola também alçada na área, metendo bola para o Eduardo Melo para fazer gol. O que faltou para o Clube do Remo no último jogo, já falamos aqui, foi o Remo fazer gol da vitória. É isto que está incomodando muita gente, principalmente os torcedores, né? Imagine os atletas em campo, né? Que o Remo está há 10 jogos no Campeonato Brasileiro que não vence. Essa que é a grande realidade. O último jogo foi contra a equipe do Vitória. O Remo venceu 2-0 aqui em Belém no final do mês de julho. E isso está incomodando. Quem sabe quando vier esta vitória aí ao comando do Carpini, quem sabe o Remo não encaixa aí várias vitórias. Vamos esperar que isso aconteça. 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Olha, o jogador Jaderson, já falei aqui, não é? Ele está com uma contusão, né? Mas não está jogando e está treinando, né? Está treinando, teve uma contusão, o Jaderson no músculo posterior da coxa esquerda, né? E agora está no NASP. Aliás, o NASP tem dois jogadores. Tem o Jaderson com esta contusão no posterior da coxa esquerda e tem também o Chamba, né? O Chamba que já está lá se recuperando. Vamos torcer que ele logo, logo esteja bem para ajudar o Clube do Remo nesta reta final. O volante Edson Fernandes, já falei aqui, que também já está trabalhando, querendo uma vaga nesse meio de campo do Clube do Remo. O técnico Carpini, que gostou do comportamento do ataque no jogo contra a equipe do Vasco. Agora tem que fazer gol para vir as vitórias, conforme já falei. 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Olha, domingo a Rádio Clube do Pará vai transmitir o jogo pela manhã, da decisão do campeonato do seu PM. Esparta e Fontoura. Valmir Rodrigues vai narrar, Reginaldo Barros e vai na reportagem, e eu, como sempre, também acompanhando esta grande decisão lá no campo belíssimo do seu PM, lá em Ananindeua. Portanto, grande decisão, seu PM e Fontoura. Olha, hoje no programa Conversa com Leão, meu caro Cláudio Guimarães, a presença do Albani Ponte, o homem que trouxe o Claudeci, a Graúna do Baenão, goleiro que marcou no Clube do Remo. Ele será o nosso convidado de hoje. Também teremos convidados conosco o Coronel Gilberto, que é diretor de esporte do seu PM, né, o Capitão Carlos. São os homens que trabalham aí no futebol, e a turma que trabalha com o Coronel Barra, que é o novo presidente do seu PM. A todos vocês do seu PM, muito obrigado

0: acolhida e sempre, sempre essa parceria com o Timão Campeão do Rádio, ao comando do Guerreirão, a Rádio Clube do Pará. Meu grande amigo, presidente do Conselho Deliberativo, Coronel Costa Júnior, um abraço, o Tenente Coronel César, que é o grande diretor do COPM. Sensacional, neste domingo, às 9h45, decisão do campeonato do COPM. Vamos ouvir então aqui o volante Edson, que sabe que esse jogo vai ser uma guerra, um precisa vencer, não é isso, Edson Fernando?
1: É que é clima de guerra, né? Pra gente é um jogo bastante decisivo, uma vitória coloca a gente na briga de novo. Então a gente espera conseguir esses 3 pontos que é muito importante e espero estar disponível e que o treinador possa contar comigo, que tô com muita gana, com muita vontade de jogar e ajudar. Cara, bastante confiança, né? O Capini tem chegado e tem passado bastante confiança pra gente. Uma coisa que tava faltando um pouco ali, né, nos últimos jogos. Então a gente tá bastante confiante. A gente vem de 2 partidas muito boas, né, contra adversários que briga ali diretamente com a gente, adversários de bons jogadores. Então a gente espera que dentro de casa, com o apoio da nossa torcida que faz a diferença, a gente possa conseguir esses 3 pontos.
0: Bom, olha, o técnico Carpini vai comandar trabalho hoje à tarde, logo mais no Mangueirão, tá? 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E amanhã, viu, Cláudio? Amanhã o Clube do Remo fará o seu último trabalho no gramado do Mangueirão. Um apronto. E tudo leva a crer, o técnico gostou da formação, ele deve voltar com aquela formação que esteve bem contra a equipe do Vasco, só faltou fazer o gol. O Rangel não está, mas terá o Ivan, tudo indica que seja o Ivan, o Marcelinho, o Marlo, o Zé Ivaldo, o Marlo Matheus, agora tem também o Mike, lateral esquerdo, Zé Welisson, Patrick, Zé Ricardo, Pikachu, Eduardo Melo, Taliari, tem também Galeano, um jogador que o Tec gosta muito pelas suas qualidades. 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Já já eu volto com mais informações do Clube do Remo na programação da Clube Moreno. Bola pra frente, Cláudio Guimarães.
2: Paysandu. Beleza, um abraço, chegando para falar do Papão da Cruzó aqui do Clube da Bola, Clube da Bola, e o Paysandu segue se preparando para a próxima temporada. Vai ser uma temporada que vai exigir bastante, hein, do elenco, da diretoria, de todo mundo. Não vai ser fácil não para o Paysandu Esporte Clube, por isso que o Paysandu tem que estar preparado, por isso que o Paysandu tem que estar pronto para tudo isso que vem pela frente aí, hein. O Paysandu que deu entrada, né, no recurso em relação ao jogo contra o Brusque e também bem aquela partida Inter de Limeira e Ferroviária e Inter de Limeira. Bora ver no que vai dar. A torcida tá na dela, né? Esperando, mas enfim, ela também tá preocupada na montagem desse elenco pro ano que vem, 2027, que já começa dia 10 de janeiro com o Campeonato Paraense pro maior clube da Amazônia, pro Papa Título do Norte, o Lobo Gigante, pela própria natureza. Cleiton Pego, atenção, ele quer aumento salarial, então fica difícil de continuar no Paysandu né? Fica difícil de continuar no Paysandu. Acho que, na verdade, ele mete essa daí que é para deixar logo o Paysandu, porque ele recebeu uma pressão muito grande vestindo a camisa do time do povo. É, meu irmão, não é fácil não. E o Caio Melo, ele também vai querer. Não vai, certamente não vai aceitar redução salarial. Tudo isso tá complicando. Alguns jogadores já começam até a dar aquela despedida nas redes sociais, né, entrando nas redes e se despedindo dos torcedores, enfim. E o Paysandu só depois é que anuncia a saída desse ou daquele, como vem fazendo, como fez com o Mazola, né? Mazola deixou o Paysandu e só ontem é que a diretoria anunciou isso no site, nas suas redes também, de forma oficial. Mazola não aceitou, né, o salário oferecido a ele, e o clube também não aceitou o que ele pediu. Então, para ele não era viável continuar no Paysandu Esporte Clube. Paysandu perde porque o torcedor queria a permanência do Mazola. A maior parte da torcida queria o Mazola na continuação, né, para armar, para montar o plantel na próxima temporada. Aí pegou, fera. Aí pegou. Bora ver o que é que vem. O certo é que até o executivo, Marcelo Santana, ele nem iniciou a conversa. Por quê? Porque a proposta era a seguinte: não teria autonomia para contratar, reduziria o salário em quase 10 mil. E também, olha só, e também não receberia premiação. Aí ficou difícil, ele nem começou, ele nem iniciou a conversa, e o Paysandu já estava assim mesmo correndo atrás. Correu atrás do Ari Barros, correu atrás do Carlos Frontini e em outros também, tentou outros nomes, e de repente pode pintar a qualquer momento o novo executivo de futebol do Paysandu Esporte Clube. Agora a diretoria de futebol tem que saber como é que tem. Olha, não vem com esse negócio de ele tá iniciando, vai iniciar como diretor, é jovem. Não vem, que é complicado isso. Isso é complicado. Já tem que ter um nome forte, um nome que conheça o mercado, um nome que tenha entrada nas equipes do Brasil, né? Que é para facilitar a coisa pro Paysandu Esporte Clube. Agora você não pode começar uma temporada como vai ser essa do Paysandu com quem não conhece o mercado, com quem não tem experiência. E se não, meu amigo, isso vai custar muito caro lá na frente pro Paysandu. Anote o que eu tô dizendo. Isso vai custar caro demais pro Paysandu Esporte Clube. Bem, olha só, ontem na Copa do Brasil, sub-20, o Paysandu meteu 3-0 no América, lá em Parnamirim, né, no Rio Grande do Norte. 3-0 com gol do Cucri. Olha o Cucri aí, gente, chora, cavalo. É o Cucrizinho, rapaz. Tá com tudo naquele pique. E o Radisley? Não tá nos planos, não está nos planos. Eu não canso de repetir. O Radisley, ele foi procurado no início da temporada pela diretoria de futebol, não aceitou vir pro Paysandu, e depois, né, ele veio, mas já não veio por conta da diretoria de futebol do Paysandu, e deu no que deu, né? Não teve futebol suficiente para vestir a camisa do Paysandu Esporte Clube. E o Renan Castro, o lateral esquerdo, é bom jogador, mas a diretoria quer que ele reduza o salário, que eu acho um pouco difícil. Agora, o Eduardo, lateral direito, ele já tem um pré-contrato assinado com o Vila Nova Goiano, o Vila que tá bem próximo de subir, né, para a série A do Campeonato Brasileiro. Já imaginou? Então ele já está com o pé lá. É difícil ele continuar no Paysandu, até porque vai ter que reduzir o salário. A moda agora é reduzir salário, e é difícil a rapaziada aceitar essa moda. Não é fácil não, hein? Não é fácil. E o Edilson tem contrato até o final da próxima temporada. A mesma coisa acontece com o Nico. Nico é o maior salário hoje do Paysandu e tem contrato até dezembro de 2027 também. Olha só, não é fácil, viu, gente? Não vai ser fácil. E o Ítalo, você deve estar querendo saber do Ítalo. O Ítalo é o seguinte: o Ítalo, ele não pode mais ser emprestado ao Paysandu Esporte Clube. Agora só vale a compra. E o Paysandu, pela economia que está fazendo, dificilmente vai ter essa grana para comprar o Ítalo. Então é mais um que que dificilmente vai continuar no Paysandu para 2027. Olha só o tamanho do pepino, hein? Olha só o tamanho do pepino. Então, o Paysandu vai ter que andar rápido. Vai ter que andar rápido porque 10 de janeiro já começa tudo, né? Para não deixar para cima da hora depois da eleição do dia 3. Senão vai ficar muito apertado, vai ficar muito em cima. E o torcedor, a gente já percebe o torcedor bem preocupado. Até porque o torcedor queria o Mazola, queria a continuidade do Mazola, né, na próxima temporada. Ele já está meio chateado aí que o Mazola não ficou, já foi embora. Ontem à tarde o Mazola deixou Belém, o Rony Silva, né, o preparador físico que veio com ele. E também o auxiliar do Mazola, auxiliar do Mazola que chegou, o Mazola trouxe, mas também foi embora. Foi embora é o Fernando Alves. Fernando Alves, além do Léo Copertino, que chegou no início da temporada no Paysandu Esporte Clube, outro que anunciou a saída dele nas redes sociais, agradecendo ao torcedor do Paysandu Esporte Clube por tudo que fizeram com ele, né? Pela moral que deram para ele, pelo crédito que deram a ele, enfim, aí é um profissional de mão cheia aqui para nós, profissional de mão cheia, ele que também serve a seleção do Peru, é meu, Peru, então pronto. E aí, bora esperar hoje as novidades. Na segunda-feira o presidente vai para uma coletiva falar de prestação de contas. Torcedor não quer saber de prestação de contas. Torcedor quer saber de contratações, de quem vai ficar, de quem não vai, de quem vem. É isso que o torcedor do Paysandu está querendo saber. O torcedor já começa a ficar tenso. A gente percebe, né, que o torcedor está meio preocupado com a montagem desse elenco, com a preparação desse Paysandu para a próxima temporada. É isso, é natural. É time grande, é time de peso. E aí já viu, né? A pressão é grande demais, não é fácil. 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Vambora. Eu fico por aqui e volto falando mais do time do povo paraense, o gigante pela própria natureza, o Paysandu Esporte Clube. Daqui a pouquinho na programação do Timaço. Valeu.
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4: São 12h45, é a hora certa da RBA TV, canal 13, é filha da Band. Deixa eu anunciar que sábado, no RBA TV e Sistema Band, o jogo das 17 horas, Maringá e Ferroviária. É o começo da decisão da Série C do Campeonato Brasileiro. Mais uma vez, cumprimentando os professores, hoje o dia do professor. E em nome de todos, eu homenageio o professor Antônio Carlos Trindade de Moraes, que por sinal é um grande bicolor. Hoje tem Estudiantes de La Plata e Flamengo aqui na Rádio Clube, 9h30, Guilherme Guerreiro, Paulo Sérgio Pinto e Jerônimo Bezerra. Hoje também dia de Santa Teresa de Jesus, conhecida como Santa Teresa d'Ávila, canonizada em 1622 pelo Papa Gregório XV. Ela era doutora da igreja e reformou a Ordem das Carmelitas. 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Também na Rádio Veneza do Marajó, São Sebastião da Boa Vista, Paraense de Castanhal, Progresso e Garapé-Miri, Tropical de Marodá, Rádio Paraíso de Salinópolis. Eu cumprimentar aqui meu querido Joaquim Emílio Guimarães, agrônomo aposentado do BB. Obrigado pelo apoio. Também nosso querido Nonato Daimes, empresário. Antônio Cerezo, médico. Antônio Carlos Salles, lá em São Paulo, jornalista paraense de Castanhal, da melhor qualidade. Deputado Renato Oliveira, lá de Bragança, reeleito. Meu querido Cláudio Davan, vereador lá em Bragança e presidente do Bragantino. Jornalistas ícones do Pará, Valber Monteiro, Elinomar Bahia. E o jornalista aqui da casa, Igor Oliveira, sempre saltitante. São 12h47, é a hora certa de bateria, a hora certa de RBA TV, canal 13, afiliada à Band. Vamos ao faturamento.
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1: 56 é a hora certa da RBA TV, canal 13 é afiliada Band. Hoje já dissemos, vamos transmitir Estudante de La Plata e Flamengo, Libertadores com Guilherme Guerreiro e Paulo Sérgio Pinto. Domingo tem Fluminense e Santos com Carlos Gaia, jogo da tarde do Campeonato Brasileiro da Série A. Domingo também é o jogo do Remo, hein? Remo e Bragantino às 7:30 da noite do Mangueirão, comigo mesmo, Cláudio Guimarães, com nosso Carlos Castilho, Paulo Cachado, Paulo Sérgio Pinto e no cerimonial, o Saulo Zaire.
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1: 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Aqui com o Jones Tavares, com o nosso querido Saulo Zaire. Posso falar primeiro aqui de Libertadores, Sul-Americana e até de Champions, né? Rapaz, ontem, você viu o Hendrick ontem, meu caro Saulo Zaire? Meu amigo, ele entrou e virou o jogo, né? Tava 3-1 para Roma como ele entrou. A Roma meteu 3-0. De repente ele entrou, começou a dar passe, fez um belo gol. Esse Hendrick é danado. 4-3 para o Real de virada. É um registro que a gente faz. Agora, de Libertadores, ontem 2-1 Palmeiras, aquele golzinho no fim. Jones Tavares, coloca ainda o Fluminense no jogo ou o Palmeiras?

0: Resultado, dois tentos para a equipe do Palmeiras e um para a representação adversária, que lutou, mas desbravou, mas não conseguiu o seu intento para tentar o empate nos minutos finais de jogo.
1: É, realmente o Palmeiras ganhou de 2-1 fora de casa, mas aquele gol no fim tem sempre a ver, né?
2: Tudo bom, Cláudio? Tudo bem, voltando. Um abraço para a galera. Lembrando que o Vasco aí, rapaz, está nas semifinais da Copa do Brasil contra o Palmeiras e a outra semifinal da Copa do Brasil, Grêmio e Atlético.
1: Pois é, quem tem mais fôlego nesse aí? Nesse Grêmio Atlético? Atlético das Minas, né?
2: É, Grêmio Atlético mais pra frente na Copa do Brasil. O Atlético Mineiro ontem pela Sul-Americana já encaminhou, né, a classificação pra
1: também
2: final.
1: 3-0.
2: Vencendo o Torque lá na Arena MRV.
1: É do Grupo City, né?
2: É. Um dos braços aí do Grupo City. Atlético classificado, Boca Juniors e Vasco em aberto, como a gente falou ontem. Sobre a Libertadores, o Fluminense não está morto, muito pelo contrário. Ontem o Palmeiras foi o Palmeiras, né? Reativo, forte, competente, catimbeiro. É o Boca Juniors dos anos 2000, é o que o Palmeiras pratica nos dias atuais. Agora o Fluminense tem um time extremamente qualificado, com jogadores cascudos, acostumados aí em reverter placares como o de ontem. O Palmeiras joga, deixa jogar, e eu não consigo cravar aí uma equipe que já esteja classificada. Afinal, hoje teremos aí Estudiantes e Flamengo. Flamengo favorito, mas tem que jogar futebol, senão a casa pode cair, Cláudio.
1: Estudiantes e Flamengo, meu caro Jones Tavares, sempre um argentino pelo meio. O Boca não venceu o Vasco. O Vasco defendeu o que pôde, fez o seu gol, ficou com a menos e ganhou lá em La Bombonera. Em La Plata, esse jogo de hoje, Jones, Estudiantes e Flamengo, é cascudo ou o Flamengo é favorito mesmo?
0: É cascudo.

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1: Muito bem, nós estamos de 13 horas, são 13 horas e 3 minutos em Boa Vista do Marajó. Informa o seu programa O Som do Evangelho, um programa da Igreja Assembleia de Deus em Boa Vista, que está na responsabilidade do nosso querido pastor Manassés Ferreira e também a direção geral da nossa querida Rádio Abençoada Veneza do Marajó é dele.
2: Pingo de Ouro.
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1: Nós vamos estar com você nesta tarde abençoada, de 1 às 2 da tarde, com mais um programa, O Som do Evangelho. Quero abraçar com carinho a todos que nos ouvem, nos dão a preferência de sintonia, que chegaram agora, estão com seu rádio ligado, acompanhando o nosso programa. Você pode interagir conosco, participar do programa, ligando aí para 991-629576, ou também falar conosco aqui através do nosso contato, que é o 992-257413. Desde já, o nosso muito obrigado a todos, você da cidade, você do interior, que nos ouve nesta tarde maravilhosa de quinta-feira. Hoje é quinta-feira, 15 de outubro, ano 2026, e eu já trago a primeira canção para você, na voz da cantora Aline Barros, Bem-aventurado. Um abraço, uma boa tarde, que Deus abençoe.

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1: Obra Santa do... Muito bem, já são 13 horas e 10 minutos na Veneza do Marajó. É o programa O Som do Evangelho, programa da Igreja Assembleia de Deus, que vai ao ar de segunda a sábado, uma às duas da tarde, aqui pela sua Veneza do Marajó, FM 88,9 MHz, aqui de São Sebastião da Boa Vista, Marajó, Pará. Né? Um abraço para você que acompanha o nosso programa. Deus abençoe você e a sua família. E nós estamos já na contagem regressiva para o nosso segundo Canta Canaã. Canta Canaã vai estar acontecendo em nome de Jesus amanhã. E eu creio que vai ser uma bênção. Estamos aí já nos preparando, organizando toda a estrutura aí em frente da nossa congregação para realizarmos este grande evento para a honra e a glória do nosso Deus. E nós queremos convidar você e a sua família amanhã está conosco ali em frente à congregação Canaã dos Milagres, num grande louvorzão aí do segundo Canta Canaã. Vai ter ali louvor da caixinha, vamos estar recebendo várias congregações com as suas bandas e representantes para estarem louvando o nome de Jesus. E também, é claro, vamos estar ouvindo a palavra de Deus, que estará sendo ministrada pelo nosso pastor presidente, pastor Manassés Ferreira. E eu quero fazer outro convite para você aqui, dia 30 agora de outubro, lá na congregação Nova Macedônia, aí na rua Padre Marcos, estará acontecendo o grande culto do departamento infantil Cordeirinho de Cristo, aí da congregação Nova Macedônia, na pessoa aí do seu dirigente, né, pastor, glória a Deus, Evandro Farias. Deus abençoe nosso querido irmão aí na companhia do nosso programa. Estará ministrando a palavra de Deus aí a missionária Patrícia Silva, que vai estar ministrando a poderosa palavra de Deus. E as cantoras serão aí a Késia Vitória e a Ana Vitória, que estarão ministrando louvor neste grande evento espiritual aí. E na oportunidade também, né, estarão realizando aí a festinha para todas as crianças que se comparecerem ali no dia 30 agora de outubro, na congregação Nova Macedônia, na rua Padre Marcos, às 19 horas. Quem agradece aqui são as líderes locais do departamento infantil, a irmã Mary, a irmã Rose e a irmã Geisiane. Um abraço a todas aí na companhia do nosso programa aí na Padre Marcos. Deus abençoe! Quero abraçar com carinho nossos ouvintes aí acompanhando o programa na rua Frutuoso de Jesus. Um abraço a todos nossos irmãos aí que estão ligados em nossa programação. Aí na 21 de abril, na passagem Fogueteiro. A você que nos acompanha aí na passagem Marajó também, um abraço a todos aí. Na rua Duque de Caxias, no Bairro Novo, um abraço a todos nossos queridos ouvintes acompanhando o programa aqui também. Na Coronel Manfredo, presbítero Ricardo Borges, irmã Maria Diva, estão ligados conosco em nossa programação. Que Deus em Cristo te abençoe nesta oportunidade. Vamos trazer para você aqui mais uma canção aí com Voz da Verdade. Nós vamos trazer agora uma belíssima canção, né? Louvado seja o nome de Jesus. E esta canção tem como título Pra Quê, né? Pra que chorar? Pra que ficar triste? Pra que ficar desesperado? Se existe um Deus que tudo pode fazer por você. Vamos ouvir esta canção, estamos de 13 horas e 14 minutos. Enquanto isso, você tem a oportunidade de participar do programa O Som do Evangelho, um programa da Igreja Assembleia de Deus aqui em nossa cidade, que nós já vamos trazer agora, já já, esta linda canção na voz do grupo Voz da Verdade. É Pra Quê? Uma boa tarde para você.

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1: Muito bem, nós estamos já de 13 horas e 20 minutos na cidade de São Sebastião da Boa Vista. Voz da Verdade, né? Pra quê? Uma linda canção. Eu quero, com todo carinho, mandar um abraço para os nossos amados dirigentes de congregações da Assembleia de Deus. Já quero aqui fazer um convite especial para você, né, para amanhã estar conosco aí, glória a Deus. E quero também já hoje fazer o convite para os nossos irmãos da igreja, os obreiros, as irmãs que puderem estar ali conosco a partir agora das 14h, né? Vamos estar ali umas 15h, a partir das 14h já se arrumando para estarmos ali iniciando os trabalhos de preparação. Vamos estar organizando ali. Eu quero contar com a presença dos nossos irmãos ali para nos ajudar a fazer a obra, porque assim não sai pesado para ninguém, né? Vamos estar ali organizando a estrutura para colocar o nosso som lá da congregação e outras coisas que vão ser organizadas aí. E o nome de Jesus será glorificado amanhã ali a partir das 19h. Estaremos ali em nome de Jesus, com várias vendas de lanche, comidas típicas. Vamos vender também o churrasco ali para você que vai estar lá conosco no final do culto, vai adquirir o churrasco. Você vai estar ajudando a obra de Deus, tá bom? E também vamos ter um sorteio, né? Temos um sorteio aí com 10 prêmios em dinheiro. Vamos estar ali oferecendo para você esse sorteio. Apenas R$2, tá? Você puder marcar um número, 2, 3, 4, fica a teu critério. Certo é que tudo que você investir na obra de Deus será bem investido. O reino de Deus, fazer a obra de Deus, investir na obra de Deus, é ter a certeza da recompensa de Deus segundo a sua vontade. Quero agradecer a Deus pela vida de todos os irmãos que estiveram conosco aí. O departamento infantil, estivemos ali promovendo, né, um grande movimento. Agora nós fizemos ali a festinha, né, comemoração do Dia das Crianças, e foi uma bênção de Deus. Eu quero aqui agradecer a Deus a todos aí que se empenharam, e da mesma forma agora peço também o apoio de todos aí para amanhã, né, vamos estar ali com certeza fazendo a obra de Deus. Você é o nosso convidado especial a estar conosco ali amanhã no nosso segundo Canta Canaã, na contagem regressiva para este grande dia, para este grande culto de louvor, adoração e ministração da palavra de Deus. 13h23. Quero mandar um abraço para toda a minha família que me acompanha aí lá na Gabriel Marques, a minha esposa. Que Deus abençoe a vida da minha esposa, que Deus recompense ela, abençoe ela, dê a saúde dela, restaure totalmente, e o nome de Jesus ser glorificado através da vida dela. Deus abençoe minhas filhas aí, um abraço minhas filhas, Deus abençoe vocês. E a próxima canção vai para todos os nossos apoiadores do programa O Som do Evangelho. Eu trago agora a dupla Daniel Samuel, louvando com a canção Presença. Vamos ouvir esta linda canção, Louvado Seja o Nome de Jesus para todo sempre. Isso, para todo sempre seja glorificado, com esta linda canção. Logo após esta canção, vamos trazer o nosso apoio cultural.

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3: Muito bem, estamos de 13 horas e 33 minutos em Boa Vista do Marajó. Quero aqui também agradecer a Deus, aos nossos apoiadores do programa O Som do Evangelho, meu amigo Hernande Navegante, no Comercial Navegante, no Jaçuana, irmã Esther Sampaio e família na Gabriel Marques. Agradecer a Deus também pela vida da minha tia Celina, tio Dovalino, aí na 21 de abril. Também agradecer a Deus pela irmã Maria do Carmo Matos, na Gabriel Marques, Ivan e Nilda, no Furo Portilho, Ronaldo e família, na Ilha dos Prazeres, Benedito Ferreira, na Cirino Gomes, Rosilene e família, no Pacujutá, Rui e família, no Paquetá, Armando Matos, na Augusto Montenegro, Beira-Mar, a irmã Rosilene e família, no Pacujutá, acompanhando o nosso programa. Deus em Cristo abençoe. A irmã Esther Sampaio, na Gabriel Marques, acompanhando aí nosso programa. O irmão Rodrigo, a todos que apoiam o nosso programa, Deus em Cristo o abençoe em nome de Jesus. Também nosso irmão José Raimundo, aí no Tucupi Grande, na sintonia do nosso programa. E agora nós vamos já ouvir a palavra de Deus.

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1: Muito bem, vamos dar prosseguimento com a palavra de Deus. Vamos meditar um pouco no muito que tem a palavra de Deus. E vamos pegar aqui um versículo da Bíblia que fala a respeito das grandezas, dos milagres, das maravilhas que Deus tem operado no meio do seu povo. E este versículo nós queremos nesta tarde compartilhar com você. Louvado seja o nome de Jesus, para todo sempre seja glorificado. Uma certa vez, um homem que estava há muitos anos ali ao lado de um tanque por nome chamado Betesda, estava ali esperando por um milagre. E em certo momento a Bíblia diz que a água daquele tanque, ela era agitada. Descia anjos e agitavam as águas. Só que não era a todo momento, era em certo tempo. Eu não sei em quanto tempo aquela água era agitada, se era rápido ou se demorava muito. Certo é que depois que a água era agitada, era movimentada dentro do tanque, qualquer pessoa que tivesse com uma enfermidade descesse dentro daquele tanque, estaria ou seria curada, recebeu o seu milagre. Mas aquele homem, ele não podia, porque ele era coxo. Ele tinha que receber ajuda de alguém. Ele tinha que ter alguém para levar ele quando a água fosse agitada. Então, certa vez, glória a Deus, a Bíblia vai dizer para nós que ele disse ao Senhor: Senhor, não tenho ninguém que me carregue e me ponha dentro do tanque quando a água é agitada. E enquanto eu vou, desce outro na minha frente e eu perco a oportunidade de ser curado. Aonde eu quero chegar com você nesta tarde, com esta palavra? Os milagres nós vivenciamos dia após dia. Nós somos um milagre na mão de Deus. Você é um milagre na mão de Deus. Porque se dependesse do homem, se dependesse da natureza humana, nós não estaríamos aqui hoje. Nós somos fruto de milagres. Nós vivemos de milagres. E nós temos um Deus que realiza o milagre. Milagre é algo que muitas vezes ficamos sem palavras para descrever. O maior milagre que Deus pode operar na vida de um ser humano é o milagre da salvação. Salvação da sua alma, para que não pereça no inferno. E voltando ao texto, aquele homem coxo, que era paralítico, ele não podia descer ao tanque. Ele precisava de ajuda. Quantas e quantas vezes você que me ouve precisou de ajuda de alguém para te ajudar a fazer alguma coisa que você não dava conta e pediu ajuda a alguém? Quantas e quantas vezes esse alguém que você pediu ajuda recusou ajudar você? eu não vou te ajudar, eu não posso agora te ajudar, ou eu estou ocupado e deixar para depois. Mas algo eu quero deixar para você nesta tarde, e dando exemplo desta palavra, falando para você desta palavra, Jesus, ele ainda vê o nosso sofrimento. Jesus, ele ainda contempla a nossa vida. Ele sabe de tudo. Nada fica escondido, oculto aos olhos de Deus. Ele é poderoso. Ele sabe nesse momento o que você está planejando fazer. Ele sabe qual é o teu projeto de vida, o teu projeto financeiro, o que é que tu estás arquitetando, né? Se você está tentando agora arquitetar um plano malicioso, maldoso contra a vida de alguém, Deus sabe. Cuidado, muito cuidado. Deus sabe o desejo do teu coração. Deus conhece o coração do teu filho, da tua esposa, da tua parentela. E Jesus conhecia a vida daquele homem que estava ali. Glória a Deus. E digo assim de passagem que aquele homem nem precisou descer no tanque quando a água era agitada. Você não vai precisar correr para pessoas, para homens. Você não vai precisar correr para ninguém, porque Jesus vai te ajudar. Às vezes você está com um problema, ao invés de correr para Jesus primeiro, orar, apresentar a Deus, não, você vai correr para pessoas erradas, procurar socorro em pessoas erradas, procurar abrigo, resposta. Então aquele homem, ele é contemplado com a bênção de Deus. E Jesus chega ali, no ambiente, chega na situação e profetiza algumas palavras sobre a vida daquele homem, e aquele homem levanta e é curado. Ele é curado daquela enfermidade. Agora imagine quantas pessoas enfermas, paralíticas, coxos, cegos ali, esperando para receber um milagre. Uma multidão de pessoas enfermas ali. E nem era toda vez que a água era agitada no tanque, a Bíblia diz. Eu não sei qual era o intervalo de tempo que aquela água era agitada. E nem sei quantas pessoas desciam ao mesmo tempo no tanque para receber um milagre. A Bíblia não relata, não diz, não fala a respeito disso. Ela só fala a respeito de que o milagre acontecia a partir do movimento da água que era agitada pelos anjos que desciam. E nesta hora, melhor dizendo, nesta tarde, a presença de Deus, através desta palavra, está entrando com a providência na tua vida. A presença de Deus, através da sua palavra, está entrando na tua casa com a providência. Está entrando com a providência naquilo que você precisa. Eu não sei por quanto tempo você vem caminhando, você vem batalhando, lutando para conseguir algo que você quer conseguir. Mas uma coisa eu te digo nesta tarde: ainda não é o fim. Ainda não terminou. Ainda existe solução para este problema. Ainda tem cura para essa enfermidade. Ainda tem milagre de Deus para acontecer na tua vida, na tua casa e no meio da tua família. Glória a Jesus. E são tantos milagres que Jesus operou no passado, livrando Moisés do exército de Faraó, livrando Daniel dentro da cova com os leões famintos, livrando Sadraque, Mesaque e Abidnego daquela grande fornalha. Glória a Jesus. Livrando Davi, dando vitória para ele diante do gigante que se levantou para querer tirar a sua vida. São coisas, são milagres, são situações lá do passado, sim, mas que hoje no presente continuam acontecendo. Que hoje no presente, mais ainda, no presente tempo em que nós vivemos, milagres acontecendo, pessoas sendo curadas, pessoas testemunhando do poder de Deus. Louvado seja o nome de Jesus. E através desta palavra de fé e de esperança, eu quero aqui nesta tarde fazer uma oração por você e com você, para que Jesus ele venha realizar um grande milagre na tua vida, como realizou na minha vida, como realizou na vida do meu irmão que me ouve nesta tarde. Vamos orar ao Senhor.

Eu te agradeço, meu Pai, nesse momento, pela oportunidade ou pelas oportunidades que o Senhor tem me concedido. Te agradeço, Pai, por esses 2 dias de programa. Sempre te agradecerei enquanto estiver aqui, Pai, fazendo aquilo que o Senhor me direcionou a fazer. Obrigado, Deus. Sou grato a Ti.

0: O Senhor repreenda todo o mal de perto dela, da vida, da família. E que o Teu nome seja glorificado. Papai do céu, te apresento também, Senhor, a minha netinha, Pai, Estela, a qual o Senhor concede a ela hoje mais um ano de vida. Que o Senhor abençoe a vida desta criança, do seu pai, da sua mãe e toda a sua família, Deus, com as mais ricas bênçãos do céu. E assim, meu Deus, continua conosco, abençoe a minha vida, a vida do Calbi, nossas famílias, nossos filhos, nossos planos, nossos projetos, Pai, que estejam sempre na Tua direção. E assim, meu Deus, nos dá uma tarde maravilhosa, abençoada. E assim, meu Senhor amado, que esta pessoa possa receber o seu milagre, a sua cura, a sua bênção. E faz conforme a Tua vontade em nossas vidas. É o que eu te peço e te agradeço, não só hoje, mas para todo sempre. Amém. Muito bem, nós estamos já de 13 horas e 51 minutos em Boa Vista do Marajó. Eu quero trazer mais uma canção aqui para você. Glória a Deus. Vou trazer mais uma canção na voz de Daniel Samuel. Vai passar. Esta linda canção vai ficar aí para você, né? Que Deus em Cristo te abençoe grandemente. E que o nome dele continue sendo glorificado. Vamos já finalizar o programa agradecendo aí ao nosso grande arquiteto do universo.
1: Obrigado, meu Deus.
0: Direção geral da nossa querida Veneza do Marajó. Direção do programa O Som do Evangelho.
2: Costa Filho.
0: Mesa de áudio Calbi Santos e a apresentação do programa foi nossa.
2: Josiel Gomes.
0: Muito obrigado a todos. Tenham um fim de tarde abençoado. Fique na paz de Cristo Jesus e até a próxima semana, se assim o nosso Deus nos permitir. Tchau, tchau.

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0: 10 horas e 11 minutos.
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0: 2:50.
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2: Veneza, Veneza, Veneza FM 88.9. O amor da ilha na sua tarde linda e maravilhosa. Boa tarde, boa tarde. Estamos chegando nesta linda e ótima tarde para mais encontro aqui na sua querida Rádio Veneza FM 88.9. O amor da ilha. Boa tarde, amigo trabalhador, senhora, senhorita, criançada maravilhosa. Boa tarde, meu Brasil. Boa tarde, minha Amazônia. Tá na Veneza no 88.9.
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2: Boa tarde, boa tarde. Tudo de bom, minha gente. Até as 18 horas. Até as 18 horas, até as 18. Aqui pela sua querida Rádio Veneza FM 88.9. A tarde é nossa. Sobre o comando do amigo Calbi Santos. Muito bem, minha gente. Hoje é 15. Hoje é 15 de outubro. O ano é 2026. Você está na Veneza. Continue na Veneza FM, continue na Veneza, que seja cada vez mais firmado nossos laços de amizade na Veneza e você. Boa tarde, amiga dona de casa, boa tarde, senhorita, boa tarde, juventude maravilhosa. Muito boa tarde, minha gente.

Boa, ótima tarde na Veneza FM 88.9, o amor da ilha. Boa tarde, amiga dona de casa. Boa tarde, boa tarde. Boa tarde você, meu amigo trabalhador. Esta é a sua querida rádio 88.9, o amor da ilha. O amor da ilha, boa tarde, meus amigos do município de Limoeiro do Ajuru, Oeiras do Pará. Você do município de Cametá, sempre acompanhando a gente. Aquele abraço, muito obrigado mesmo, sua companhia. E sintonia certa aqui na rádio Veneza FM 88.9, o amor da ilha. Final de semana está chegando, sábado, dia 17. Eu estarei lá na JV juntamente com meu amigo Zé Cola e a família do meu amigo Cleto de Oliveira. Boa tarde, minha gente. Estaremos lá, se Deus quiser. Também quero mandar o meu forte abraço, meu carinho todo especial a você, amigo, aí do município de Moaná, acompanhando a gente. Boa tarde, muito obrigado pela sintonia. A companhia certa é sempre aqui na Rádio Veneza FM 88.9. Boa tarde, meu amigo Nazareno Farias. Nazareno Farias, aquele abração, muito obrigado pela sintonia. Vem aí, grande inauguração da Arena Prime. Alô, você da Arena Prime. Onde é que fica a Arena Prime, minha gente? Inauguração, estaremos lá, se Deus quiser, no dia 24, agora do mês de outubro. Dia 24 do mês de outubro. A programação vai começar às 8 da manhã, né? Às 4 da tarde vai ter o Super Bingão de R$5.000, 5 batidas de R$1.000. E vai até a meia-noite, vai até a meia-noite a programação, hein? Até meia-noite vai a programação. Então a gente já está lembrando aí e eu quero agradecer aí o carinho maravilhoso do nosso amigo Nazareno Farias e família. Então, minha gente, vai ter lá a inauguração, né? Da Arena Prime. Meus amigos lá do Mega Pressão, pensando numa aparelhagem linda e maravilhosa. Meus amigos lá do Mega Pressão, a premiação vai ser de quanto? De R$8.000, né? Premiação lá do campeonato. Isso, muito bem. E o valor da inscrição, 400, está ótimo demais. Quero mais uma vez reforçar aqui com muito carinho e cumprimentar meus amigos aí da Arena Prime, né? Estaremos lá, se Deus quiser. Um grande abraço, tudo de bom. Obrigado pela sintonia, obrigado sempre pela companhia certa e aqui na Rádio Veneza FM 88.9, o amor da ilha no seu rádio, fortalecendo nossos laços de amizade a cada dia que passa. 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Boa tarde, boa tarde, boa tarde. Boa tarde, minha amiga dona de casa. Boa tarde, você, amigo trabalhador. Vamos que vamos. Hoje é quinta-feira. Quinta-feira é hoje. Hoje é 15 de outubro. Hoje é dia do professor. Alô, grande profissional que dá orgulho, sinceramente. Quero que você seja cada vez mais reconhecido, que seus valores sejam cada vez mais reconhecidos, principalmente pelos nossos governos. Que seja dado seu reconhecimento e seja respeitado em sala de aula considerado. Você, meu amigo estudante, que precisa de um orientador, de um professor numa sala de aula, considere, tenha carinho, tenha respeito pelo seu professor. Através dele é que ele vai passar conteúdos para ajudar a formar um cidadão, uma cidadã.

noite linda e maravilhosa na Veneza FM 88.9. O amor da ilha. Boa tarde, amiga dona de casa. Muito obrigado pela sintonia. Vila Cocal sempre ouvindo a gente. Boa tarde, Curitiba. Nazaré Chaves. Alô, gente de Chaves. Boa tarde, muito obrigado. Você está na Rádio Veneza FM 88.9. O amor da ilha, cada vez mais fortalecendo nossos laços de amizade. Cada vez mais presente e tornando-se a nossa comunicação, chegando junto de você. Boa tarde, meus amigos da minha querida Ilha do Caí, município de Oeiras do Pará. Em dezembro estaremos por lá, se Deus quiser, né? É isso, já estamos aí no mês de outubro, outubro vem novembro, e assim vamos, em nome do Senhor Deus, vencendo, né? Dia 25 é dia de eleição, segundo turno, aí você vai votar, né, meu amigo? Muito bem, você vai procurar lá a secção onde você vota, né? Isso, e vai votar, né, para escolher aí o seu presidente. Vai escolher o seu presidente. Muito bem. Então vamos que vamos, minha gente. Rádio Veneza FM 88.9, o amor da ilha. Eu, como eu digo, vivemos um país democrático. Você tem direito à sua escolha. Você sabe o que é melhor. E você vai votar em nome do Senhor Deus. E é assim que se faz. A rádio da gente, a rádio do seu coração, como eu digo, você faz a sua parte. Você fazendo a sua parte, você tem direito de cobrar, não é verdade? E isso para que os seus governantes demonstrem interesse para o bem-estar da população. A Rádio do Povo, a Rádio da Gente, a Rádio do Seu Interesse para o bem-estar da população. A Rádio do Povo, a Rádio da Gente, a Rádio do Seu Coração, 15 horas e mais 34 minutos, no oferecimento de Hotel Marajó Gold. 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Alô, Ismael, boa tarde. Obrigado, você está na Veneza FM 88.9. Boa tarde, minha gente. Aumente o volume do seu rádio.

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0: Boa tarde, na Feliz FM. 88.9, o amor da ilha no seu rádio, no seu coração. Boa tarde, minha gente. Quero cumprimentar meus amigos aí do nosso querido Jussara, município de Limoeiro do Ajuru. Meus amigos lá da família Borges, meu amigo Juarez Borges, o homem do Diamante Negro, som que bate forte, Diamante Negro, lá no nosso querido Jussara. Marituba do Jussara também sempre ouvindo a gente, pessoal lá da Arena Caxima e meu amigo Olavo, lá na entrada do Jussara. Alô, Olavo, aquele abração, boa tarde, muito obrigado pela sintonia, obrigado, muito obrigado mesmo. Meu amigo Zé Barrasco, Dona Ivete, lá na Danceteria Jussarense, também ouvindo a gente e acompanhando 88.9, o amor da ilha. Meus amigos da Arena Juruense, Baixo Tocantins, alô gente do Baixo Tocantins, boa tarde, obrigado, você está na Rádio Veneza FM, 88.9, o amor da ilha. O meu amigo Lamparina, lá no, na Ilha do Teso, meu amigo Lamparina, gente boa até demais. Alô Lamparina, como é que está você, tudo bem? Tudo ótimo, tudo tranquilo, graças a Deus. No próximo sábado a gente se encontra, vou estar aí bem pertinho de você. Boa tarde, meus amigos. Muito obrigado pela companhia. 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Boa tarde, meus amigos do meu querido Furo Grande, aí do Pracubamiri, sempre ouvindo a gente. Boa tarde, muito obrigado. Faltando 5 minutos para as 4 da tarde, 5 para as 16, no oferecimento de Marajó Gold, de sua casa fora de casa. E o clima bom demais, sempre agradável, tornando sua tarde mais alegre e feliz.
1: E tá gelada? Ah!

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0: Da Arena Prime, minha gente, vai acontecer no dia 24. Quero agradecer a parceria com meu amigo Nazarino Farias. Alô, Nazarino, alô, família Farias, aquele abração, boa tarde, muito obrigado. Estaremos lá, se Deus quiser, no dia 24 agora de outubro. E sabe por que, minha gente, está sempre fazendo parte e avisando aí? Porque essa festa ela vai até meia-noite, tá bom, gente? Vai até meia-noite. Então é o seguinte, às 8 horas da manhã é o início do campeonato, né? Que é a abertura do campeonato. Às 14 horas vai acontecer o bingo. Muito bem, então a premiação do campeonato é R$8.000. Queremos lembrar que a música é do Mega Pressão e haverá transporte de Boa Vista, barco motor Maiara, saindo do hidroviário 1 hora da tarde. O retorno será logo após o bingo. Assim que terminar o bingo, a gente vem embora. Então, tudo certo, minha gente? Tudo bem, meu amigo Nazarino Farias, a celebração e obrigado. Sua companhia certa é aqui na Rádio Veneza FM 88.9, o amor da ilha. Boa tarde, amiga dona de casa. Boa tarde, meu amigo trabalhador.
1: Arrasa, boss.
0: Arrasando cada vez mais. Arrasando com o quê, né, gente? Boa tarde, boa tarde. 16 horas e mais 13 minutos. 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Muito bem, o verão tá fortíssimo, né, minha gente? O verão tá lindo, o verão tá maravilhoso. Eita, verão, mas pode ter certeza que o inverno, mano, ele vai chegar mais cedo e com toda a prosa. Não vai ter esse negócio não de dar tempo, vai. O inverno vai ser forte. O inverno vai ser forte demais.
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2: 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Boa tarde, amiga dona de casa. Boa tarde, amigo trabalhador. Esta é a sua querida Rádio Veneza FM 88.9. Chegando até você com muita alegria, prazer e satisfação de estar no seu rádio 16 horas e mais 26 minutos. 16 e 26 na Veneza. 16 horas, 26 minutos. Mara jogou de sua casa fora de casa. Dando meu abraço, meu boa tarde, tudo especial, meus amigos lá da panificadora El Shaddai, Tabelinha Valentim, Cidade Boa Vista, ouvindo a gente, acompanhando o programa aqui na Rádio Veneza do Marajó. Boa tarde, meus amigos do meu querido Rio Pracuba Grande. Alô, você do Pracuba. Boa tarde, fim da escala, 6x1. Quais categorias mudam e quais manterão regras específicas? Proposta prevê jornada de 40 horas semanais. Escalas especiais em setores essenciais também, né? Essa, vamos ver o que que vai mudar, quais são as mudanças, o que vai acontecer com isso, os quais serão favoráveis, né? Então vamos lá. O Senado aprovou na última quarta-feira, dia 14, em dois turnos, proposta de emenda à Constituição PEC, que prevê fim da escala 6x1. O texto recebeu 75 votos favoráveis e um contrário. Estabelece 2 dias de descanso remunerado por semana, sem redução salarial. Mas tem aqueles espertos, não tem, gente? Tem muito patrão aí, tem patrãozão que é metido esperto pra caramba. A mudança deve afetar milhões de trabalhadores no Brasil. Mas os impactos variam conforme a profissão e o regime de contratação. Dados do Ministério do Trabalho e Emprego indicam que 14,8 milhões de trabalhadores com carteira assinada atuam atualmente na escala 6x1, que prevê 6 dias de trabalho para 1 dia de folga. A proposta também prevê a redução gradual da jornada máxima semanal, de 44 para 40 horas. 2 meses após a publicação da emenda constitucional, o limite cairá para 42 horas. E um ano depois passará a 40 horas. Então essas são as explicações que há. Quais as profissões terão escalas especiais? Vamos ver. Setores que exigem funcionamento contínuo poderão adotar jornadas e períodos de descanso diferenciados, conforme a regulamentação e as normas coletivas. Entre elas estão saúde, hospitais, serviços de emergências, segurança, atividades que exigem cobertura contínua, transporte, serviços com funcionamento em diferentes horários, limpeza urbana, atividades essenciais à manutenção das cidades, portaria e vigilância, funções que podem exigir plantões. Com essas categorias, não ficam automaticamente excluídas das novas regras. A diferença está na organização da jornada das folgas. Escalas como 12 por 36, com 12 horas de trabalho seguidas por 36 horas de descanso, poderão ser mantidas conforme as condições previstas na legislação. Quem pode ter menos mudanças? Algumas categorias já têm jornadas semanais inferiores ao limite geral de 44 horas. Por isso, a redução para 40 horas pode ter impacto menor na duração do trabalho. Isso aí, pode ser. Bancários. Parte dos profissionais compra jornada de 30 horas semanais. Telemarketing e jornada ilimitada, em regra, e 6 horas diárias, 36 horas semanais. Trabalhadores de minas subterrâneas possuem limites específicos de jornada. Autônomos e informais terão direito à mudança? Isso é uma pergunta. Terão direito à mudança? Autônomos, MEIs e prestadores de serviços como pessoas jurídicas, quando não há vínculo empregatício, não são diretamente obrigados pelas regras gerais da CLT. O mesmo vale para trabalhadores informais, sem carteiras assinadas. Que existe muito aí, é isso, né? No caso,

É isso aí, graças a Deus que tem água aqui perto, né? Mas foi o seguinte, meu celular que tava tocando e eu teve que atender rapidinho. Desculpe aí, perdão. Então vamos lá, no caso de motoristas e entregadores de aplicativos. A aplicação das regras depende da natureza da relação de trabalho e do eventual reconhecimento do vínculo empregatício. Deu para entender? Quem tem salário alto terá regras diferentes? A proposta prevê tratamento específico para profissionais com diploma de nível superior e remuneração igual ou superior a 2,5 vezes o teto Regime Geral da Previdência Social. Para esse grupo, as novas regras de duração e controle da jornada não serão obrigatórias, salvo a decisão do empregador ou previsão em acordo com a convenção coletiva. O direito ao repouso permanece. Fim da escala 6x1. O que significa a escala 5x2? É verdade? O que significa a escala 5x2? Não necessariamente, embora a proposta amplie o descanso semanal e reduza a jornada máxima. Nem todos os trabalhadores terão 5 dias de trabalho e 2 de folga consecutivos. Setores que exigem plantões poderão manter escalas diferenciadas, respeitados os limites legais. Deu para entender? A proposta foi aprovada nas duas casas do Congresso Nacional e segue para promulgação. As novas regras entram em vigor após a publicação da emenda, com implementação gradual. É isso que vale a pena lembrar, né, minha gente? Se você está entendendo, né? Espero que sim. Então é dessa forma, é dessa maneira aí. Vamos ver como deu aí para, se deu para você entender, o que vai mudar, o que vai permanecer. E assim, dessa maneira. Então vamos lá, meu amigo trabalhador, se é melhor, se é bom, então vamos que vamos. Que viva o nosso país, o nosso querido Brasil varonil. 16 horas e mais 35 minutos na Veneza FM 88.9, o Amor da Ilha.

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0: vocês, vai.
1: Muito bem, minha gente, ótima tarde na Veneza do Marajó, 17 horas em Boa Vista. Boa tarde, amiga dona de casa, boa tarde, amigo trabalhador, banca do sucesso lá na Maria Júlia. Ouvindo a gente, meu amigo Rubens Pureza, dona Neide, aquele abração, boa tarde. 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Obrigadão, você está na Rádio Veneza do Marajó.
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2: 5 horas e 6 minutos.

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Boa tarde, meus amigos, muito obrigado. Sua companhia, sintonia certa é aqui na Rádio Veneza do Marajó. Rádio Veneza e você, 17 horas e mais 17 minutos. 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Boa tarde. Boa tarde, minha gente. Quem mais ouvindo o nosso programa, Maria Doce. Alô, gente do Maria Doce, aquele abração. Obrigado pela sintonia. Município de Limoeiro do Ajuruno, meu querido Tocantins. Aí no Baixo Tocantins, sempre ouvindo a gente. Boa tarde, obrigado. Boa tarde, obrigado. Sempre um prazer em ter em nossa companhia e sintonia da Rádio Veneza do Marajó. Jararaca, alô, gente do Jararaca, Ponta Negra. Você está na Rádio Veneza do Marajó. Se está na Veneza, deixa ficar que com certeza aqui você ouve os grandes sucessos que destilam na passarela musical do programa de todas as tardes. Das 3 às 18 horas, das 3 às 6 da tarde. É a Veneza do Marajó, cada vez mais fortalecendo nossos laços de amizade. 17 horas e mais 18 minutos, 17 e 18. É Boa Vista, nossa querida Veneza. 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
1: Simão!

0: Fernando.
1: Arrasa, bofe.
0: Chega, meu. O comandante, meu parceiro, tá assistindo.
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2: 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Viajando nas ondas do rádio, nas asas da imaginação, aqui ao final de tarde na sua querida rádio, porque a tarde é nossa. 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Boa tarde, boa tarde, boa tarde. 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Boa tarde, minha gente do meu querido Furo Laranja Arena, distribuidora Allianz Parque, meu amigo Queijo. Obrigado, você está na Rádio Veneza do Marajó. A FM do Povão no seu dia a dia, sempre cada vez mais, fortalecendo nossos laços de amizade. Boa tarde, Ilha do Teso. Mais uma vez, boa tarde, obrigado. Meus amigos do meu querido Pirarara. Alô, você do Pirarara. Município de Limoeiro do Ajuru, sempre ouvindo a gente. Curralino também, né? Lá no cabaré do meu amigo Nonato. É no Assurana, ouvindo a Rádio Veneza FM 88.9, o amor da ilha. Boa tarde, que sua tarde seja cada vez mais aconchegante, linda e maravilhosa. O seu amigo trabalhador, após um dia de trabalho, chegando agora, retornando, chegando no lar, abraçando a família. É, vale a pena. Bom demais, bom demais, bom demais. E a Rádio Veneza torcendo sempre por você, que cada dia seja um dia de muita paz, alegria e felicidade. Que nem todos os dias são tão ótimos assim, né? Lá um dia se prova o gosto diferente. Mas e a vida, gente? E a vida? E a vida? E a vida? Não desista jamais. Pelo amor de Deus, não desista.

0: 5:54.
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8: 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Até aqui nos ajudou o Senhor.

O anjo do Senhor anunciou a Maria, e ela concebeu do Espírito Santo. Ave Maria, cheia de graça, o Senhor é convosco. Bendita sois vós entre as mulheres, e bendito é o fruto do vosso ventre, Jesus. Santa Maria, Mãe de Deus, rogai por nós, pecadores, agora e na hora da nossa morte. Amém. Eis aqui a escrava do Senhor. Faça-se em mim segundo a vossa palavra. Ave Maria, cheia de graça, o Senhor é convosco. Bendita sois vós entre as mulheres, e bendito é o fruto do vosso ventre, Jesus. Santa Maria, Mãe de Deus, rogai por nós, pecadores, agora e na hora da nossa morte. Amém. E o Verbo se fez carne e habitou entre nós. Ave Maria, cheia de graça, o Senhor é convosco. Bendita sois vós entre as mulheres, e bendito é o fruto do vosso ventre, Jesus. Santa Maria, Mãe de Deus,

conhecendo pela mensagem do anjo a encarnação do vosso Filho, cheguemos, por sua paixão e cruz, à glória da ressurreição. Por Cristo nosso Senhor. Amém. Glória ao Pai, ao Filho e ao Espírito Santo, como era no princípio, agora e sempre. Amém. Vem.

tribulação e angústia sobre toda a alma do homem que faz o mal, primeiramente do judeu e também do grego. Glória, porém, e honra e paz a qualquer que faz o bem, primeiramente ao judeu e também ao grego, porque para com Deus não há acepção de pessoas. Romanos capítulo 2, versículos 9 ao 11.

Graças a Deus, a paz do Senhor Jesus a todos os ouvintes. Deus abençoe grandemente a sua vida. Nós falamos assim porque Jesus nos ensinou dessa forma, né? Ele apareceu aos discípulos. Toda vez que ele aparecia ali, já ressuscitado, ele diz: Pai,

seja convosco. E quando ele estava em vida ainda, no sentido, estava pregando, estava exercendo o seu ministério terreno, ele enviou os discípulos 12 para fazer missão, deu poder a eles e tudo, para pregar o reino do céu e curar enfermos e tudo. E assim ele disse para quando chegar numa cidade ou numa casa, eles saudarem com a paz, né? Paz seja convosco. Se naquela casa ou naquela cidade existisse paz, aí a paz ficaria, ou seja, eles receberiam a paz. Mas se não tivesse, tornaria para eles. Então, quando ele enviou os 70, ele disse a mesma coisa. Então, quem aceita a palavra de Deus, ele aceita a paz do Senhor Jesus Cristo, né? Que é exatamente: a minha paz eu vos dou, não como o mundo a dá. Então não é uma paz humana, mas é uma paz espiritual da parte de Deus, né? Não é uma paz do corpo, da carne, mas é uma paz espiritual mesmo, uma paz na alma. Então, no mundo tereis aflição, mas tenha bom ânimo, eu venci o mundo. Esse vencer aí que é exatamente ter essa paz. Quando Jesus diz: vinde a mim, todos que estáis cansados e oprimidos, e eu vos aliviarei. Então é esse alívio, né? Você ser refrigerado, você adquirir esperança, você ver uma esperança que não no sentido humano não tem, mas no sentido espiritual você vê, você acha, você sente. Então aí ele diz: tomai sobre vós o meu jugo, aprendei de mim que sou manso e humilde de coração, encontrarei descanso para a vossa alma. Então é um descanso para a alma, não é para o corpo. Porque uma pessoa pode ser crente como ele for, pode fazer o que ele quiser fazer na terra, mas ele vai ter aflição. Vai passar, vai ter aflição durante a sua vida toda e vai entrar na pior, que é a morte. Então, humanamente falando, não tem jeito. Não existe nada, porque já está ordenado o homem morrer uma vez, vindo após disso o juízo. Hebreus 9:27. Ou seja, não tem saída. Agora, quando se trata do lado espiritual, da alma, o espírito mesmo, que é o que dá a paz à alma, ou refrigera a alma, a esperança na alma, ou seja, da vida, a alma, aí sim, aí é uma paz.

aí, quando você vai ver a questão do anticristo, que está se aproximando aí, todo mundo sabe disso, embora não queira saber, mas você já está vendo aí todo o mundo se preparando para ter um governo mundial. Então isso aí não é uma história que talvez vá acontecer. Há um tempo atrás pensava assim, uma hora vai ser, sei lá, talvez seja. Mas hoje não tem dúvida não, né? Então hoje nós já estamos dentro do preparativo, né? Para receber um governo mundial, globalizar a Terra. O globo terrestre. Então você vê que está quase todos os países estão de acordo um com o outro já. E falta poucos. E aqueles que ficar contra nem adianta. Ele não vai viver só. Não existe como você sobreviver, principalmente nos dias de hoje. Antigamente você se isolava no mato, tinha aí essas tribos aí de índio, acaba sobrevivia lá sozinho, lá no mato. Mas hoje a coisa ficou meio difícil, né? Quer dizer, não é que seja difícil, o povo não quer mais viver isolado assim, não. Eles estão se unindo, né? Estão ficando cada vez mais dependentes um dos outros, apesar da briga, da discórdia, mas mesmo assim. É uma preparação para o anticristo assumir o globo terrestre, né? Então, quando se trata de 666, é exatamente 3 vezes homem, ou seja, a trindade satânica, a trindade terrena, carnal, é isso aí, que não é eterno, não é de Deus. Então, está se tratando de tudo, você ficar isolado de Deus, homem, homem, homem, fora Deus, é isso aí. Mesmo sendo uma preparação do anticristo, que é um homem que vai falar, é um político que vai parecer, ele vai se apresentar como o Messias, né? Ele vai se apresentar como aquele que traz a solução, que traz a paz ao mundo, né? Que na verdade nós que pregamos o evangelho, nós não pregamos isso. Paz ao mundo. O próprio Jesus, ele disse, vocês cuidam que eu vim trazer paz ao mundo? Pelo contrário, dissensões. Né? Não veio trazer paz ao mundo, não. Então, quando alguém prega isso, ele está pregando errado. Jesus nunca lhe disse que vai ter paz esse mundo. No mundo tereis aflição. A minha paz eu vos dou, não como o mundo a dá. Então a paz do mundo é uma coisa, a paz terrena, carnal, que é misturado com o diabólico, com o mal, né? Porque o mundo jaz do maligno, o mundo ele é enfermo. A carne do homem, que é o que tem valor na terra, não é pensar que é pato ou jacaré que tem valor, não. O que tem valor é homem. Homem é que foi feito por Deus para dominar todas as coisas da terra. Foi entregue para ele a terra. Então o valor está no homem. Mas ele se corrompeu e perdeu esse valor no sentido de não se dominar mais. Entregou o domínio ao diabo. Então por isso ele é enfermo pelo erro, pelo pecado. Se separou de Deus e ficou vulnerável, assim, nesse sentido. Quando ele busca em Deus, aí ele se recupera. Então, é nada mais que isso. Então, a paz de Deus, a paz do Senhor Jesus, a paz que vem do Senhor Jesus, ela é eterna, ela é para restaurar. Ou seja, é uma restauração. Sabe aquela coisa que o mundo é uma fantasia? Mas quando Deus entra no negócio, ele é verdadeiro, é eterno. O que é mundano, ele é passageiro, é momentâneo, ele é morte, tem fim, desaparece, vai se acabar. É isso aí. O que é de Deus, ele é eterno. Não tem quem toque, não tem quem possa mudar

Então a paz de Deus é outra coisa. Por isso que diz que no mundo, a paz do mundo é uma. Então vou só ler aqui para confirmar o que eu disse aqui, que Jesus falou, que a gente cuida, algumas pessoas cuidam, que ele veio trazer paz ao mundo, e você vê gente pregando isso. Nós pregamos o evangelho para que o mundo tenha paz, as pessoas sejam unidas, seja não sei o que lá. Não existe isso, não. A coisa mesmo, por que Deus ele prega o amor? E ele nos amou primeiro, para que esse amor esteja em nós e nós venhamos amar os outros, mas para ter mudança. Não é para você continuar com os mesmos pecados, fazendo as mesmas coisas, porque assim você não tem esse amor de Deus, não. Então, o anticristo ele vem aí imitando isso, que é uma paz, uma falsa paz e uma falsa segurança. E depois eu vou mostrar isso aí, biblicamente. Mas veja que Lucas capítulo, no capítulo 12, Lucas capítulo 12, o versículo, eu vou ler o 49, mas eu quero chegar mesmo no 51, Mas veja aqui o que disse Jesus quando estava pregando, quando ele estava no seu ministério terreno. Vim lançar fogo na terra, e o que mais quero, se já está aceso? O que Jesus está dizendo aqui? Eu vim trazer justiça, eu vim julgar aqui, eu vim como trazendo a solução para restaurar, para mudar, para resgatar o homem para Deus, para o homem retornar a Deus, achar uma porta de saída para o reino do céu. É isso aí. Refazer ou desfazer as obras do diabo. É isso aí que ele está dizendo. Então eu vim para dar uma restaurada aqui. Eu vim trazer justiça, justificar pessoas, justificar almas para o reino. Mas é para quem quer, claro, Então, ele está dizendo: esse fogo, vim trazer fogo à terra, e já está aceso esse fogo. Ou seja, as minhas palavras é que vai justificar. Se você quiser ela, está salvo. É isso aí. Eu vou pagar a tua conta. É como que seja dessa forma. Então veja aqui, aí ele diz no 50: importa, porém, que eu seja batizado com certo batismo, e como me angustio até que venha a cumprir-se. Ou seja, importa que eu passe pela morte de cruz, seja açoitado e humilhado, para que possa resgatar, ter essa justificação, ter esse poder de resgate da humanidade. É isso aí. E ele disse que se angustiava no sentido carnal, humano, que viesse logo aquele dia, para cumprir logo aquilo lá, que isso aí com certeza Jesus se perturbava mesmo com isso aí. Como me angustio, que até que venha a cumprir-se. Aí vem o versículo 51, que é exatamente o que fala, o que eu falei, Cuidais vós, que vim trazer paz ao mundo, à terra. É uma pergunta. Cuida vós, que vim trazer paz à terra? Não, vos digo, mas antes dissensões. Ou seja, eu vim trazer divisão. É exatamente justificar aqueles que me seguirem, que me escutarem, que querer, que aceite a mim, o meu conselho, o meu tome sobre vós o meu jugo. É exatamente o meu conselho, a minha palavra, a minha doutrina, que segue eu. Então é justificado, os outros ficam contra mim, contra nós. Então é isso aí, é uma divisão. E você vê que Jesus ele veio e dividiu, foi a humanidade mesmo, no sentido humano. Quando fala de Velho Testamento e Novo Testamento, uma nova aliança, ele rachou até a Bíblia mesmo, no sentido humano.
De quê? É que o Velho Testamento era ali, tinha Salvador, já tinha morrido na cruz do Calvário, já tinha vindo a justiça para a terra, não. Mas a promessa tinha. Quer dizer, quem se salvou no Velho Testamento foi porque acreditou na vinda do Messias, que viria para fazer aquilo lá, que eles não sabiam nem como é que ia ser. Mas foi passado para eles uma lei, uns mandamentos, numa lei que se eles se interessassem por aquilo lá, acreditassem naquilo ali, se salvaria, ficava justificado. Até Jesus vir e concluir, exatamente, mas pela promessa de Deus já estava salvo ali por aquelas leis, se alguém obedecesse, porque no final é fé também, não tem como. Fé o que é? Eu aposto, eu trabalho numa coisa que eu não estou vendo. Um resultado que é após. Esse resultado é depois, não agora. Eu não estou vendo logo o resultado, vai ser depois. Então, apostatei. Ou seja, eu apostei, não apostatei, apostei. Até em Hebreus fala exatamente isso aí, Hebreus 11, primeiro, que é o que é fé? Que é o firme fundamento das coisas que se esperam. Então, estou fundamentado, estou com certeza, de maneira que eu trabalho em cima disso, da coisa que eu estou esperando. Então, isso é fé. Então, se um povo acreditar na lei, foi passada por Moisés e tudo, fazia aqueles rituais, tudo certinho, garantiram pela fé, garantiram a salvação. Na vinda de Jesus foi concluído isso aí, né? Mas Jesus, ele veio dizendo, agora não, agora é espiritual, a coisa é mais interna, porque eu já vim, a hora vem e agora é em que? Nem naquele monte, nem em Jerusalém se adora a Deus, senão espírito e em verdade. Porque o Pai é espírito e procura aqueles que o adorem em espírito e em verdade, disse Jesus para a mulher samaritana. Então, o que, que é isso? Agora é espiritual. Não é mais se considerado o prepúcio, não, ali, uma coisa, um pacto de sangue cortado com a faca, né, ali, com obras humanas, não. Então, é uma circuncisão no coração. O que, que é isso? É uma crença interna, nas tuas emoções, na fonte da tua... É um coração da alma, vamos dizer assim. Então, você acreditar. Então, é uma coisa bem interna, bem espiritual, né? Tem que ter produtividade ou ação espiritual para que tenha salvação. Porque Jesus já veio, ficou claro. E mudou a humanidade. Antes de Jesus e depois de Jesus, está contado os anos, os tempos, né? Então você vê que é uma coisa muito séria, né? Então Jesus diz aqui nesse versículo: cuidais vós que vim trazer paz ao mundo, ou à terra, né? Não vos digo mais dissensões, porque daqui por diante, daqui em diante, estarão cinco divididos numa casa, três contra dois e dois contra três. Versículo 53. O pai estará dividido contra o filho contra o pai, a mãe contra a filha contra a mãe, a sogra contra a sua nora e a nora contra a sogra. Por que Jesus está dizendo isso aqui? Ele está dizendo que uns vão acreditar e outros não. A mesma coisa quando ele diz que vai chegar, como foi no dia de Noé, aquela coisa, ele diz da vinda dele, aí tudo normal, mas não adianta, quando o filho do homem ele vem como num piscar de olho. Aí não adianta, vai ter dois no campo, um será levado, outro deixado, tem dois numa cama, será deixado um e levado outro, tem duas
moendo na moinha, ou ali no pilão, na caçulinha, né? Aí será levado uma e deixada a outra. O que que ele está dizendo? Se for os dois crentes, vai os dois. Mas se tiver um que não é, vai um e fica o outro. Se tiver os dois que não é, fica os dois também. Se tiver os dois crentes, vai os dois. É assim. Então existe uma divisão. Não tem como, porque um é justificado e outro não. Então quem está com Jesus e os outros fica contra. Que é essa divisão, que é exatamente essa dissensão, essa discórdia. O pai contra o filho não é obrigado porque o pai é crente, o filho ser. Muitas vezes não é. Aí fica essa divisão. Então um vai e o outro fica, né? Então veja que é isso aqui, a paz de Cristo é outra, não tem nada a ver com a paz do mundo. Aí às vezes as pessoas até pregam nesse sentido aí, dizendo, olha, nós pregamos a paz do mundo, nós queremos que esse mundo seja melhor. Não existe esse negócio aí não, menino, aqui não melhora não. Né? Aí fica nessa pendenga, você vai ver que a vida inteira teve guerras, teve essa ganância, essa coisa toda, essa correria, né? Por poder que não chega a lugar nenhum, mas é sempre assim. E aí você vai ver que quando o apóstolo Paulo escreve aqui, 1 Tessalonicenses capítulo 5, que ele fala aqui no capítulo 4, do versículo 13 ao 18, que aqui é o último versículo,

Igreja, ele não tem um firme fundamento das coisas que se espera, o mundo vindouro, a eternidade, a vida após essa, ele não pensa nisso. E aí eu vou ler o 14, depois eu vou passar lá pro capítulo 5, que diz: porque se cremos que Jesus morreu e ressuscitou, assim também aos que em Jesus dormem, em Jesus morrem, né? Deus tornará tornará trazer com ele. Então é isso aí. Aí ele vai falar que Jesus vai vir nas nuvens, tarará. Tudo bem. Agora vamos passar para o capítulo até o versículo último, eu vou falar aqui, que é o 18 do capítulo 4, que diz assim: portanto, consolai-vos uns aos outros com estas palavras. Vocês não vão ficar desesperados, não. E vocês têm que ter esperança que Jesus morreu, ressuscitou. Assim também nós vamos ressuscitar. Ele vem buscar nós. E vocês têm que consolar os outros com essas palavras aí. Aí entra no versículo, no capítulo 5, que diz assim: irmãos, eu quero chegar no versículo 3, mas eu vou ler aqui o versículo primeiro, do capítulo 5. Irmãos, acerca dos tempos e das estações, não necessitais de que se vos escreva. Não adianta estar dizendo aqui tempo e estação, né? O próprio Jesus disse isso para os discípulos dele, né? Aí ele diz no versículo 2: porque vós mesmos sabeis muito bem que o dia do Senhor virá como um ladrão de noite. Não adianta eu estar dizendo aqui é tal dia, porque nesse dia não vem. Vem num dia que você não espera. É isso aí. Então ele está dizendo, não é dizendo que Jesus é ladrão. O próprio Jesus disse isso, que é como um ladrão, ele vem como um ladrão. Que é aquela hora que você não sabe. Aí você vai ver, irmão, que a vida é desse jeito aí. Você tá em pé, cai morto. Aí você sabia que ia morrer, não? Ou você sabia que o teu irmão, teu pai, tua mãe, teu vizinho, o piloto do avião, não sei quem, ia morrer? Sabe nada. Quando dá fé, o cara caiu morto. Quer dizer, vem como ladrão, ninguém tá esperando. Tanto a vida da gente, que é a mesma coisa, quanto a vinda do Senhor também. Ele vem como num piscar de olho. O próprio Jesus disse isso, é como o relâmpago, que ele corta de uma extremidade à outra extremidade do céu, assim é a vinda do Senhor. Então, Paulo está dizendo aqui, não adianta eu dizer alguma coisa sobre isso, que vem como ladrão, te prepara, te arruma, fica preparado. Aí entra no 3, que é o que eu quero falar exatamente, que me trouxe aqui para falar, né? Que diz assim, no versículo 3 do capítulo 5: Pois que, quando disserem a paz e segurança, então lhes sobrevirá repentina destruição, como as dores de parto, aquela que está grávida. E de modo nenhum escaparão. Então, quando disserem a paz e segurança. Né? Então, você vai ver que vai ter uma paz. Vai parecer uma segurança. Por quê? Eu acredito, eu pessoalmente estou falando, eu de mim mesmo. Eu não acredito muito daqui para frente funcionar mais. Daqui para frente vai diminuir essa questão de criminalidade. Vai diminuir essa desorganização humana. Aquele que não se quiser se encaixar, se organizar, humanamente falando, não é espiritualmente, não é a paz de Jesus, não é a paz do mundo,

vocês mesmo, do homem, né? Então daqui pra frente vai ser organizado e seguro. Vai começar a coisa, vai ter essa organização mundial, que é exatamente esse governo mundial que vai mandar em tudo. Que não adianta o caboclo estribuchar, não. Não, eu quero ser diferente, não vai ser. Não adianta. Então a coisa, é claro que não está organizado ainda, mas você vê isso aí. Você vê uns países aí que ainda estão meio estribuchando, que estão resistindo, mas são poucos. Né? As pessoas que não têm juiz, não se encaixam logo no negócio. Porque é se encaixar nessa organização. Para que exista uma paz mundial e uma segurança. É claro que sempre vai ter alguma coisinha, mas não como...

muitos Cristos. E não vão dar ouvido de dizer, olha, ele está ali e você ir para lá. Não vai, que não é. E vai fazer milagre de tal maneira que pode enganar até os escolhidos. Então você vê que é muito parecido. Mas vai ter os pontos de quem acredita no Senhor, quem tem Deus na vida, quem anda no jugo do Senhor, na doutrina, na palavra de Deus, na verdade, não vai ficar enganado. Ele vai ficar sempre com o pé atrás, sempre ali, sem concordar 100%. Que é exatamente aquele, os princípios principais, as principais doutrina de Cristo, ele não vai obedecer e você vai obedecer. Você vai perceber que ele é o anticristo por isso. Mas quando a gente fala assim, parece ser difícil. Não, isso é perceptível. A gente vai perceber facilmente. Não é tão fácil, não. Tem que estar em comunhão com o Senhor. Porque quando você vai ver o judeu hoje, o judeu tradicional hoje, eles esperam o Cristo. Porque eles não acreditam que Jesus Cristo é o Messias, o Cristo que estava prometido a vir. Eles esperavam um homem político que arrumasse, trouxesse paz ao mundo mesmo. Que é isso que nós estamos falando aqui. Que é o que o próprio Jesus disse, vocês cuidam que eu vim trazer paz ao mundo? Não, vim trazer uma divisão, vim dividir o que é de Deus e o que é da terra e do maligno aí. Então é uma divisão. Você vê que quem quer o reino no céu, ele precisa nascer de novo, ser uma nova criatura. Então já dividiu da velha. Tu mesmo já ficou dividido. Tu já é duas pessoas e, embora não queira, mas você já é, mas só funciona uma. No sentido carnal. E se você quiser ser de Cristo, você precisa nascer de novo, dá para funcionar a segunda. É isso aí. Então Jesus veio para funcionar essa segunda pessoa. Essa nova criatura. Então por isso que há divisão. Se você não concorda contigo mesmo, aquele que quer ou quiser vir após mim, negue-se a si mesmo, já dividiu. Você mesmo. Tome cada dia a sua cruz e siga-me. Que siga-me, né? Que cruz é essa? É você ser contra você. Você não concordar com você mesmo. É você não dar lugar a tuas concupiscências, teus desejos, teus caminhos, teus propósitos, as tuas vaidades, as tuas vontades, as tuas avarezas. É isso aí. Então você já é contra você, já dividiu você mesmo, imagina. Se você já tem que brigar com você mesmo, imagina com o que está do lado. Teu irmão, teu pai, tua mãe, teu filho, teu não sei quem, vizinho. Ele só vai concordar com você se ele estiver na mesma briga. É, se não for, então tem essa divisão bem aí. Então veja, se você estiver dentro dessa vontade de Deus, dentro dessa verdade, dentro desse empenho, dentro do reino, estiver com Cristo, você não fica enganado. Então o judeu tradicional, eles esperam ainda o Cristo, um homem político que vem trazer paz à terra. E se você for pesquisar, não estou falando nada de errado aqui, é isso mesmo. Então estão esperando, aí vem esse aí, exatamente, que é um político, né? Trazer paz ao mundo, uma falsa paz e uma falsa segurança. Falsa por quê? Porque não leva para o céu. Não é do reino de Deus, não é do reino de Cristo, do Messias. É um reino de homem, terreno. Então por isso que é falso. Então aí você, os judeus, eles vão ser enganados, irmãos. Tá, é bíblico, porque eles vão pensar que é o Messias mesmo, porque exatamente eles estão pensando no sentido natural, sentido desse anticristo aí, que ele pensa que é o Cristo, a organizar a terra.

ficar tudo arrumadinho. E aí eu vi um dia desse um rabino, que é desse tradicional mesmo, de judeu, sendo entrevistado num podcast. E o homem perguntou: por que que vocês não acreditam que Jesus Cristo é o Messias, isso, prometido, esperado? Aí ele disse: porque ele morreu. E o cara tem que entender que ele não morreu. Jesus não morreu. Pelo contrário, passou pela morte e saiu na vida. Jesus, ele era o Cristo, e é, né? Que ele veio da eternidade, passou por uma temporada como homem carnal, o verbo se fez carne, habitou entre nós e vimos a sua glória como a glória do unigênito do Pai, cheio de graça e de verdade, diz o apóstolo João, capítulo 1, versículo 14. Ele passou por esse processo de carne, mataram ele, a carne dele, sepultaram, e ele foi ressuscitado, trans,

Aqui, nos versículos que eu não li aqui, do capítulo 4, eu li o 13, 14, e eu pulei pro 18, né? Mas eu vou até repetir aqui para poder a gente se alinhar aqui no que estamos falando. Vou repetir o 13. Não quero que, porém, que, irmãos, que sejais ignorantes acerca dos que já dormem, acerca dos que morreram. Eu não quero que vocês sejam ignorantes, vocês venham saber, ter conhecimento de como é que vai acontecer. É isso aí. Acerca dos que já dormem, para que não vos entristeçais como os demais que não têm esperança. Ou seja, é para vocês saber, não ficar triste como aqueles que não sabem nem como é que funciona isso. É isso aí. Quero que vocês tenham entendimento nisso. Versículo 14. Porque se cremos que Jesus morreu e ressuscitou, olha aí. É isso que o cara disse, que Jesus morreu. Morreu não. Pelo contrário. Ele viveu. Voltou para a eternidade. Saiu do, recebeu o nosso pecado, morreu por isso, pelo nosso pecado. E voltou para a santidade, a eternidade de Deus. É isso aí. Então, porque se cremos, não é entender, é crer. Se cremos que Jesus morreu e ressuscitou, assim também, aos que em Jesus dormem, em Jesus morre, com Jesus, sendo crente, é isso aí. Em Jesus dorme, Deus o tornará a trazer com ele. Quando Jesus vir, ele vem, ressuscita essa pessoa. E vem com ele vem salvo. É isso aí. Não vem condenado. Versículo 15. Dizemos-vos, pois é isto, pela palavra do Senhor. Ou seja, Paulo está dizendo, não é eu que estou inventando uma história aqui, que eu entendi dessa forma, e eu estou falando, não, estou falando que o próprio Jesus disse, é a palavra do Senhor que falou, né? Dizemos-vos, pois, isto pela palavra do Senhor, que nós, os que ficarmos vivos para a vinda do Senhor, não precederemos os que dormem. Ou seja, no dia que Jesus vier, os que tiver vivo não vai ser transformado primeiro, levado primeiro, subir ao encontro do Senhor primeiro. Não, não precederemos os que dormem. Não, vai ser tudo junto. Aí ele diz no 16, porque o mesmo Senhor descerá do céu com alarido, e com voz de arcanjo, e com trombeta de Deus. E os que morreram em Cristo ressuscitarão primeiro. Então você vê que morreram com Cristo. Agora tudo isso é num piscar de olho, não é? Ah, ressuscitou hoje, aí amanhã os outros vão. Não, é tudo é rápido, mas não vamos preceder, nós não vamos primeiro, né? Quem estiver vivo. Aí ele diz aqui no versículo 17, depois nós, os que ficarmos vivos, seremos arrebatados juntamente com eles nas nuvens a encontrar o Senhor nos ares. Assim estaremos sempre com o Senhor. É isso aí. Então você vê que isso aí é para quem acredita, quem se empenha nisso. Agora o judeu acredita nisso. Aquele, é claro que tem muitos que aceitaram Jesus como Salvador, então já morreram em Cristo, e outros estão vivos, mas estão com Cristo. Mas o tradicional meio está esperando esse Messias que vem para transformar o mundo, né, para arrumar o mundo, dar uma paz no mundo e não morrer ninguém mais, assim. Só pode ser dessa forma, né? É uma coisa meio louca. Aí entenda, aí vem o anticristo e vão. A Bíblia diz que vão ser enganados. Eles vão ser enganados porque é um homem que vem trazendo a paz, união, todos os povos unidos.
aí não tem mais ladrão. Segurança está dizendo exatamente, vai ter guerra? Não, vai não, agora não tem mais não.

segurança, tá todo mundo em segurança. Aí vem repentina destruição. É exatamente Jesus vem. Quando esse homem se revelar e disser que ele é o anticristo, em vez de ser o Cristo, ele é o contrário total, né? É um que parece com Cristo, mas não é. Então o versículo 18 eu li agora há pouco, né? Que diz: para confortar, consolai-vos uns aos outros com essas palavras, né? Aí ele entra no 5 aqui, dizendo isso aí, que quando disser a paz e segurança, vem repetindo destruição, né? Mas quando nós olhamos aqui, 2 Tessalonicenses, está meio tarde aqui já, acabando o tempo, mas dá de eu ler uns versículos aqui, que é a vinda do anticristo. A segunda carta agora, 2 carta, capítulo 2. Eu vou ler aqui no início o versículo primeiro, que não fala. Paulo está falando da vinda de Cristo, que ele queria que viesse logo, mas não é bem assim. Vai ter que se revelar o anticristo, que é o homem do pecado, né? Então veja aqui, versículo 1 do capítulo 2 de 2 carta de Paulo aos Tessalonicenses. Versículo 1: ora, irmãos, rogamos-vos pela vinda de nosso Senhor Jesus Cristo e pela nossa reunião com Ele. Ou seja, nós podíamos estar junto com Ele. Eu queria isso, nós queremos isso, né? Versículo 2: que não vos moveis facilmente do vosso entendimento. Não vão se mover daquilo que vocês entenderam, que já foi entendido. Nem vos perturbeis, que por espírito, que por palavra, que por epístola, que é carta, né? Como de nós, como se o dia de Cristo estivesse já perto. Então vocês já têm um entendimento, precisa, não vão ficar balançando para lá e para cá, se alguém vem falar por carta ou por palavra mesmo, dizendo que Jesus já está vindo aí. Não é bem assim, não. Aí ele diz aqui no versículo 3: ninguém de maneira alguma vos engane, porque não será assim, sem que antes venha a apostasia e se manifeste o homem do pecado, o filho da perdição. Aí é ele mesmo. Então vai se manifestar. Jesus só vem depois que ele se manifestar. É como que Jesus venha exatamente para enganar. Ele vai ter a chance dele de tapear as pessoas, como Jesus teve a chance de salvar. Então ele vem como um Cristo, né? Mas sendo o anticristo, sendo o próprio Satanás, né? Que vai dizer aqui, versículo 4: o qual se opõe e se levanta contra tudo que se chama Deus ou se adora, de sorte que se assentará como Deus no templo de Deus, querendo parecer Deus. É o terceiro templo que vão levantar, e já tá até falado sobre isso, preparado aí, que vão fazer o terceiro templo, que é para ele sentar lá dizendo que é o Cristo. Tá. E o templo, o terceiro templo, quem é? O próprio Jesus, que é o terceiro templo para nós, os cristãos, que acreditamos em Cristo. Ele é o templo, ele é o cabeça da igreja, né? Então ele é esse templo que habita, que nós habitamos nele. Temos vida nele, né? Versículo 5: não vos lembreis de que estas coisas vos dizia quando ainda estava convosco. Ou seja, Paulo diz: naquele tempo que eu estava com vocês aí pregando para vocês, eu dizia essas coisas, né? E agora ele está mandando uma carta, é claro que ele não está lá. E aí, versículo 6: e agora vós sabeis o que o tem
detém, ou seja, o que detém, para que a seu próprio tempo seja manifestado. O que detém ele, o que está segurando ele lá, esse anticristo, né? Que não veio ainda, por que está segurando? Aí versículo 7, porque já o ministério da injustiça opera. Somente há um que agora resiste, até que do meio seja tirada, ou tirado. O que que é? O que que resiste o anticristo? A igreja. Ou é exatamente a igreja que vai ser tirada, né? Do meio daqui da terra, né? Então há um que resiste, mas o ministério da injustiça está operando. Está aí essa divisão, como disse o próprio Jesus, que ele foi trazer fogo à terra, que é a justiça, né? E aqui é o ministério da injustiça. Versículo 8. Então será revelado o iníquo, a quem o Senhor desfará pelo sopro da sua boca. Na vinda do Senhor ele vai soprar, né? Ou seja, uma palavra. E aniquilará pelo resplendor da sua vinda. A autoridade que Jesus vem para aniquilar, né? Aniquilar ele, né? Desfazer, né? Versículo 9. A esse cuja vinda é segundo a eficácia de Satanás. Está falando do anticristo aqui. Com todo o poder e sinais e prodígio de mentira. É para aquele que gosta de mentira, aquele que gosta de ser enganado, de ir na vantagem, porta larga, vamos lá, vamos. Ah, aqui não precisa desse negócio não que o Ramalho fala não. Pois é. Aí você vai na onda, né? Tem que andar na verdade querendo ser crente mesmo. Versículo 10, eu não tenho tempo para comentar que está acabando o tempo. E eu quero falar uns 3 versículos mais. Versículo 10. E com todo o engano da injustiça, né? Para os que perecem, os que se perdem, porque não receberam o amor da verdade para se salvarem. Não amaram a verdade, não quiseram se salvar pela verdade. Então são enganados, né? Com esse engano da injustiça, né? Versículo 11. Eita, aqui o negócio tá meio pegando, aqui é uma gripe. Versículo 11. E por isso Deus lhe enviará a operação do erro, para que creia a mentira. Deus permite, você quer, né? Então Deus permite. E por isso Deus lhe enviará a operação do erro para que creiam a mentira. Versículo 12. É só esse versículo aqui para encerrar. Para que sejam julgados todos os que não creram a verdade, antes tiveram prazer na iniquidade. Então você tem a chance, ou sabe o que é verdade, o que é certo, e você tem prazer no que é incerto, naquilo que não é certo, que é injusto. Só por uma vantagem, sei lá, de alguma forma, um conselho que você se agrada, você troca o que é, que traz justiça, o que traz salvação, por aquilo que não dá salvação. Muitas vezes comprado por dinheiro, e muitas vezes só mesmo pelos desejos carnais, uma opinião. Tem muita gente que concorda com as coisas erradas, contra os princípios de Deus, e perde a salvação simplesmente por querer disputar mesmo. Ficar desse lado errado, como disse o próprio Jesus, dissensão numa casa. O pai contra o filho contra o pai. Porque um dos dois não quer a verdade, ele quer ficar na mentira, ainda sabendo o que é verdade. Isso é iniquidade.
fica do lado do iníquo, que se revelou. Antes tem que se revelar o homem do pecado, né? O iníquo, né? Aqui o versículo 8 fala. Então será revelado o iníquo, né? Será revelado o iníquo, a quem o Senhor desfará pelo sopro da sua boca, pela uma palavra, e aniquilará pelo resplendor da sua vinda. É isso aí. Não tem tempo mais para falar, acabou o tempo, mas é isso aí. Que Deus abençoe. Vamos ficar ligado com o Senhor. Santo e maravilhoso Deus, obrigado, Jesus, por tudo, pela palavra, pela oportunidade que o Senhor nos deu de estar mais uma vez aqui falando do teu amor, da tua bondade, da tua salvação, da tua palavra, que é a verdade que traz a salvação a todo aquele que crê. Abençoa cada um que ouviu, ajuda, fortalece, dá saúde e vigor, e principalmente a crença, o poder para rejeitar o mal e escolher o bem. Abençoe tudo em tudo. Damos graça no nome de Jesus. Amém. Graças a Deus, Deus abençoe.

0: governo federal que movimentaram o país no dia de hoje.
1: Olá, boa noite.
2: Boa noite para você que nos acompanha em todo o país.
1: Quinta-feira, 15 de outubro de 2026.
2: Vamos aos destaques do dia.
1: Combate aos incêndios na Amazônia.
2: Reforço de pessoal e investigação criminal são algumas das iniciativas para conter o fogo na região. Graziele Bezerra.
3: Ministério da Justiça vai enviar ao Amazonas bombeiros e viaturas para reforçar a equipe da Força Nacional de Segurança Pública que trabalha no enfrentamento aos incêndios florestais no estado.
1: Conectividade em rodovias federais

0: Na apresentação da Voz do Brasil, Luciano Seixas e Mariana Jungmann.
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0: A segurança nas rodovias é um dos pontos da Política Nacional de Conectividade em Rodovias, lançada hoje.
1: O projeto prevê dobrar a cobertura de telefonia móvel nas estradas federais.
0: A iniciativa busca reduzir áreas sem sinal, aumentando a segurança dos motoristas.
2: Lançada na sede da Bolsa de Valores em São Paulo, a Política Nacional de Conectividade em Rodovias. A medida prevê a conexão de internet em toda a extensão das BR-101, 116, 135, 163, 242 e 364. De acordo com o ministro das Comunicações, Frederico Filho, entre as ações para viabilizar a ampliação da conectividade nas estradas, está o compartilhamento de sinal entre as operadoras.
3: As operadoras vão abrir o sinal entre si, onde uma operadora ao longo da rodovia, não necessariamente a própria operadora vai ter a cobertura completa, tá? Então isso já vai ter um acordo entre as operadoras, que representa 13 mil quilômetros essa iniciativa.
2: O ministro dos Transportes, Jorge Santoro, acredita que com a conectividade será possível reforçar a prevenção de acidentes, melhorar a logística e aumentar a segurança das cargas que transitam nas rodovias do país.
4: E isso vai gerar um mecanismo de segurança pública muito eficiente para a gente poder avançar no controle das nossas cargas pelo país.
2: Com conectividade, motoristas e passageiros também terão melhores condições de pedir ajuda em emergências, comunicar acidentes e acionar serviços de socorro como o SAMU e os bombeiros, além de facilitar a comunicação durante os deslocamentos. Reportagem Luana Karen.
1: O governo federal, em ação conjunta com vários órgãos, atua para combater os incêndios florestais no estado do Amazonas.
0: O Ministério da Justiça e Segurança Pública vai enviar até a semana que vem bombeiros da Força Nacional para reforçar a operação por conta dos efeitos do El Niño.
1: A Polícia Federal abriu investigação para apurar possível ação humana na origem dos incêndios.
5: Até 21 de outubro, o Ministério da Justiça e Segurança Pública vai enviar ao Amazonas 29 bombeiros e 9 viaturas para reforçar a equipe da Força Nacional de Segurança Pública que trabalha no enfrentamento aos incêndios florestais no estado. Com mais este apoio, chega a 160 o número de profissionais que atuam na floresta para conter o avanço dos focos de calor. Segundo o Centro Gestor e Operacional do Sistema de Proteção da Amazônia, Sensipan, o Amazonas registrou 1.380 focos de incêndio nos 10 primeiros dias de outubro. Mas, de acordo com o ministro do Meio Ambiente e Mudança do Clima, João Paulo Capobianco, o quadro já começa a mudar.
6: Houve uma redução nos eventos de queimadas e incêndios e há um indicativo de redução de novos focos. Precisamos intensificar as ações.
5: O ministro também afirmou que a Polícia Federal vai investigar possíveis ação humana na origem dos incêndios.
6: O novo passo agora é a investigação criminal para identificar quem está operando esse conjunto enorme de incêndios e verificar se há uma organização por trás disso.
5: O Ministério da Integração e do Desenvolvimento Regional reconheceu a situação de emergência decretada pelo governo do Amazonas em 36 municípios do estado. Além de Manaus, o Maitá, Lábrea e Apuí, no sul amazonense, também vão receber apoio para ações de prevenção e combate aos incêndios florestais. Os estados também estão capacitando 5 mil bombeiros, brigadistas e integrantes de povos e comunidades tradicionais com apoio do Fundo Amazônia. Reportagem Graziele Bezerra.
0: A Companhia Nacional de Abastecimento, Conab, divulgou nesta quinta-feira o primeiro levantamento da safra de grãos 2026-2027.
1: De acordo com a pesquisa, a produção brasileira pode ultrapassar 300.

0: pode ultrapassar 300.
1: A Conab, de acordo com a pesquisa, a produção de soja pode chegar a 181 milhões e 600 mil toneladas, com aumento na área semeada. Com isso, as exportações de soja em grãos estão estimadas em 117 milhões de toneladas. Fabiano Vasconcelos é gerente de acompanhamento de safras da Conab. Ele explica que as condições climáticas de outubro influenciaram no desenvolvimento dos plantios no país.
2: Em relação à temperatura, isso é importante porque a gente tem visto aí temperaturas acima da média em grande parte do país, né, de uma maneira geral, especialmente ali na região norte, nordeste, centro-oeste. E a previsão para outubro, a previsão do IMET também indica temperaturas médias favoráveis ali ao desenvolvimento das lavouras em grande parte do país.
1: Para o milho, o volume total da produção pode chegar a 148 milhões de toneladas. Para o ciclo 2026-2027, a Conab também prevê um aumento de 6,6% no consumo interno do cereal, impulsionado pela produção de etanol. Com locução de Thaís de Araújo, reportagem Márcia Fernandes.
0: O Dia Mundial da Alimentação é celebrado no dia 16 de outubro.
3: No Brasil, o Programa de Aquisição de Alimentos leva a produção de agricultores familiares para diversos segmentos da sociedade.
0: Entre eles, as cozinhas solidárias, que alimentam pessoas em situação de vulnerabilidade social.
4: Em Brasília, o Programa de Aquisição de Alimentos, o PAA, conecta produtores rurais a organizações comunitárias que preparam refeições para a população em situação de vulnerabilidade social. A produtora rural Rosana Alves do Nascimento, de São Sebastião, no Distrito Federal, trabalha há mais de 20 anos na atividade e relata sua experiência com o programa.
5: Tem o produtor que está lá com sua produção sem ter como escoar e tem as pessoas que estão precisando do alimento.
4: O Programa de Aquisição de Alimentos compra produtos da agricultura familiar e destina alimentos a iniciativas de atendimento à população em situação de insegurança alimentar. Entre as iniciativas estão as cozinhas solidárias. No Distrito Federal, a cozinha solidária Comidinha da Vovó participa dessa atividade. A responsável pelo espaço, Mãe Maria do Cerrado, relata as dificuldades enfrentadas antes de ter acesso aos alimentos.
6: Quantas vezes a gente ia para a feira, no final da feira, tudo que jogavam fora, a gente pegava. A gente pegava que eles chamavam de lixo.
4: No Distrito Federal, a Companhia Nacional de Abastecimento, a Conab, coordena a execução do programa em parceria com associações e cooperativas de agricultores familiares. Segundo a superintendente regional da Conab, no DF, Regina Célia Santos, cerca de 30 associações e cooperativas participam do programa que permite a comercialização da produção de agricultores familiares.
7: Estamos falando aí num público com certeza de mais de 1.000 agricultores familiares individuais que conseguem escoar seus alimentos.
4: A ministra do Desenvolvimento Agrário e Agricultura Familiar, Fernanda Machiavelli, destaca a importância do trabalho conjunto entre produtores rurais e organizações comunitárias.
7: Isso se deve ao trabalho integrado da sociedade civil, que se organizou e criou esses espaços das cozinhas solidárias, levando o alimento, que hoje chegam nas comunidades urbanas, alimentando as famílias brasileiras.
4: Entre 2023 e 2026, o Programa de Aquisição de Alimentos atendeu 140 mil agricultores. Em todo o país, mais de 2.600 cozinhas solidárias foram mapeadas. Reportagem Pablo Mundim.
3: Pois é, e as cozinhas solidárias são parte de um sistema maior que está completando 20 anos.
0: É o Sistema Nacional de Segurança Alimentar e Nutricional, o SISAM, que reúne e dá estrutura às políticas públicas de combate à fome.
3: Nós conversamos com Valéria Buriti, secretária extraordinária de combate à fome e à pobreza do governo federal, sobre o funcionamento do SISAM e a participação da sociedade civil, de estados e de municípios. Acompanhe.
0: Olá, secretária Valéria, bem-vinda à Voz do Brasil, um prazer ter a senhora conosco para a gente falar de 20 anos, né, do Sistema Nacional de Segurança Alimentar e Nutricional, o SISAM. A senhora pode começar, então, explicando para a gente o que é o SISAM, como é que ele se relaciona com a saída do Brasil do mapa da fome?
8: Claro, primeiro eu agradecer a oportunidade de estar aqui, eu sempre fico muito emocionada de estar na Voz do Brasil, um programa que eu escuto desde criança, então é sempre uma emoção estar aqui com vocês, agradecer o espaço. E o Sistema Nacional de Segurança Alimentar e Nutricional, o SISAM, assim como existe um SUS para garantir a saúde, assim como existe o SUAS, né, para garantir proteção para as pessoas mais vulneráveis, foi criado um sistema para garantir a alimentação como direito. Então, quando a gente olha para as causas de fome, de insegurança alimentar, obesidade, as diferentes formas, né? de insegurança alimentar, a gente vê que precisa trabalhar garantia de renda para que as pessoas possam comprar comida, produção de alimentos, para a gente ter produção de

0: alimentos e disponibilidade de alimentos, cuidar do preço dos alimentos, é passar informação para que as pessoas, quando comprem alimentos que façam bem para a saúde. Ou seja, a gente está falando de um conjunto de ações. E o sistema, ele visa justamente isso, garantir que cada ministério tenha como objetivo comum isso. Todas as minhas políticas vão ter impacto para garantir o direito à alimentação, e pensar também como que essas políticas podem se integrar. E uma outra dimensão importante desse sistema é também dialogar com a sociedade civil para entender quais são os problemas que o governo tem que superar, se as políticas públicas estão sendo bem executadas, estão gerando resultado, para que a gente consiga atingir esse objetivo de garantir o direito à alimentação.
1: Pois é, vamos destrinchar tudo isso um pouco mais, porque o CISEL está estruturado em 3 pilares, a gente vai falar sobre todos eles, e um deles é essa coordenação governamental, né? Quais são as políticas públicas que hoje são abarcadas pelo CISAM, as políticas de governo federal?
0: Bem, eu acho que a primeira que eu acho que vale a gente destacar é justamente a gente retomar todas as pesquisas, informação, para entender como que está a situação de segurança alimentar e nutricional do nosso país, né? Onde que a gente tem mais problemas, né? Olhar também para toda a situação de produção de alimentos. Então, a primeira política é essa da gente ter um conjunto de informações para a gente se organizar como governo e trabalhar melhor. E a partir daí, a gente mobiliza os ministérios. Então, a gente tem um plano de segurança alimentar e nutricional que vai reunir aí programas como o Bolsa Família para garantir renda, vai garantir programas de fortalecimento da produção de alimentos, vai garantir alimentação escolar, o reajuste do valor repassado para alimentação escolar. Então, essas ações, elas estão reunidas num plano para que a gente consiga, juntando esse conjunto de ações do governo, garantir alimentação para todas as pessoas, considerando as diferentes realidades que a gente tem no nosso país, né?
1: E você mencionou também a questão da sociedade civil, né? A gente tem um pilar estruturado na participação social no CISAM, que quer dizer que o governo não pensa sozinho o combate à fome, né? Como é que funciona essa interação com a sociedade civil?
0: Ótimo, então essa pergunta é importante, porque a participação social é uma parte importante desse sistema. Quando a gente olha, por exemplo, para o programa de aquisição de alimentos, que é um programa que compra da agricultura familiar e entrega para a rede de assistência social, foi um programa criado no Conceia. Quando a gente olha para o Programa Nacional para fortalecer a agricultura familiar, quando a gente pensa no Plano Safra, ele foi criado no Conceia, que é o Conselho de Participação da Segurança Alimentar e Nutricional. Então, a participação social, ela é fundamental para que aquilo que a gente faz seja efetivo. Por quê? A sociedade vai dizer quais são os problemas que ela está vivendo, né? E a partir dessa vivência com a sua realidade, é que a gente vai construir uma política pública.
1: E aí ela traz para o governo, né?
0: Exatamente. Isso? Cisternas, por exemplo, surge da sociedade. As pessoas que viviam na região do semiárido começam a captar água da chuva para consumir água da chuva para a produção de alimentos. E isso vira uma política pública. Agora, na pandemia, a gente teve outro exemplo, que são as cozinhas solidárias, né? Então, as comunidades que se organizaram para entregar refeições. Isso hoje também é uma política pública. Então, a participação social, ela garante que as políticas sejam mais responsivas, que ela consiga, de fato, enfrentar os problemas que a gente tem para garantir a alimentação em diferentes contextos.
1: Agora, a gente tem também a esfera federativa, que é o terceiro pilar, que não é menos importante, porque é lá no estado, no município, que as políticas são aplicadas na ponta, né? Queria que a senhora também falasse um pouco sobre como é essa interação.
0: Perfeito. De fato, no município que as pessoas vivem, né? Então, é lá que elas vão ter acesso a um restaurante comunitário, a uma cozinha, a uma feira, a alimentação escolar. É lá que elas são, né, encontram os centros de referência e assistência social para ter acesso ao Bolsa Família. Então, o município é onde as pessoas vivem e é onde as políticas públicas chegam, de fato, para alcançar as pessoas. O governo federal dialoga, organiza, coordena, financia programas. O Estado tem esse papel de coordenar os municípios e organizar políticas que são maiores, mais abrangentes, e no município a vida das pessoas acontece. Então, o CISAM busca organizar essa grande conversa. Governo federal, governo estadual, governo municipal, como que a gente pode acompanhar essa situação de segurança alimentar? Que estratégias conjuntas a gente pode ter para garantir que as pessoas se alimentem bem? E agora, quando a gente fez o Plano Brasil Sem Fome, foi muito importante esse processo de mobilização mobilizar estados e municípios para que eles colocassem esse tema na agenda. E aí a gente junta esses esforços do governo federal, do governo estadual, do governo municipal, e com isso a gente consegue melhores resultados, porque é mais gente trabalhando junto para um mesmo objetivo, que é garantir a alimentação adequada.
1: E é a prefeitura também que mapeia, né, onde é que estão, a prefeitura que sabe onde é que estão as pessoas que precisam desse tipo de política também, né?
0: Exatamente. E, primeiro, a gente tem muitos recursos federais que são geridos pela prefeitura. Então, mesmo os programas que têm recurso do governo federal, a prefeitura tem essa responsabilidade de fazer a gestão desses recursos, né? Para o Bolsa Família, por exemplo, que é um recurso que sai do governo federal, mas quem faz a gestão é a prefeitura. Então, é importante ter esse diálogo para que a gente consiga se organizar. E a gente tem algumas pesquisas com o nosso IBGE que mostram que tem muitas ações nos municípios de segurança alimentar, desde feiras, agricultura urbana, compra da agricultura familiar. Então, é importante esse diálogo para que essas ações estejam melhor organizadas e possam ser mais efetivas.
1: Muito bem, nós conversamos com Valéria Buriti, secretária extraordinária de combate à fome e à pobreza. Muito obrigada, secretária, pela sua entrevista à Voz do Brasil.
0: Eu que agradeço, Mariana. Um prazer poder falar dos 20 anos do CISAM aqui.
2: Hoje, 15 de outubro, é o Dia do Professor, uma data para celebrar quem dedica a vida a formar o futuro do país.
1: De acordo com dados do Censo Escolar, o Brasil tem mais de 2 milhões e 400 mil docentes na educação básica, com ampla maioria feminina.
2: O levantamento foi divulgado hoje pelo Instituto Nacional de Estudos e Pesquisas Educacionais Anísio Teixeira, o INEP.
3: O que é ser professor? É muito mais do que ensinar a ler, escrever ou fazer contas. É compartilhar conhecimento, despertar a curiosidade e ajudar a transformar vidas. É o que responderam alguns professores que conversamos.
4: Eu sou o professor Guilherme Schinzel e ser professor para mim é ajudar uma geração a pensar, a entender o universo e também ser um mediador de forma humana no mundo em que a IA está dominando, fazendo com que eles consigam resolver problemas, pensar de maneira abstrata e combater informações que são erradas através do método científico e usando a física como base para todo o procedimento de aprendizado.
5: Meu nome é Lúcia Oliveira, sou professora de português. Ser professor é ser evolução na sociedade, transformando vidas, transformando o mundo.
6: Sou Matheus Antônio, sou professor de biologia e para mim ser professor é dar voz para quem não tem voz e caminhar junto com quem trabalha junto com a gente, com quem aprende conosco. A minha percepção é que quem estrutura uma sociedade, né, desde o início, somos nós, professores.
3: O Brasil conta com mais de 2 milhões e 400 mil professores na educação básica, segundo dados do Censo Escolar relativos a 2025. Os números foram divulgados pelo INEP nesta quinta-feira. As mulheres representam a maioria dos profissionais. Em 2025, eram quase 1 milhão e 900 mil professoras, o equivalente a 78,8% do total. E neste Dia do Professor, os alunos trazem seu agradecimento aos mestres de sala de aula.
7: Meu nome é Maria Catarina e quero agradecer todos os professores do Brasil.
8: Olá, meu nome é Bruno, eu tenho 13 anos e estou no sétimo ano. Pela minha vida, já passaram muitos ótimos professores e tenho certeza de que muitos outros passarão pelo meu caminho. Por isso, quero agradecer todos os que escolheram essa bela profissão e desejar um feliz dia a todos os professores.
9: Olá, o meu nome é Eves. Hoje é dia de comemorar. Quero desejar um feliz dia dos professores a todos os mestres que nos ensinam e nos inspiram todos os dias. Parabéns pelo seu dia.
3: Mais informações sobre a pesquisa em gov.br/inep. Reportagem Thaísa Vitória.
1: E 10 novos cursos gratuitos estão disponíveis para educadores na plataforma Avamec.
2: As formações oferecem certificado de conclusão e abordam temas como inteligência artificial, computação, redes sociais e educação antirracista.
1: Os cursos são voltados a professores do ensino fundamental e médio e a gestores escolares.
2: Para participar, basta acessar o site avamec.mec.gov.br, fazer o cadastro ou entrar com a conta gov.br e escolher a formação desejada.
1: A plataforma também oferece cursos para quem quer ampliar os conhecimentos e utilizar novas ferramentas no dia a dia escolar.
2: as fortes chuvas que atingem grandes centros urbanos costumam deixar prejuízos, sobretudo nas comunidades periféricas.
1: Para reduzir impactos de eventos climáticos extremos, a ciência está buscando soluções práticas e econômicas.
2: Uma pesquisa da Universidade Federal de Pernambuco encontrou uma medida simples para conter as enxurradas em áreas vulneráveis.
1: Você fica sabendo mais sobre essa alternativa no quadro Ciência na Prática.
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11: As memórias das fortes chuvas que arrasaram a cidade do Recife em maio de 2022 foram cruciais para a proteção de áreas de morro em zonas periféricas da capital pernambucana. Uma pesquisa mostra como o excesso de concreto nas cidades acelera o fluxo da água e agrava inundações.
12: Meu nome é Camila Salgueiro, atualmente eu sou doutoranda de engenharia civil. Atuo bastante na área de drenagem urbana, modelagem hidrológica. Minha pesquisa, ela surgiu da minha vivência como cidadã recifense e sentiu na pele as consequências desse grande evento. E foi ainda mais delicada em áreas de morro, porque são áreas que a gente tem uma alta vulnerabilidade.
11: Após cruzar dados da Defesa Civil e analisar áreas críticas, como o Morro do Imbura de Cima, o estudo aponta que a solução não exige necessariamente grandes obras de infraestrutura. Alternativas aplicadas nas residências podem ser a chave para reter a água das chuvas.
12: Quando a gente tem mais vegetação, esse solo vai reter mais água. E quando a gente tem mais concreto, a gente tem o aumento do escoamento. A gente encontrou como medida adaptativa que mais estava de acordo com aquele morro específico, os reservatórios de armazenamento de água. Aquela água que antes escoava, elas começaram a ser retidas por essas caixas d'água que ficavam próximas aos telhados.
11: O objetivo da pesquisa agora é tirar a ideia do papel e aplicar as técnicas na vida concreta, diante de um clima cada vez mais imprevisível.
12: Para a gente resolver alguns problemas de drenagem, não necessariamente a gente precisa construir grandes estruturas. A gente conseguiu entender que algumas soluções atuam na água escoada antes que ela chegue no sistema de drenagem. Os eventos extremos, eles não vão parar de acontecer. E a gente está no momento de adaptar a nossa realidade para isso.
11: Acompanhe a pesquisa na página da Universidade Federal de Pernambuco. E esse foi o Ciência na Prática, com produção de Warby Calil e edição de Edinaldo Júnior. E nosso encontro com o saber científico volta na próxima semana. Até lá!
2: E que tal começar o ano vivendo de perto o dia a dia de um pesquisador? Estudantes do segundo ano do ensino médio e professores da rede pública estadual podem se inscrever no programa Futuras Cientistas 2027 até o dia 26 de outubro.
1: São 470 vagas gratuitas para incentivar a participação de mulheres nas áreas de ciência, tecnologia, engenharia e matemática.
2: As selecionadas vão participar de atividades de pesquisa em universidades e laboratórios, presencialmente ou pela internet. Entre os dias 4 e 29 de janeiro do ano que vem.
1: Para se inscrever, é só acessar o site futurascientistas.com.br. Mas atenção, é preciso ter cadastro na plataforma Lattes do CNPq.
2: E essas foram as notícias do Governo Federal.
1: Uma realização da Secretaria de Comunicação Social da Presidência da República.
2: Com produção da empresa Brasil de Comunicação.
1: Fique agora com as notícias do Poder Judiciário e do Congresso Nacional. Boa noite.
2: Boa noite e até amanhã.
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14: Supremo Tribunal Federal invalida cobrança previdenciária de empregadores rurais, pessoas físicas, no período anterior a 1º de janeiro de 2018.
15: Após decisão do presidente do Superior Tribunal de Justiça, está mantido o jogo entre Vasco e Boca Juniors no Maracanã.
14: Tribunal Superior Eleitoral aprova mudanças nas regras de propaganda eleitoral entre turnos.
15: Boa noite, eu sou Marcela Luiza.
14: E eu sou Walter Lima.
15: O plenário do Supremo Tribunal Federal decidiu nesta quinta-feira que é inconstitucional a cobrança previdenciária ao Fundo de Assistência do Trabalhador Rural, o FUNRURAL, de empregadores rurais, pessoas físicas, sobre a venda da produção no período anterior a 1º de janeiro de 2018.
14: O FUNRURAL é uma contribuição para a Previdência Social cobrada sobre a venda de produtos rurais, Marcelo Della Libera.
16: O caso chegou ao Supremo por meio de uma ação da Associação Brasileira de Frigoríficos, a Abrafrigo. A entidade questionava a cobrança da contribuição sobre o valor das vendas dos produtos rurais. Antes, o cálculo era feito com base na folha de pagamento dos funcionários. Os ministros também analisaram se as empresas que compravam os produtos rurais eram responsáveis por recolher essa contribuição em nome dos produtores. Por maioria, o Supremo seguiu o entendimento do ministro Dias Toffoli, que reajustou o voto na sessão desta quinta-feira. Para ele, a lei da época não definiu todos os elementos necessários para criar a cobrança sobre a venda da produção rural. Com isso, a contribuição foi considerada inconstitucional para o período anterior a 1º de janeiro de 2018. A modulação dos efeitos da decisão será definida posteriormente.
15: A proposta de emenda à Constituição, que reduz a jornada semanal para 40 horas e acaba com a escala 6x1, foi aprovada no Congresso Nacional.
14: Agora as mudanças serão graduais e começam 2 meses após a publicação da emenda. Breno Perrucci.
17: É isso aí. Essa aprovação dá direito a 2 dias de repouso remunerado por semana aos trabalhadores, um deles preferencialmente aos domingos, sem redução salarial. Com isso, a jornada de trabalho passa para 40 horas, limitada a 8 horas diárias, o que fortalece o cuidado com a saúde do trabalhador e a promoção do trabalho decente.
15: Após decisão do presidente do Superior Tribunal de Justiça, ministro Luiz Felipe Salomão, está mantido o jogo entre Vasco e Boca Juniors pela semifinal da Sul-Americana no Maracanã, no Rio de Janeiro.
14: A partida será terça-feira, 20 de outubro, às 21h30. Fátima Uchoa.
18: A Fla-Flu Serviços, empresa criada por Flamengo e Fluminense para a gestão do complexo do Maracanã, pediu a suspensão da decisão da Justiça do Rio que autorizou o jogo no estádio, alegando que poderia agravar o desgaste do gramado em razão do curto intervalo entre os jogos e apontou possíveis riscos à segurança. A empresa também questionou a transferência ou a remarcação da partida de basquete entre Flamengo e Botafogo prevista para o Maracanãzinho. Mas o ministro Salomão entendeu que a Fla-Flu não tem legitimidade jurídica para esse tipo de pedido no STJ, já que por se tratar de empresa privada não atua na defesa de interesse público. Além disso, não apresentou elementos concretos que demonstrassem risco grave à ordem ou à segurança públicas.
15: O Tribunal Superior Eleitoral aprovou mudanças nas regras de propaganda eleitoral entre turnos.
14: A principal mudança cria uma exceção ao prazo de 48 horas para o uso em campanha de endereços eletrônicos registrados na Justiça Eleitoral entre o primeiro e o segundo turno das eleições. Vitor Struck.
19: Com a alteração, as candidaturas poderão usar os endereços eletrônicos de campanha imediatamente após o registro na Justiça Eleitoral. Para o presidente do TSE, o ministro Cássio Nunes Marques, a mudança tem o objetivo de assegurar a utilização efetiva dos meios digitais de comunicação, favorecendo a ampla circulação de ideias e propostas, sem prejuízos à fiscalização.
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15: Uma boa noite.
14: E até amanhã.
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1: Eu sou Humberto Pinheiro e estes são os destaques de hoje do Jornal do Senado, que começa agora. Senado aprova aumento do limite de faturamento do MEI para até R$140 mil. Aprovada MP que exige exame para exercício da medicina. PEC da Segurança Pública. Presidente do Senado adia votação devido a impasse sobre o texto. Boa noite. Quem trabalha por conta própria poderá faturar mais, sem precisar deixar a categoria de microempreendedor individual, o MEI. O Senado aprovou hoje o projeto que amplia gradualmente o limite de faturamento anual, dos atuais R$80 mil para R$110 mil e, posteriormente, para R$140 mil. A mudança pode beneficiar milhões de pequenos empreendedores. Os detalhes com o repórter Alexandre Campos.
2: Essa mudança vai corrigir distorções geradas pela inflação, que de 2016 para cá foi de 55,4%. Sem qualquer ajuste no limite de enquadramento, muitos microempreendedores individuais passaram a faturar mais que R$81 mil por ano e, com isso, perderam os benefícios do Simples Nacional. Relator do projeto em plenário, o senador Carlos Fávaro, do PSD de Mato Grosso, destacou a importância da iniciativa para esse segmento.
3: O regime MEI frequentemente constitui a primeira etapa da trajetória empresarial. É este ambiente simplificado que trabalhadores autônomos, prestadores de serviço, pequenos comerciantes e produtores rurais iniciam a sua experiência empreendedora.
2: O projeto, que segue para a sanção presidencial, ainda permite que esses empresários individuais possam contratar até 2 empregados que recebam um salário mínimo mensal ou o piso da categoria. Atualmente, o limite é de apenas 1 empregado. Além disso, o texto prevê o perdão de dívidas com a União, constituídas até 13 de outubro deste ano, referentes à contribuição para a Seguridade Social do empresário, na condição de contribuinte individual, bem como os juros e multas a ela associados.
1: E o presidente do Senado, Davi Alcolumbre, anunciou hoje que o Congresso vai promulgar, nesta sexta-feira, 2 emendas à Constituição, a que acaba com a escala de 6 dias de trabalho por 1 de descanso e garante 2 folgas a cada 5 dias trabalhados, sem redução salarial, e a que assegura a aposentadoria especial e regras de estabilidade para agentes comunitários de saúde e de combate às endemias. Durante a votação da proposta sobre a jornada de trabalho, nesta quarta-feira, Alcolumbre afirmou que a mudança representa uma transformação significativa para os trabalhadores brasileiros. Os detalhes com o repórter Herman Kulitz.
4: Ao abrir a sessão deliberativa, Davi Alcolumbre destacou que cumpriu a promessa de levar o fim da escala 6-1 ao plenário logo após o primeiro turno das eleições. O presidente do Senado ressaltou que 1 dia a mais de folga representa uma mudança gigantesca para quem acorda cedo e pega transporte público, permitindo mais convivência com a família, cuidados com a saúde e tempo para o descanso.
5: À primeira vista, pode parecer uma mudança sutil, mas para quem acorda cedo, pega ônibus lotado, cumpre sua jornada e volta para casa no fim do dia, esta mudança é gigantesca. 1 dia a mais de descanso é mais tempo para a família. É mais tempo para acompanhar a vida dos seus filhos, para visitar os seus pais, para estar presente.
4: Com a nova jornada, os trabalhadores passam a ter direito a 2 dias de descanso remunerado, sendo um deles preferencialmente aos domingos. A proposição ainda proíbe a redução do salário nominal, proporcional ou de qualquer espécie.
1: A nova avaliação sobre a qualidade da formação dos futuros médicos foi aprovada pelo Senado na tarde de hoje. A medida provisória cria o Enamed, exame que avalia a formação médica no país. Repórter Patrícia Oliveira.
6: A comissão mista do Congresso, criada para analisar a medida provisória que exige o ENAMED para o exercício da profissão de medicina, aprovou o relatório do deputado Dr. Luizinho, do Progressistas do Rio de Janeiro. O texto propõe 3 etapas de avaliação, ao final do 2º, do 4º e do 6º ano de curso.
7: Se um estudante apresentar desempenho suficiente nas primeiras etapas, haverá tempo hábil para identificação de lacunas de aprendizado e adoção de medidas corretivas.
6: O presidente da comissão, o senador Camilo Santana, do PT do Ceará, elogiou o trabalho conjunto para a elaboração do texto.
8: Uma construção coletiva, de um consenso, para que a gente possa garantir a melhoria da qualidade dos nossos formandos na área da medicina, que é crucial para a vida do cidadão e cidadã brasileira.
6: Cursos de medicina que apresentarem desempenho insatisfatório poderão ser submetidos à supervisão pelo MEC. A legislação atual prevê sanções como redução no número de vagas autorizadas e a suspensão de vestibulares para a medicina.
1: A senadora Daniela Ribeiro, do PP da Paraíba, ressaltou a importância da educação e do pensamento crítico para o exercício da cidadania. A parlamentar também criticou a polarização política e afirmou que a divisão tem feito mal ao país. Ao citar o 2º turno das eleições, marcada para o próximo dia 25, quando serão eleitos o presidente da República e governadores de 5 estados e do Distrito Federal, Daniela Ribeiro defendeu que a população exerça o direito ao voto com consciência crítica. A senadora ainda fez um apelo para que os eleitores analisem as propostas dos candidatos e não se baseiem apenas em manchetes e publicações nas redes sociais.
9: É bom que possamos, durante esse período, fazer uma reflexão que não seja de manchetes ou de lacração em celulares, mas uma pesquisa sobre trabalho, sobre compromisso, sobre democracia.
1: Hoje, 15 de outubro, é Dia do Professor. No Senado, projetos em análise buscam valorizar a carreira docente. Entre as propostas, incentivos para a entrada de jovens na profissão e até a garantia de isenção do imposto de renda para professores. Os detalhes com o repórter Rodrigo Rezende.
10: O Censo Escolar de 2024 aponta que o Brasil possui cerca de 2,4 milhões de professores, sendo que 1,9 milhão de profissionais são da rede pública. Mas há um risco de um apagão de profissionais na educação básica. O Congresso discute diversos projetos para atrair jovens à carreira docente. Um deles, apresentado pelo senador Fabiano Contarato, do PT do Espírito Santo, quer isentar do imposto de renda os docentes que ganham até R$10 mil.
11: Eu apresentei um projeto de lei para garantir isenção de imposto de renda para todo professor da rede pública, privada, da educação básica ao ensino superior e ganhar até R$10 mil. É mais uma forma você valorizar quem transforma o sonho em realidade.
10: Também está em debate no Senado, na Comissão de Educação, uma proposta que estabelece que professores e outros profissionais da educação que trabalham em escolas públicas, estaduais, distritais e municipais tenham direito à mesma alimentação escolar oferecida aos estudantes durante o período letivo. A relatoria é do senador Paulo Paim, do PT do Rio Grande do Sul.
1: E o presidente do Senado, Davi Alcolumbre, decidiu retirar de pauta a proposta de emenda à Constituição da Segurança Pública. A proposta, que reorganiza a segurança pública no país e prevê regras mais rigorosas contra facções criminosas, milícias e autores de crimes violentos, estava na pauta da sessão desta tarde. O texto recebeu parecer favorável do senador Rogério Carvalho, do PT de Sergipe. Segundo Alcolumbre, devido ao impasse sobre pontos do texto, entre eles a inclusão da redução da maioridade penal, é preciso dar mais tempo para o consenso. A PEC prevê maior integração entre as forças de segurança da União, dos estados e dos municípios, além de mudanças no sistema prisional, na atividade de inteligência e no financiamento do setor. A proposta também determina punições mais duras para integrantes de facções e milícias, amplia os direitos das vítimas de crimes e abre caminho para a criação de polícias municipais. O texto ainda busca garantir repasses de recursos federais para a segurança pública e o sistema prisional. Com edição de Paula Groba e trabalhos técnicos de Eliseu Caires, o Jornal do Senado fica por aqui. Acompanhe agora as notícias da Câmara dos Deputados. Boa noite e até amanhã.
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13: Plenário da Câmara perdoa dívidas do microempreendedor individual.
14: Avança a proposta que extingue taxa paga pelas operadoras de celulares.
13: Plenário rejeita o uso de recursos públicos para socorrer bancos em crise.
14: Boa noite. Deputados rejeitam texto apresentado pelo relator ao projeto que permite o uso de recursos públicos para salvar bancos em dificuldade. O repórter Antônio Vital tem os detalhes.
15: Por uma diferença de apenas 5 votos, o plenário da Câmara rejeitou o texto apresentado pelo relator a um projeto que criava novas regras para enfrentar crises em bancos e outras instituições financeiras. Entre outras medidas, a proposta permitia o uso de recursos públicos para socorrer bancos em situações excepcionais, como crises que ameacem a estabilidade do sistema financeiro. Nesses casos, o governo federal poderia conceder empréstimos ou realizar capitalização temporária das instituições. O projeto foi apresentado pelo governo em 2019, ainda na administração Jair Bolsonaro, e foi alterada pelo relator, deputado Marcelo Queiroz, do PSDB do Rio de Janeiro. A proposta que foi a voto mantinha o atual Fundo Garantidor de Crédito, financiado pelos próprios bancos para garantir depósitos de clientes de bancos em dificuldades. E, além disso, criava outro fundo, chamado Fundo de Resolução, destinado a ajudar os bancos por meio de empréstimos e capitalização. O projeto também previa uma sequência para o eventual socorro com dinheiro público. Primeiro, algumas dívidas deveriam ser assumidas por acionistas e determinados credores. Em seguida, seriam usados recursos do Fundo de Resolução. Se essas medidas fossem insuficientes, o governo federal poderia emprestar recursos ao fundo com a anuência do Conselho Monetário Nacional e posterior análise pelo Senado. A proposta foi criticada pelo governo. O deputado Tadeu Venere, do PT do Paraná, disse que as condições para o uso de recursos públicos eram vagas.
16: Há nesse projeto uma situação que preocupa muito, que é colocar recursos públicos em caso de haver problemas com os bancos que porventura tenham dificuldade econômica. Eu lembro que o PROE, lá em 1995, já fez isso, a um custo de 16 bilhões de reais à época, por conta de 5 bancos. Agora não se fala em 5 bancos, 6 bancos, 1 banco, 2 bancos. Se fala em problema sistêmico. Mas sistêmico é muito genérico, senhor presidente.
15: O relator, deputado Marcelo Queiroz, do PSDB do Rio de Janeiro, disse que as medidas previstas no projeto já são adotadas em diversos países e que é necessária uma proposta que evite o risco para a economia provocada por dificuldade de grandes instituições financeiras.
17: O que esse projeto está fazendo aqui é exatamente fortalecendo impedindo uma crise. Agora, o projeto ele estabelece 7 travas. Ora, óbvio, se quebrar um dos 3 maiores bancos, qual é a outra solução que não seja o uso de dinheiro público? Qual? O que a gente vai fazer? Se quebrar um dos 4 principais bancos do Brasil, a gente vai cruzar os braços? Tudo que a gente não quer é a política interferindo para salvar banco.
15: A rejeição da proposta não significa que o projeto original será arquivado. Existem brechas regimentais para a retomada da votação, o que vai depender de decisão da mesa diretora da Câmara. Após a rejeição do texto, a sessão foi encerrada. Da Rádio Câmara de Brasília, Antônio Vital.
13: Mauro Benevides Filho, do União do Ceará, foi contra o projeto que permite ao Tesouro Nacional socorrer bancos e alerta para o uso de recursos públicos sem autorização prévia do Congresso e sem garantias suficientes de que os responsáveis respondam pelas dívidas.
14: Mauro Benevides Filho lembra que o sistema bancário já dispõe do Fundo Garantidor. Ele cita problemas dos bancos de Brasília e Master, diz que apresentou uma emenda ao projeto para reforçar a responsabilização patrimonial dos envolvidos, mas pede a rejeição imediata do texto.
12: Trabalho.
13: Leonardo Monteiro, do PT de Minas Gerais, defende a mudança na organização da jornada de trabalho com 40 horas semanais e 2 dias de descanso sem redução salarial. Segundo ele, a mudança torna as condições de trabalho mais justas, beneficiando todos os trabalhadores.
14: Leonardo Monteiro cita sua trajetória e de outros agentes públicos como trabalhadores para reforçar a importância dos sindicatos e da participação política na defesa dos direitos trabalhistas. Ele pede atenção da população à votação no Senado para o fim da escala 6x1.
12: Ciência e tecnologia.
13: Economia para empresas de telecomunicações está mais próxima com a aprovação de um projeto pela Câmara. O texto ainda precisa ser examinado pelo Senado. A reportagem é de Paula Bittar.
18: A Comissão de Constituição e Justiça da Câmara aprovou uma proposta que elimina a incidência da taxa de fiscalização de funcionamento sobre telefones celulares. A taxa é um dos itens que compõe o Fundo de Fiscalização das Telecomunicações, Fistel, utilizado para custear as atividades da Agência Nacional de Telecomunicações. De acordo com a legislação, a tarifa, cujo valor por celular é de R$ 13,00 por ano, é paga pelas concessionárias, permissionárias e autorizadas de serviços de telecomunicação e de radiofrequência. A proposta que elimina a incidência da taxa de fiscalização de funcionamento sobre telefones celulares segue agora para a análise do Senado Federal. Da Rádio Câmara de Brasília, Paula Bittar.
12: Eleições.
14: Dandara, do PT de Minas Gerais, agradece aos mais de 100 mil eleitores que garantiram sua reeleição e reafirma seu compromisso com os trabalhadores. Ela defende o fim da escala 6x1 e alerta para possíveis articulações que, segundo afirma, poderiam prejudicar a medida.
13: Dandara também denuncia o que considera restrições à divulgação de conteúdos políticos nas redes sociais e anuncia um canal para receber relatos de possíveis casos de censura digital. Ela afirma que pretende encaminhar as denúncias a organismos internacionais nacionais de direitos humanos.
14: Carla Dixon, do PL, lamenta não ter sido reeleita. Apesar disso, ela reafirma seu compromisso com as famílias atípicas do Rio Grande do Norte e cobra do parlamento a votação de projetos de assistência e geração de renda para mães cuidadoras.
13: Entre as propostas defendidas por Carla Dixon estão a criação do MEI atípico, que permitiria o empreendedorismo sem a perda imediata do benefício de prestação continuada. Ela também reivindica simplificar a comprovação das condições de saúde de pessoas com deficiência.
14: Paulo Soares, do Podemos de São Paulo, encerra seu mandato com um balanço de suas ações pela saúde pública em Jaú e região, citando as Santas Casas, o Hospital Amaral Carvalho e a construção de um ambulatório médico de especialidades.
13: O deputado ressalta também a defesa dos setores calçadistas de Jaú e Coreiro de Bocaina. Segundo Paulo Soares, ainda que ele tenha passado pouco tempo no legislativo, foi o suficiente para aprender que é possível construir um país melhor trabalhando pela população, mesmo sem mandato.
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14: Soraya Santos, do PL do Rio de Janeiro, defende mais apoio nas escolas para crianças com altas habilidades e superdotação. A deputada pede ainda medidas para facilitar o acesso à avaliação especializada, principalmente para famílias que não podem pagar pelos exames.
13: Soraya Santos propõe a criação de um prêmio para reconhecer boas práticas de escolas, educadores e alunos na inclusão dessas crianças. Segundo ela, a iniciativa dá visibilidade a esses estudantes e incentiva um sistema educacional mais preparado para atender às suas necessidades.
12: Homenagem.
14: Piso salarial e plano de cargos e salários são algumas conquistas dos professores nos últimos anos. O presidente da Comissão de Educação da Câmara destacou esses e outros avanços para a categoria em entrevista ao repórter Luiz Cláudio Canuto.
20: 15 de outubro é Dia do Professor, uma comemoração estabelecida em 63, durante o governo João Goulart. O Brasil tem 2 milhões e 400 mil professores, que ensinam 47 milhões de estudantes. O presidente da Comissão Comissão de Educação da Câmara, deputado Benes Leocádio, do União do Rio Grande do Norte, em entrevista ao programa Painel Eletrônico da Rádio Câmara, afirmou que um dos desafios da educação hoje é a inteligência artificial. Ele, que morava na zona rural, tinha como grande barreira pesquisar em bibliotecas ou procurar um livro necessário para pesquisa. A passagem das décadas melhorou as condições dos alunos e também as dos professores.
0: A carreira passou a ter um reconhecimento e um respeito com o plano de cargos, carreira e salário, com a lei que introduziu o piso do professor, a 11.738/2008, né, que foi um avanço muito grande, e agora com a decisão do Supremo Tribunal Federal, que garante também essa paridade para os professores contratados, porque antigamente a gente via muito na gestão pública contratação precária de profissionais ou de professores que, ao término do período letivo, eram dispensados.
20: Neste ano, houve aumento do piso salarial em 5,4%. O valor passou a ser de R$ 5.130 para uma jornada de 40 horas semanais. O presidente da Comissão de Educação lembrou a previsão constitucional que obriga os entes federados a investirem 25% da receita de impostos e transferências em educação. O deputado Benes Leocádio destaca que o papel do Legislativo tem sido cumprido por meio de avanços no setor, como a aprovação do novo Plano Nacional de Educação.
0: Que é uma das metas a serem alcançadas é essa formação ao máximo possível. É verdade que a gente tem pessoas que entraram há algumas décadas na carreira do magistério que ainda não tiveram essa condição, mas hoje a oferta, as condições que são colocadas para os profissionais são muito melhores e muito mais amplos. Eu acho que não é mais desculpa dizer que o poder público não cria essas condições. Hoje a gente vê as parcerias com as universidades públicas, com universidades privadas, com cursos de formação, para preparar esse professor.
20: O novo Plano Nacional de Educação para o período até 2036 foi sancionado em abril. Ele prevê aumento progressivo de investimento público em educação para 7,5% do Produto Interno Bruto em 2033 e de 10% do PIB em 2036. O plano também cria o Programa Nacional de Infraestrutura Escolar, destinando no mínimo 85% dos recursos para a educação básica. A origem do Dia do Professor remonta ao dia 15 de outubro de 1827, quando o Imperador Dom Pedro I assinou um decreto que criou as escolas de primeiras letras no Brasil. Da Rádio Câmara de Brasília, Luiz Cláudio Canuto.
21: Esporte. Júlio César Ribeiro, do Republicanos do Distrito Federal, reafirma o empenho pelo fortalecimento do esporte como instrumento de inclusão social. O deputado aponta a área entre as prioridades de seu mandato, ao lado da educação e da proteção de crianças, idosos e pessoas com deficiência.
22: Júlio César Ribeiro agradece aos mais de 90 mil eleitores que o reconduziram à Câmara dos Deputados nesta eleição. O parlamentar ressalta a trajetória de 14 anos de vida pública e se compromete a manter o diálogo com as comunidades do Distrito Federal para atender às demandas da população.
21: Saúde. Ismael, do PL de Santa Catarina, manifesta preocupação com uma possível revogação da resolução que estabelece regras para o funcionamento das comunidades terapêuticas. Ele pede esclarecimentos ao governo e defende mais discussões sobre mudanças na regulamentação.
22: Ismael alega que a revogação compromete critérios de acolhimento e tratamento de pessoas com dependência química. Ele cita um levantamento sobre 513 comunidades terapêuticas que, segundo afirma, aponta resultados positivos na reabilitação de pessoas que concluíram o programa.
21: Economia. O plenário da Câmara aprovou o projeto do governo que reajusta o limite de faturamento e perdoa dívidas de microempreendedores individuais. Quem acompanhou e tem os detalhes é o repórter Antônio Vital.
15: A Câmara dos Deputados aprovou o projeto do governo que aumenta o limite de receita bruta anual para os microempreendedores individuais, os MEIs. O projeto também perdoa dívidas dos microempreendedores com o governo federal. A medida beneficia aqueles que estão inscritos na dívida ativa até 13 de outubro de 2026, por conta de débitos com a Previdência. Hoje, podem ser enquadrados como MEI, pagando menos impostos, microempreendedores que faturem até R$ 81 mil reais por ano. O projeto aprovado aumenta esse limite para R$ 140 mil reais a partir de 2028. No ano que vem, regra de transição estabelece receita bruta de R$ 110 mil reais. O projeto também permite que o MEI contrate até dois empregados. Hoje pode contratar apenas um. O texto aprovado concede ainda mais facilidades para os MEIs nas licitações públicas. A proposta atualiza para aproximadamente R$100 mil o valor das compras do governo destinadas exclusivamente a fornecedores que são microempreendedores individuais, no lugar dos atuais R$80 mil. Também permite que sejam realizadas licitações exclusivas para microempreendedores individuais em contratações de até R$25 mil. Ao apresentar a proposta, o governo argumentou que o limite de enquadramento como MEI está desatualizado desde 2018 e que o reajuste vai permitir o incremento dessas atividades. O impacto da medida é estimado em R$ 1,57 bilhão em 2027, R$ 3,15 bilhões em 2028 e R$ 3,38 bilhões em 2029. Já o benefício de perdão de dívidas abrange débitos que estão em cobrança administrativa ou judicial, parceladas ou não, inclusive aquelas objeto de acordos. A condição é que o microempreendedor abra mão de ações judiciais. A votação da proposta foi criticada pela oposição. Deputados do Novo e do PL cobraram cumprimento de acordo que teria sido feito com o governo quando a Câmara aprovou a proposta de emenda à Constituição que prevê o fim da escala 6x1. Esse acordo envolvia a aprovação da proposta em troca do reajuste do MEI e dos limites de faturamento para que uma pequena empresa seja enquadrada no Simples, o que ficou de fora do texto. O deputado Cabo Gilberto Silva, do PL da Paraíba, líder da oposição, disse que o texto aprovado tem objetivos eleitorais e criticou o presidente Lula.
2: Ele passa 4 anos aumentando imposto, criando novos impostos, prejudicando a classe produtiva, aumentando o preço dos produtos. O país bate recorde de empresas quebradas literalmente. Aí, senhor presidente, chegando 12 dias das eleições, ele vem com o pacote de bondade, achando que o povo brasileiro é idiota ou é burro, que vai acreditar nele mais uma vez.
15: O relator da proposta, o deputado Rubens Pereira Júnior, do PT do Maranhão, reuniu em uma mesma proposta 2 projetos do governo, um sobre o reajuste do MEI e o outro sobre o perdão das dívidas. Ele disse que as medidas previstas vão gerar empregos e aquecer a economia.
3: Na hora que é pra gente perdoar as dívidas dos pequenos, aí todo mundo vem reclamar. O que nós queremos é aliviar para esse microempreendedor individual para que ele possa retornar suas atividades no mercado, que dessa forma aquece a economia, gera mais emprego e, mais do que isso, a ampliação da faixa do MEI, essa é a medida mais importante. Hoje a faixa é de R$80 mil. Não tem reajuste há 8 anos.
15: O projeto que aumenta o limite de receita bruta anual, perdoa dívidas e facilita a participação de MEIs em licitações públicas, seguiu para análise do Senado. Da Rádio Câmara, de Brasília, Antônio Vital.
14: Merlon Solano, do PT do Piauí, celebra ações do governo federal para fortalecer os MEIs, oferecendo perdão de dívidas tributárias e ampliando sua capacidade de investimento, defendendo essas medidas diante de críticas relacionadas ao ajuste fiscal e ao período eleitoral.
21: Merlon Solano compara o apoio aos microempreendedores que, segundo ele, geram emprego e renda à anistia ao agronegócio aprovada pelo Congresso e rebate a crítica de que as ações são populistas, alegando que o governo ainda está empossado e defende os trabalhadores do país.
12: Segurança Pública.
14: Para Maurício Carvalho, do União de Rondônia, é indiscutível a vulnerabilidade de menores de 14 anos em casos de estupro. Por isso, o deputado é autor de uma proposta para impedir que alegados vínculos afetivos ou o aval de pais irresponsáveis sejam usados para afastar o crime.
21: Maurício Carvalho argumenta que a medida fecha brechas interpretativas que tentam justificar abusos como união familiar. Ele acrescenta que o texto aumenta as penas para os agressores, pune responsáveis coniventes e prevê a perda do poder familiar para blindar as vítimas.
14: Neto Carleto, do Avante da Bahia, quer criar o Cadastro Nacional de Agressores de Crianças e Adolescentes. O projeto, de autoria do deputado, obriga escolas, creches e entidades sociais a consultarem o banco de dados antes de contratarem funcionários ou voluntários.
21: Neto Carleto argumenta que a falta de um cadastro unificado permite que condenados voltem a trabalhar perto de menores. Ele ressalta que o sistema seria gerido pelo Ministério da Justiça, com acesso restrito e checagem preventiva de antecedentes, respeitando as normas de proteção de dados.
14: O projeto endurece a punição para o feminicídio quando houver histórico de agressão contra a vítima. A autora, Alessandra Haber, do Podemos do Pará, incluiu no texto o aumento da pena nos casos em que o agressor já possuir registros policiais, processos judiciais ou condenações anteriores.
21: Doutora Alessandra Haber pontua que o feminicídio é o desfecho de um ciclo contínuo de abusos e ameaças no ambiente ambiente familiar. Ela destaca que a comprovação de agressões prévias demonstra maior gravidade na conduta do criminoso, justificando uma resposta penal mais severa do Estado.
22: Termina agora o Jornal Câmara dos Deputados, produzido pela Rádio Câmara, com trabalhos técnicos de José Adilson e apresentação de José Carlos Andrade e Márcio Aquilissardi. Uma boa noite para você.
21: Uma ótima noite. A Voz do Brasil volta amanhã.

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0: Agradece Pastor Roberto Miranda. Atenciosamente, Pastora Joana Ferreira Fonseca.
1: Oito horas e 6 minutos.
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0: 15 minutos.
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0: Em 1955, o Senado e a Câmara aprovaram dois impeachments presidenciais, o de Café Filho e o de Carlos Luz, acusados de tramar contra a posse de Juscelino Kubitschek. Primeiro, Café Filho se licenciou para que Luz assumisse interinamente o governo e pudesse consumar o golpe. Mas diante da resistência da ala legalista das Forças Armadas, veio o primeiro impeachment. Em seguida, Café Filho tentou voltar ao poder, mas não conseguiu, e também foi afastado. Nereu Ramos, presidente do Senado, foi quem concluiu o mandato e, em 1956, transmitiu a presidência da República para JK.
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1: 20 horas 23 minutos. Boa noite. Trazer agora aqui pra você George Michael. One More Tree. Especialmente para todos os apaixonados.

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1: São 20 horas 35 minutos. Boa noite. Você é aquela música favorita que nunca me cansa de ouvir. Só para constar nos registros por aí, todo o meu amor é teu. Com você eu arrisco todos os passos desta dança, a dança da vida. 991948383 para você mandar o WhatsApp pra gente. 991948383 e o 3197-0426. Obrigado com a gente também a Sônia lá em Castanhal, a Sônia Maria, a Nega lá em Moaná, também a Maria Isaura. Boa noite, Rubival, aqui é a Isaura do Satélite, desejando a todos uma noite de paz e poder relaxar ouvindo essas músicas lindas através da Rádio Cidade. Boa noite para você, Isaura.
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0: 54 minutos. 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
1: Ivete, eu agora queria cantar com você uma canção do seu repertório. É uma canção que, sem dúvida, é uma canção linda, maravilhosa. E eu tenho chorado muitas vezes quando ouço essa canção. De alegria? De amor, eu digo. De amor.
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0: 8:58.
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